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1: Nós queremos saudar a todos que nos ouvem, que participam conosco, com a paz do Senhor Jesus. Mais uma vez estamos aqui para meditar na palavra de Deus, uma palavra que Deus tem para os nossos corações, para trazer paz à nossa alma. E o texto que nós vamos usar hoje está no Evangelho de João, no capítulo 7, no verso 37. Localizou a Bíblia? Então, vamos ler? Diz assim a palavra do Senhor: e no último dia, o grande dia da festa, Jesus pôs-se em pé e clamou, dizendo: se alguém tem sede, venha a mim e beba. Verso 38. Quem crê em mim, como diz a Escritura, rios de água viva correrão no seu ventre. Bem, como nós acabamos de ler, o texto fala de um momento especial para o povo de Israel. Eles estavam comemorando uma das festas importantes para Israel. Tratava-se das festas dos tabernáculos, também conhecido como festa das cabanas. Era comemorada por 7 dias, onde eles rememoravam a trajetória do povo pelo deserto, desde quando saíram do Egito até a Terra Prometida, até Jerusalém. E nesse momento, Jesus olha e vê o povo, um povo que vivia ali daquela tradição do passado, e viu que aquela festa, aquele momento de alegria, não resolvia a necessidade interior. E isso, até mesmo em nossos dias, o povo, as pessoas gostam de falar sobre Jesus. Ora falando do seu nascimento, ora falando da sua morte, ou seja, o tempo passa, mas a necessidade do homem continua a mesma. Nesse texto que nós lemos, fala de uma necessidade que eu e você temos, uma necessidade intrínseca na vida do ser humano. E que necessidade é essa? É um grande mistério que fala da sede da alma, que o próprio homem desconhece. Davi, em um dos seus salmos, ele descobre esse grande segredo e ele afirma, em seu Salmo 42, no verso 2, ele diz assim: a minha alma tem sede, sede do Deus vivo. Ou seja, não era simplesmente um homem mencionar o nome de Deus, mas era um homem se relacionar com Deus que fala, que opera, que conhece o nosso ser interior. Jesus estava em Jerusalém durante aquela festa e havia um movimento muito grande. Como nós falamos, a tradição, a religiosidade, cerimônia, mas o coração do homem continuava vazio. Assim também é o mundo dos nossos dias. Muitas vozes, né? Muitas propostas, muitas religiões, muitos conhecimentos. O homem cada dia se envolve em conhecer mais e mais, mas ainda existe a sede da alma. A sede da alma pertence ao homem. E o homem se descobrir como resolvê-la. O homem pode ter bens, pode ter posição social, pode ter estudo, mas nada consegue preencher o vazio espiritual sem a presença do Senhor Jesus, sem a presença do Deus que morreu e ressuscitou dos mortos para trazer esperança ao homem. E a mensagem que ainda acontece, a mensagem de hoje, é a mesma. Existe uma sede. Eu, você, nós temos uma sede interior que somente o Espírito Santo pode saciá-la. Por isso que o texto diz que Jesus pôs-se em pé e clamou. Jesus não falou em segredo, sussurrou, mas ele clamou.

mostrando o quê? A urgência, mostrando o convite para a salvação, mostrando o seu amor derramado ali na cruz do Calvário para a salvação do homem. O clamor do Senhor continua sendo anunciado pelo Espírito Santo à igreja, ao homem que desconhece o seu propósito para com a sua imagem e sua semelhança. Afinal, lá em Gênesis 1:26, o Senhor, após aquele momento de criação, ele criou o homem, obra-prima da sua criação, e diz: farei dele a minha imagem e a minha semelhança. O Senhor, ainda nos dias de hoje, ele está chamando o homem. O homem que muitas vezes se encontra cansado, às vezes abatido, desviado, aflito, aquele que perdeu a paz, algo tão comum dos nossos dias, né? Nós vivemos dias corridos, diz a Bíblia, dias trabalhosos. O homem acorda cedo, dorme tarde e ele está envolvido por tantas coisas e ele esquece que o que ele mais precisa é nutrir aquilo que está no seu interior, aquilo que é eterno, porque a única coisa que é eterno no homem é a alma. A carne, esse corpo, ele um dia voltará ao pó, mas diz a palavra que a alma, ele voltará a Deus. E o homem, o Senhor dá destino para a alma. A alma tem dois destinos: eternidade com Deus ou eternidade sem Deus. E nós estamos falando aqui daqueles que querem a eternidade com Deus. E por isso Jesus, naquele momento, ele fala a respeito disso. Porque a salvação ainda está disponível. E quando nós falamos de salvação, não é uma religião, uma denominação. Nós estamos falando de um projeto que nasceu na eternidade, passa pelo tempo do homem, resgata um homem para levar de volta a eternidade com Deus. Por isso, naquele momento, Jesus se levantou e disse: se alguém tem sede. Meus amados, Jesus não chamou quem tinha aparência religiosa. Ele chamou quem reconhecia a sua necessidade. Nesta hora é importante que o homem olhe para dentro de si, faça uma autorreflexão. Porque a sede fala de um vazio espiritual, fala de uma necessidade de salvação, falta de paz, a alma cansada, às vezes, do pecado, das circunstâncias que vive. Na Bíblia, muitas vezes o Senhor começa uma grande obra quando o homem reconhece a sua necessidade. O Evangelho é para quem reconhece que Jesus, como tendo o que nós precisamos, e sente sede de algo a mais. Você já pensou nisso? Você já sentiu algo? Está faltando algo? Quando o homem pensa nisso, a resposta é Jesus. Eu sempre falo que o vazio do nosso coração é do tamanho do Senhor Jesus. Ou seja, Jesus preenche todo vazio, toda necessidade. E ele diz: quem tem sede, vem a mim. A salvação não está em homens, nem religião, nem sistemas religiosos, nem dogmas, nem tampouco em conceitos filosóficos e teológicos. A salvação está nele. A salvação está em Jesus. O único mediador entre Deus e o homem. Não existe ninguém que possa trazer salvação, a não ser Jesus, o Filho de Deus, que ressuscitou e está vivo para operar no coração do homem. Ele disse, ele não falou, procure um caminho. Ele não disse, procure uma religião. Ele disse, venha a mim. Meus amados, a experiência da salvação é pessoal. O encontro com Jesus, o arrependimento, o novo nascimento, uma operação completa do Espírito Santo. A experiência com Jesus nos fez entender que a relação central, que é exatamente esta, Jesus vivo operando no meio da igreja, através do Espírito Santo. Venha a mim, mas ele falou por quê? Venha a mim e beba. Interessante, né? Não basta ouvir sobre água, né? Pois não se trata de H2O. É preciso beber da água que traz vida, louvado seja o nome do Senhor. Beber, falar, fala de quê quando ele fala, venha a mim e beba? Fala de aceitar Jesus, de receber o Espírito Santo, viver da graça, porque a palavra diz sobre isso: pela graça sois salvos, mediante a fé, isso não vem de vós, é dom de Deus, é presente, é dádiva, é alimentar-se da

palavra revelada, da palavra que traz vida, da palavra que transforma a vida do homem. Logo nos versos seguintes, Jesus fala dos rios de água viva. Nós lemos aqui, diz assim: quem crê em mim, como diz que tu, rios de água viva correrão no seu ventre. Mostrando justamente a operação do Espírito Santo na vida daquele que crê. E o que nós podemos tirar de experiência para nós nessa noite, nesse momento que aqui estamos? Talvez possa existir pessoas que estão nos assistindo cansados, por que não? Decepcionados, sem direção, sedentas, desejando a paz. Jesus disse: minha paz vos dou, não a vou lá dou como o mundo a dá. Nós estamos diante daquele que tem poder até mesmo sobre a morte. O Espírito Santo, nos nossos dias, continua fazendo o convite. Venha até Jesus, beba da água que Ele tem para dar, porque vai surgir, vai, como diz a palavra, uma água viva que correrá no nosso ventre e saltará para a vida eterna. Venha a Jesus, porque somente Ele salva, somente Ele transforma, somente Ele cura a alma, somente Ele dá vida eterna. No original grego, esta palavra, sede da alma, essa frase significa ansiedade. E se nós falamos ansiedade dos nossos dias, é o mal do século, né? Então, há uma sede intensa. O que que a sede intensa causa na vida do homem? O que que ele pode sentir? Causa dor. O homem pode ficar até sem comer, mas não resiste à falta de água. O mundo oferece muitas fontes, mas todas são limitadas. É tanto isso que nós podemos lembrar das experiências do povo no deserto. No deserto era comum os viajantes, devido à sede intensa, eles passavam a ver miragens, mas não eram real. Era apenas uma reação do organismo, até mesmo como defesa. A sede era intensa, eles acabavam vendo, né, fontes de água, viam situação, a situação do homem. Às vezes o homem pensa que as coisas dessa vida podem saciar sua sede interior. Mas isso nós sabemos que não é real. O homem precisa beber da água que Jesus der. Certa ocasião, ele se encontrou com uma mulher samaritana e disse: se você beber da água que eu lhe der, nunca mais terá sede. O que ele estava falando é de uma água diferente. É o poder da palavra transformadora que gera em nós esse desejo ardente de servi-lo e aguardar a sua volta para o arrebatamento. Hoje o Senhor ainda clama, hoje ainda o Senhor está clamando: se alguém tem sede, vem a mim e beba. E aquele que vem ao Senhor nunca mais sai vazio. E diz o texto: se hoje ouvi a sua voz, não endureça o seu coração. E a palavra do Senhor é para mim, a palavra do Senhor é para você, para sua família. Se alguém tem sede, venha a mim e beba. Que Deus possa abençoar você que nos assiste, a sua casa, com a paz que só Ele pode dar. A paz do Senhor Jesus.

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1: Teve início o período de inscrições no curso de Guia de Turismo, oferecido pelo programa Guia Minas, qualificando o turismo. Alunos do ensino médio, jovens, adultos e idosos que concluíram essa etapa de ensino têm até o final deste mês para realizar a inscrição via Sistema Único de Cadastro e Encaminhamento para Matrícula. Com 2.500 vagas, a iniciativa será oferecida em 63 escolas distribuídas em 61 municípios, ampliando o acesso à educação profissional e promovendo experiências turísticas seguras, educativas e culturalmente valorizadas. Minas Gerais consolidou-se como o segundo destino de viagens mais procurado do Brasil. A garantia de formação técnica adequada é uma ferramenta potente para fortalecer e ampliar o protagonismo do Estado no setor turístico. Com carga horária total de 800 horas, o curso técnico é estruturado em dois módulos complementares. No primeiro, com 400 horas, os alunos obtêm certificação intermediária como operador de turismo, desenvolvimento, competências relacionadas ao planejamento e organização de roteiros, comercialização de serviços turísticos, gestão de reservas, organização de eventos, além de noções de segurança e primeiros socorros. Já no segundo módulo, a formação é aprofundada e resulta na diplomação como técnico em guia de turismo, com foco na condução de grupos, na logística em tempo real, na leitura de mapas, no uso de equipamentos e na interpretação do patrimônio cultural e ambiental.
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1: Você já ignorou um sintoma porque ele parecia pequeno demais para ser importante? A pessoa observa, espera, dá um tempo e acredita que vai passar. E na maioria das vezes, esse comportamento não vem de descuido, mas da sensação de que aquilo não justifica a preocupação. E é fundamental deixar algo claro, desde o início. Nem todo sintoma pode esperar. Fraqueza súbita de um lado do corpo, dificuldade para falar, perda de visão, desequilíbrio intenso ou uma dor de cabeça abrupta e muito forte são sinais de alerta e exigem atendimento imediato. Mas existe um outro cenário muito mais comum que raramente recebe a mesma atenção. Quem nunca pensou que era só um formigamento? Ah, é só uma tontura? É só um cansaço? É exatamente nesse território do só que muitos sinais importantes acabam sendo negligenciados, porque o cérebro nem sempre começa de forma dramática. Muitas vezes ele avisa aos poucos, de maneira discreta, repetitiva, quase silenciosa. Um formigamento que vai e volta, uma tontura que aparece em determinados momentos do dia, uma sensação de fraqueza difícil de explicar, um esquecimento que começa a se repetir. Isoladamente, esses sintomas podem parecer banais e muitas vezes realmente não indicam algo grave. O problema não está na existência pontual deles, mas na persistência, na repetição e principalmente na mudança de padrão ao longo do tempo.
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1: Foi inaugurado o Centro de Imagens no Hospital Jimirim, em Poço Fundo, sul de Minas. Por investido cerca de R$1 milhão para aquisição de um aparelho de tomografia, ampliando a capacidade de diagnóstico e fortalecendo a assistência prestada pelo Sistema Único de Saúde, o SUS, na região. A nova estrutura proporciona mais agilidade na realização de exames, no diagnóstico precoce e no acompanhamento clínico dos pacientes. O investimento também reforça a realização de cirurgias eletivas, já que o hospital integra o programa Opera Mais Minas, política estadual voltada à ampliação do acesso a procedimentos cirúrgicos. O Hospital Jimirim possui 74 leitos, todos destinados ao SUS. A unidade atende especialidades cardiovasculares, respiratórias e neurológicas, além de contar com leitos clínicos, cirúrgicos, obstétricos, pediátricos, de terapia intensiva e de saúde mental. Também foi anunciado repasses estaduais de R$ 338 mil para o custeio de 7 novos leitos de unidade de terapia intensiva UTI na Santa Casa de Misericórdia Francisco de Assis, no município de Três Pontas. Os novos leitos vão ampliar o acesso da população à assistência intensiva. Os 7 leitos de UTI vai ampliar o atendimento aos casos graves que necessitam de assistência hospitalar, além de suprir uma demanda importante da região.
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Este hino foi escrito no início do século XX, nos fundos do templo de uma igreja evangélica em Jundiaí, São Paulo. Na época, o compositor do hino estava trabalhando na tecelagem e pensando na mensagem proferida pelo pastor no dia anterior. O missionário pregara um poderoso sermão evangelístico, lançara um comovente apelo ao auditório e várias pessoas haviam se decidido por Cristo. O fato ainda o emocionava. Enquanto trabalhava, aflorava em sua mente uma melodia nunca ouvida antes, mas muito clara. Repetiu a melodia várias vezes e, em sua casa, trabalhou a letra que surgira na fábrica. Ele pediu a uma adolescente, filha do missionário, que lhe auxiliasse ao piano e na partitura, enquanto compunha, voz por voz, a harmonia desta linda melodia.

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1: O fechamento dos supermercados aos domingos no Espírito Santo já começa a apresentar impactos no setor varejista. A mudança foi definida em acordo com o Sindicato dos Comerciários e a Ficomércio do Espírito Santo e segue em caráter experimental até novembro deste ano. Desde 1º de março, os supermercados passaram a funcionar apenas de segunda a sábado no Espírito Santo. Segundo empresários do setor, o descanso aos domingos tem contribuído para melhorar a satisfação dos trabalhadores e aliviar o desgaste da rotina. Para muitos colaboradores, o domingo livre passou a representar mais tempo para descanso, convivência familiar e atividades pessoais. Empresários também avaliam que o fechamento ajuda na retenção de mão de obra, problema considerado um dos principais desafios do setor supermercadista atualmente. Entre os consumidores, a mudança dividiu opiniões. Parte dos clientes relatou dificuldade para reorganizar a rotina de compras. Outros consumidores afirmaram que a alteração não impactou os hábitos, já que as compras já eram realizadas durante a semana ou aos sábados. O acordo entre representantes do comércio e trabalhadores segue válido até novembro deste ano, período em que haverá avaliação dos impactos econômicos e trabalhistas da medida. A Associação Capixaba de Supermercados, a Capes, informou que ainda não possui um levantamento consolidado sobre os efeitos do fechamento dos supermercados aos domingos.
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1: Mais de 400 mil motoristas do Espírito Santo podem ser beneficiados pela renovação automática e gratuita da Carteira Nacional de Habilitação, a CNH. 402 mil condutores capixabas têm entre 50 e 64 anos e podem se enquadrar nas novas regras do Sistema Federal de Bom Condutor. A renovação automática é voltada para motoristas sem infrações recentes e inscritos no Registro Nacional Positivo de Condutores. O benefício vale apenas para a versão digital da CNH e possui limitações relacionadas à idade e as condições de saúde do motorista. Mas o condutor precisa cumprir uma série de requisitos ao mesmo tempo para ter direito ao benefício. É necessário ter histórico limpo, sem nenhuma infração nos últimos 12 meses, estar inscrito no cadastro positivo de condutores, ter menos de 70 anos e não possuir restrições médicas ou bloqueios anteriores no prontuário da habilitação. O cadastro do Registro Nacional Positivo de Condutores é voluntário e deve ser feito pelo aplicativo Carteira Digital de Trânsito ou pelo aplicativo CNH do Brasil. Após a autorização do motorista, o sistema da Secretaria Nacional de Trânsito, Senatran, passa a monitorar automaticamente o histórico do condutor. Apesar do processo ser chamado de renovação automática, a avaliação médica continua obrigatória. O exame médico de aptidão física e mental continua sendo obrigatório.
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1: Nós gostaríamos de cumprimentar a todos com a paz do Senhor Jesus. Nós vamos meditar a palavra do Senhor que está no Evangelho do Senhor Jesus segundo João, no primeiro capítulo, os versículos 45 e 46. Diz assim a palavra do Senhor: Filipe achou Natanael e disse-lhe: Havemos achado aquele de quem Moisés escreveu na lei e os profetas, Jesus de Nazaré, filho de José. Disse-lhe Natanael: Pode vir alguma coisa boa de Nazaré? Disse-lhe Filipe: Vem e vê. Que o Senhor esteja nos abençoando. O Senhor Jesus, naquele momento, ele estava chamando algumas pessoas para fazerem parte de um reino. O Senhor Jesus, ele saiu ali, daquelas cidades, e falava de um reino que era eterno. E o Senhor, ele colocava para cada um deles aquilo que eram os benefícios, mas não apenas de uma forma a que aguçasse o sentido material do que ele tinha para dar. Porque o Senhor Jesus, ele chamava cada um para um reino que era eterno. Da mesma forma, o Senhor Jesus, ele tem nos chamado para participar de um reino que não é deste mundo. É um reino eterno. Um reino que é estabelecido por Deus para trazer ao homem alegria, paz, segurança. Para trazer ao homem a certeza de que existe alguém que está cuidando. Alguém que não está no âmbito daquilo que é visível ou daquilo que possa ser explicado. Porque Jesus, ele não pode ser explicado pela ciência do homem. Jesus não pode ser trazido para nós como aquilo que simplesmente é terreno. Porque Jesus, ele é Deus. Quando Jesus se coloca como o Filho de Deus, ele está dizendo: eu sou Deus. E como Deus, ele é onisciente, ele é onipresente, ele é onipotente. Quando Filipe, ele aceitou essa palavra, o seu coração se encheu de alegria, de gozo. E ele começou a falar para muitos. E ele falou e achou a Natanael. E ele falou sobre Jesus de Nazaré, o filho de José, aquele que era conhecido ali nas cidades onde Jesus habitava, Nazaré, Cafarnaum. E aquele que recebeu esta palavra, Natanael, ele ouviu, mas ouviu apenas as características humanas de Jesus. E a pergunta era: pode vir alguma coisa boa de Nazaré? Quando nós não conhecemos a profecia, quando nós não conhecemos a palavra, quando isso está distante de nós, a pergunta sempre é essa: será que Jesus pode?

0: a sua vida, como tem se apresentado a todos aqueles que se apresentam a Ele, para conceder um conhecimento da eternidade de Deus, para que a sua fé seja fortalecida, porque a fé vem pelo ouvir a palavra de Deus. Deus tem essa palavra para a sua vida. O Senhor está falando e dizendo: vem e vê, porque eu quero me mostrar, eu quero me apresentar, eu quero me revelar. Jesus, que antes era um mistério, agora é a luz de Deus, a revelação que o seu Espírito está operando nesta hora. Que o Senhor nos abençoe. A paz do Senhor Jesus.
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1: Existe um benefício previsto em lei que garante um salário mínimo mensal para as pessoas em situação de baixa renda. É o BPC, o Benefício da Prestação Continuada. Ele é conhecido também como LOAS. Esse benefício é destinado a pessoas com 65 anos de idade ou mais, ou pessoas com deficiência que causa impedimento de longo prazo. Então, pode ser de qualquer idade nesse caso. Mas atenção, é preciso estar inserido numa família de baixa renda. É importante entender que o BPC não é aposentadoria, ele não dá direito ao 13º e também não gera pensão por morte para os dependentes. E para solicitar, a família precisa estar inscrita e atualizada no CadÚnico único. E depois disso, o pedido é feito junto ao INSS. Por isso, é importante manter os dados atualizados e buscar informação é fundamental.

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2: Olá, ouvintes da Rádio Manaim. Eu sou Andréia Talmi e vamos conversar com a médica especialista em pediatria e alergia infantil, a doutora Tânia Fraga. O tema de hoje é dermatite atópica.
3: Bom, dermatite atópica ou eczema atópico é a parte da pele que é acometida por alergia. Antigamente era chamada asma da pele. Então a criança respira o ácaro, respira mofo, respira o ácaro. O ácaro é o antígeno, realmente é universal, né? Alérgico universal mais importante que tem na poeira, isso eu tô falando na criança. Ele respira as fezes de ácaro, que também são muito alergênicas, porque enquanto eles estão se alimentando de resto epitelial, eles fazem as bolotas fecais e a criança respira. E aí se manifesta na pele como dermatite atópica. Então a gente tem as áreas de pescoço, a área atrás aqui de sobrancelha, as dobrinhas do braço, as dobrinhas da perna. Então ela se manifesta como se fossem umas montes de brotuejazinhas, e elas coçam nessas regiões e nessas exposições à poeira. Normalmente o neném tem uma rinite.

0: dermatite alérgica, agora tem dermatites atópicas, assim, de uma maneira leve, de moderada e grave, dependendo da genética da criança, dependendo do ambiente da criança, então tudo isso vai interferir nessa forma. E a dermatite atópica nada mais é do que essa é uma doença também determinada geneticamente e a pele da criança, ela não produz a quantidade normal de substâncias para a pele ficar hidratada. Então, são substâncias tipo de hidratação de pele que a pele da criança atópica não consegue produzir. Então, fica aquela pele seca, aquela pele desidratada e aí essa pele coça e aí vem as lesões. Então, isso é determinado geneticamente, mas também tem o tratamento é o mesmo das doenças tópicas, é o controle de ambiente, é a limpeza úmida da casa, é o tratamento da fase aguda da doença, é o tratamento de manutenção. Então, assim, é uma pele que tem menos oleosidade por essa alteração genética. Então, é uma pele que tem que ser muito bem hidratada para você diminuir fora das crises, né? Tem que ser muito bem hidratada, tratada, lavada com sabonete neutro. Pode molhar a criança 3, 4, 5 vezes ao dia, mas sabonete no corpo todo é uma vez só, para você não tirar mais a oleosidade dessa pele, que já é diminuída, né, nas crianças atópicas, com dermatite atópica. Tudo isso envolve tratamento e é uma parte importante, né, que a gente tem que tratar, porque isso incomoda, à noite coça, né, dá infecção ali em cima e tem que se tratar.
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Eu saúdo a todos com a paz do Senhor Jesus e nós queremos meditar na palavra de Deus que está em 1 João, capítulo 4, versículo 19, que diz assim: Nós o amamos porque ele nos amou primeiro. Esse texto fala sobre esse relacionamento de amor de Deus para com o homem. Fica claro para nós que antes de nós entendermos quem é Deus, de nós descobrirmos tudo o que ele fez por nós, ele já nos amava. Ele já havia tomado esta iniciativa de nos amar, ainda que cada um de nós, em seu tempo, fôssemos descobrir que estávamos sendo alvo deste grande amor. O amor que é um amor incondicional, um amor paciente. E este amor foi manifesto na pessoa gloriosa do Senhor Jesus, mostrando que Deus havia tomado esta iniciativa de nos alcançar, de nos salvar e de nos aproximar dele, de nos trazer para a sua presença. A palavra de Deus diz que, além de Deus amar o homem, a palavra também fala que Deus é amor. No próprio capítulo que nós lemos, o capítulo 4, o apóstolo João, ele vai mencionar: aquele que não ama, não conhece a Deus, porque Deus é amor. Deus é amor, e nós vamos perceber que em Jesus, este amor, ele é demonstrado. É um amor de natureza divina, é um amor diferente do homem. Porque o amor humano, ele pode se acabar, ele pode se enfraquecer. O amor humano é um amor cheio de falhas, mas o amor de Deus não. O amor de Deus, ele é poderoso. É um amor eterno. Nós vamos

encontrar na palavra, no ministério de Jesus, a demonstração deste amor. É um amor que curou os enfermos, é um amor que perdoou os pecadores, que absolveu culpados. O amor de Deus, por Deus ser amor, é um amor verdadeiro. É um amor que não se enfraquece. É um amor que não se esquece. É um amor persistente. O amor de Deus é santo. O amor de Deus é puro. É cheio de misericórdia. Deus, ele é a própria essência do amor. Deus é amor. Em toda a sua plenitude, em toda a sua profundidade, Deus é aquele que ama o homem, apesar das suas imperfeições, apesar das nossas limitações. Deus é aquele que nos ama. Deus é amor e Deus tem alegria em amar os seus filhos. E esse amor de Deus é um amor que vai ao encontro do homem. Há uma passagem bíblica em que Jesus estava passando por uma cidade e havia um homem em uma árvore. Esse homem, ele é conhecido por Zaqueu. Era um homem que não era bem-quisto, era um homem de má fama, mas ele tinha no seu coração a intenção de conhecer Jesus e saber um pouco mais. E quando Jesus passa por aquele homem, ele estava ainda na figueira, bravo, em cima, devido à sua baixa estatura, Jesus passa por ele e fala assim: Zaqueu, desce depressa, porque hoje me convém pousar em sua casa. E Jesus entra na casa daquele homem, e aquele homem, ele se rende ao Senhor, e Jesus expressa as seguintes palavras: porque o Filho do Homem veio buscar e salvar o que se havia perdido. O amor de Deus é o amor que busca, é o amor que encontra, é o amor que salva. E nós vamos encontrar na palavra de Deus como que o Senhor Jesus fez isso. Ele vai à cruz do Calvário, porque para buscar, para encontrar e salvar o homem, ele precisou sofrer em nosso lugar. Havia uma dívida, havia um débito para com Deus. O homem pecador, ele estava distante do Senhor, sem direito à sua glória e à sua presença. Mas Jesus, como a própria demonstração do amor de Deus, ele entrega a sua vida, Deus entrega o seu filho, e nós vemos que nessa entrega de amor, o objetivo central, principal, era resgatar a minha vida e a sua vida. Esse amor de Deus, que busca, que salva, que alcança, é o amor que procura trazer o homem para perto de Deus. É o amor que traz comunhão. Jesus, quando estava com os seus discípulos, ele diz assim: ninguém tem um amor maior do que este. Dar alguém a sua vida pelos seus amigos. Ele fala para os seus discípulos: olha, eu não vos chamarei mais de servos, mas tenho-vos chamado amigos. O amor de Deus estabelece um relacionamento com o Senhor. Esse relacionamento que Deus deseja ter comigo e com você é um relacionamento dentro desta comunhão gloriosa. Nesse relacionamento de Deus com o homem, ele deseja orientar, transformar, dirigir. É um relacionamento verdadeiro, baseado neste amor glorioso. Veja que Deus, tão paciente, tão cheio de misericórdia, um Deus que chama pessoas comuns, falhas, limitadas, para viver na sua presença, transformando pessoas comuns em amigos, em filhos espirituais. Deus deseja estabelecer esta comunhão comigo e com você. Esta comunhão que é baseada neste amor glorioso. O amor do homem, como nós vimos no início do texto, é um amor condicional. Nós o amamos por um motivo, porque ele nos amou primeiro. Deus não precisou de motivos para nos amar. Ele nos amou, ele nos ama. Ele quer que este amor faça parte da sua vida e da minha vida. E encerrando esta breve mensagem, há um texto, nós podemos dizer que é o texto áureo sobre o amor de Deus, que é o texto de João 3,16, que diz assim: porque Deus amou o mundo de tal maneira
que ele deu, ele

porque escolheu ser rejeitado, abandonado muitas vezes, desprezado, ele fez isso por amor. O amor de Deus não ficou somente na intenção ou em palavras, mas o amor de Deus foi manifesto em um ato glorioso. Jesus vem, ele se fez carne, ele habitou entre nós e nós vimos este amor glorioso. Nós vimos na palavra de Deus, nós vimos na nossa vida, nós temos vivido isto. Temos sentido este amor glorioso de Jesus. É o amor que nos deu esperança. É o amor que nos alcançou. É o amor que transformou a nossa vida. É o amor que salvou no passado. É o amor que nos salvou e que salva até os dias de hoje. Eu queria encerrar esta breve mensagem com uma pergunta para você que assiste essa mensagem, que está conosco neste momento. Você conhece este amor? Você já sentiu o amor de Deus? Você já sentiu o amor de Jesus pela sua vida? O amor que apaga os pecados? O amor que aquece a alma? O amor que cura feridas? Se a sua resposta foi sim, louvado seja Deus, porque você tem vivido debaixo das potentes mãos do Senhor, desse cuidado glorioso. Mas se a resposta foi não, ou há alguma dúvida em seu coração, abra o seu coração hoje. Jesus quer revelar esse grande amor à sua vida e dar sentido ao seu viver. O amor de Deus preenche a nossa alma. O amor de Deus traz uma nova esperança. Que Deus te abençoe e que Deus prospere em seu coração este grande amor, para que você possa também proferir os mesmos versículos que o apóstolo João proferiu. Nós o amamos porque ele nos amou primeiro. Quando Jesus revela este grande amor ao nosso coração, nós passamos a conhecê-lo de uma forma diferente. Passamos a servir a Deus porque nós passamos a amá-lo com todo o nosso ser. Que o Senhor te abençoe e a paz do Senhor Jesus.

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1: Nós gostaríamos de cumprimentar a todos com a paz do Senhor Jesus. Nós vamos meditar na palavra do Senhor que está no Evangelho do Senhor Jesus segundo João, no primeiro capítulo, os versículos 45 e 46. Diz assim a palavra do Senhor: Filipe achou Natanael e disse-lhe: Havemos achado aquele de quem Moisés escreveu na lei e os profetas, Jesus de Nazaré, filho de José. Disse-lhe Natanael: Pode vir alguma coisa boa de Nazaré? Disse-lhe Filipe: Vem e vê. Que o Senhor esteja nos abençoando. O Senhor Jesus, naquele momento, ele estava chamando algumas pessoas para fazerem parte de um reino. O Senhor Jesus, ele saiu ali, daquelas cidades, e falava de um reino que era eterno. E o Senhor, ele colocava para cada um deles aquilo que

0: eram os benefícios, mas não apenas de uma forma a que aguçasse o sentido material do que ele tinha para dar. Porque o Senhor Jesus, ele chamava cada um para um reino que era eterno. Da mesma forma, o Senhor Jesus, ele tem nos chamado para participar de um reino que não é deste mundo. É um reino eterno. Um reino que é estabelecido por Deus para trazer ao homem alegria, paz, segurança. Para trazer ao homem a certeza de que existe alguém que está cuidando. Alguém que não está no âmbito daquilo que é visível ou daquilo que possa ser explicado. Porque Jesus, ele não pode ser explicado pela ciência do homem. Jesus não pode ser trazido para nós como aquilo que simplesmente é terreno. Porque Jesus, ele é Deus. Quando Jesus se coloca como o Filho de Deus, ele está dizendo, eu sou Deus. E como Deus, ele é onisciente, ele é onipresente, ele é onipotente. Quando Filipe, ele aceitou essa palavra, o seu coração se encheu de alegria, de gozo. E ele começou a falar para muitos. E ele falou e achou a Natanael. E ele falou sobre Jesus de Nazaré, o filho de José, aquele que era conhecido ali nas cidades onde Jesus habitava, Nazaré, Cafarnaum. E aquele que recebeu esta palavra, Natanael, ele ouviu, mas ouviu apenas as características humanas de Jesus. E a pergunta era, pode vir alguma coisa boa de Nazaré? Quando nós não conhecemos a profecia, quando nós não conhecemos a palavra, quando isso está distante de nós, a pergunta sempre é essa. Será que Jesus pode operar uma bênção na minha vida? Jesus pode todas as coisas. Jesus pode conceder salvação, vida eterna, vida em abundância. Jesus não é simplesmente o homem de Nazaré. Jesus é filho de Davi. Jesus é Deus Todo-Poderoso. E a nossa palavra é a mesma palavra de Filipe. Vem e vê. Vem e vê. E o Senhor Jesus, ele mesmo se apresentará à sua vida, como tem se apresentado a todos aqueles que se apresentam a ele, para conceder um conhecimento da eternidade de Deus, para que a sua fé seja fortalecida. Porque a fé vem pelo ouvir a palavra de Deus. Deus tem esta palavra para a sua vida. O Senhor está falando e dizendo, vem e vê, porque eu quero me mostrar, eu quero me apresentar, eu quero me revelar. Jesus, que antes era um mistério, agora é a luz de Deus, a revelação que o seu Espírito está operando nesta hora. Que o Senhor nos abençoe. A paz do Senhor Jesus.
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Eu saúdo a todos com a paz do Senhor Jesus e nós queremos meditar na palavra de Deus que está em 1 João, capítulo 4, versículo 19, que diz assim: Nós o amamos porque ele nos amou primeiro. Esse texto fala sobre esse relacionamento de amor de Deus para com o homem. Fica claro para nós que antes de nós entendermos quem é Deus, de nós descobrimos tudo o que Ele fez por nós, Ele já nos amava. Ele já havia tomado esta iniciativa de nos amar, ainda que cada um de nós, em seu tempo, fôssemos descobrir que estávamos sendo alvo deste grande amor. O amor que é um amor incondicional, um amor paciente. E este amor foi manifesto na pessoa gloriosa do Senhor Jesus, mostrando que Deus havia tomado esta iniciativa de nos alcançar, de nos salvar e de nos aproximar dele, de nos trazer para a sua presença. A palavra de Deus diz que, além de Deus amar o homem, a palavra também fala que Deus é amor. No próprio capítulo que nós lemos, o capítulo 4, o apóstolo João, ele vai mencionar: aquele que não ama, não conhece a Deus, porque Deus é amor. Deus é amor, e nós vamos perceber que em Jesus, este amor, ele é demonstrado. É um amor de natureza divina, é um amor diferente do homem. Porque o amor humano, ele pode se acabar, ele pode se enfraquecer. O amor humano é um amor cheio de falhas, mas o amor de Deus não. O amor de Deus, ele é poderoso. É um amor eterno. Nós vamos encontrar na palavra, no ministério de Jesus, a demonstração deste amor. É um amor que curou os enfermos. É um amor que perdoou os pecadores, que absolveu culpados. O amor de Deus, por Deus ser amor, é um amor verdadeiro. É um amor que não se enfraquece, é um amor que não se esquece, é um amor persistente. O amor de Deus é santo, o amor de Deus é puro, é cheio de misericórdia. Deus, ele é a própria essência do amor. Deus é amor, em toda a sua plenitude, em toda a sua profundidade. Deus é aquele que ama o homem, apesar das suas imperfeições, apesar das nossas limitações. Deus é aquele que nos ama. Deus é amor e Deus tem alegria em amar os seus filhos. E este amor de Deus é um amor que vai ao encontro do homem. Há uma passagem bíblica em que Jesus estava passando por uma cidade e havia um homem em uma árvore. Esse homem, ele é conhecido por Zaqueu. Era um homem que não era benquisto, era um homem de má fama, mas ele tinha no seu coração a intenção de conhecer Jesus e saber um pouco mais. E quando Jesus passa por aquele homem, ele estava ainda na figueira, bravo, em cima, devido à sua baixa estatura, Jesus passa por ele e fala assim: Zaqueu, desce depressa, porque hoje me convém pousar em sua casa. E Jesus entra na casa daquele homem, e aquele homem, ele se rende ao Senhor, e Jesus expressa as seguintes palavras: porque o Filho do Homem veio buscar e salvar o que se havia perdido. O amor de Deus é o amor que busca, é o amor que encontra, é o amor que salva. E nós vamos encontrar na palavra de Deus como que o Senhor Jesus fez isso. Ele vai à cruz do Calvário, porque para buscar, para encontrar e salvar o homem, ele precisou sofrer em nosso lugar. Havia uma dívida, havia um débito para com Deus. O homem pecador, ele estava distante do Senhor, sem direito à sua glória e à sua presença. Mas Jesus, como a própria demonstração do amor de Deus, ele entrega a sua vida, Deus entrega o seu Filho. E nós vemos que nessa entrega de amor, o objetivo central, principal, era resgatar a minha vida.
e a sua vida. Esse amor de Deus, que busca, que salva, que alcança, é o amor que procura trazer o homem para perto de Deus. É o amor que traz comunhão. Jesus, quando estava com os seus discípulos, ele diz assim: ninguém tem um amor maior do que este. Dar alguém a sua vida pelos seus amigos. Ele fala para os seus discípulos: olha, eu não vos chamarei mais de servos, mas tenho-vos chamado

amigos. O amor de Deus estabelece um relacionamento com o Senhor. Esse relacionamento que Deus deseja ter comigo e com você é um relacionamento dentro desta comunhão gloriosa. Nesse relacionamento de Deus com o homem, Ele deseja orientar, transformar, dirigir. É um relacionamento verdadeiro, baseado neste amor glorioso. Veja que Deus tão paciente, tão cheio de misericórdia, um Deus que chama pessoas comuns, falhas, limitadas, para viver na sua presença, transformando pessoas comuns em amigos, em filhos espirituais. Deus deseja estabelecer esta comunhão comigo e com você. Esta comunhão que é baseada neste amor glorioso. O amor do homem, como nós vimos no início do texto, é um amor condicional. Nós o amamos por um motivo, porque Ele nos amou primeiro. Deus não precisou de motivos para nos amar. Ele nos amou. Ele nos ama. Ele quer que esse amor faça parte da sua vida e da minha vida. E encerrando esta breve mensagem, há um texto. Nós podemos dizer que é o texto áureo sobre o amor de Deus, que é o texto de João 3,16, que diz assim: porque Deus amou o mundo de tal maneira que Ele entregou o Seu Filho unigênito, para que todo aquele que nele crê não pereça, mas tenha a vida eterna. A maior prova de amor de Deus foi entregar o Seu Filho, o Senhor Jesus, o unigênito. Ele estava na glória com Seu Pai. Ele deixa o esplendor de Sua glória, Ele aceita o Seu destino, que seria penoso, difícil, que se encerraria numa morte de cruz. Ele passaria 3 dias ali no sepulcro, para que ao terceiro dia ressuscitasse. E por que Ele fez tudo isso? Porque escolheu ser rejeitado, abandonado muitas vezes, desprezado. Ele fez isso por amor. O amor de Deus não ficou somente na intenção ou em palavras, mas o amor de Deus foi manifesto em um ato glorioso. Jesus vem, Ele se fez carne, Ele habitou entre nós e nós vimos esse amor glorioso. Nós vimos na palavra de Deus, nós vimos na nossa vida, nós temos vivido isto. Temos sentido esse amor glorioso de Jesus. É o amor que nos deu esperança. É o amor que nos alcançou. É o amor que transformou a nossa vida. É o amor que salvou no passado. É o amor que nos salvou e que salva até os dias de hoje. Eu queria encerrar esta breve mensagem com uma pergunta para você que assiste a essa mensagem, que está conosco neste momento. Você conhece este amor? Você já sentiu o amor de Deus? Você já sentiu o amor de Jesus pela sua vida? O amor que apaga os pecados? O amor que aquece a alma? O amor que cura feridas? Se a sua resposta foi sim, louvado seja Deus, porque você tem vivido debaixo das potentes mãos do Senhor, desse cuidado glorioso. Mas se a resposta foi não, ou há alguma dúvida em seu coração, abra o seu coração hoje. Jesus quer revelar esse grande amor à sua vida e dar sentido ao seu viver. O amor de Deus preenche a nossa alma. O amor de Deus traz uma nova esperança. Que Deus te abençoe e que Deus prospere em seu coração este grande amor, para que você possa também proferir os mesmos versículos que o apóstolo João proferiu. Nós o amamos porque Ele nos amou primeiro. Quando Jesus revela este grande amor ao nosso coração, nós passamos a conhecê-lo de uma forma diferente, passamos a servir a Deus, porque nós passamos a amá-lo com todo o nosso ser. Que o Senhor te abençoe e a paz do Senhor Jesus.

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1: Você já ignorou um sintoma porque ele parecia pequeno demais para ser importante? A pessoa observa, espera, dá um tempo e acredita que vai passar. E na maioria das vezes, esse comportamento não vem de descuido, mas da sensação de que aquilo não justifica a preocupação. E é fundamental deixar algo claro, desde o início. Nem todo sintoma pode esperar. Fraqueza súbita de um lado do corpo, dificuldade para falar, perda de visão, desequilíbrio intenso ou uma dor de cabeça abrupta e muito forte são sinais de alerta e exigem atendimento imediato. Mas existe um outro cenário muito mais comum que raramente recebe a mesma atenção. Quem nunca pensou que era só um formigamento? Ah, é só uma tontura? É só um cansaço? É exatamente nesse território do só que muitos sinais importantes acabam sendo negligenciados, porque o cérebro nem sempre começa de forma dramática. Muitas vezes ele avisa aos poucos, de maneira discreta, repetitiva, quase silenciosa. Um formigamento que vai e volta, uma tontura que aparece em determinados momentos do dia, uma sensação de fraqueza difícil de explicar, um esquecimento que começa a se repetir. Isoladamente, esses sintomas podem parecer banais e muitas vezes realmente não indicam algo grave. O problema não está na existência pontual deles, mas na persistência, na repetição e principalmente na mudança de padrão ao longo do tempo.
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1: O fechamento dos supermercados aos domingos no Espírito Santo já começa a apresentar impactos no setor varejista. A mudança foi definida em acordo com o Sindicato dos Comerciários e a Ficomércio do Espírito Santo e segue em caráter experimental até novembro deste ano. Desde 1º de março, os supermercados passaram a funcionar apenas de segunda a sábado no Espírito Santo. Segundo empresários do setor, o descanso aos domingos tem contribuído para melhorar a satisfação dos trabalhadores e aliviar o desgaste da rotina. Para muitos colaboradores, o domingo livre passou a representar mais tempo para descanso, convivência familiar e atividades pessoais. Empresários também avaliam que o fechamento ajuda na retenção de mão de obra, problema considerado um dos principais desafios do setor supermercadista atualmente. Entre os consumidores, a mudança dividiu opiniões. Parte dos clientes relatou dificuldade para reorganizar a rotina de compras. Outros consumidores afirmaram que a alteração não impactou os hábitos, já que as compras já eram realizadas durante a semana ou aos sábados. O acordo entre representantes do comércio e trabalhadores segue válido até novembro deste ano, período em que haverá avaliação dos impactos econômicos e trabalhistas da medida. A Associação Capixaba de Supermercados, a CAPS, informou que ainda não possui um levantamento consolidado sobre os efeitos do fechamento dos supermercados aos domingos.
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1: Os olhos são frequentemente chamados de janela da saúde, e a expressão faz sentido também do ponto de vista médico. Vasos sanguíneos, nervos e estruturas internas dos olhos podem apresentar sinais de doenças sistêmicas ainda desconhecidas pelo paciente. O oftalmologista é o primeiro profissional a suspeitar de condições que afetam diferentes partes do organismo. Isso acontece porque a retina possui uma rica rede de vasos sanguíneos e nervos que refletem diretamente o funcionamento do corpo. Com equipamentos modernos como retinografia, mapeamento de retina e tomografia de coerência óptica, os especialistas conseguem observar alterações que podem indicar doenças cardiovasculares, metabólicas, neurológicas e autoimunes. Entre as doenças mais frequentemente identificadas nos exames oftalmológicos está o diabetes. Pacientes podem apresentar sinais de retinopatia diabética antes mesmo de saberem que possuem alterações nos níveis de glicose. Pequenos sangramentos, dilatação vascular e edema na retina podem ser os primeiros indícios da doença. O diagnóstico precoce é fundamental para evitar complicações visuais e também danos em órgãos como rins, coração e sistema nervoso. A hipertensão arterial também costuma deixar marcas visíveis nos olhos. Alterações nos vasos da retina, estreitamento arterial e hemorragias podem indicar pressão elevada e descontrole da doença.
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0: Louvado seja o nome do nosso Senhor Jesus. 6 horas em ponto desta segunda-feira, hoje dia 8 de junho de 2026. Estamos dando início a mais uma edição do nosso culto da madrugada, o iniciar de mais um dia, de mais uma semana. Vamos aqui agradecendo ao Senhor pela oportunidade que Ele nos dá para mais um dia, para o início de mais uma semana, para louvarmos e glorificarmos o nome dEle, porque é para isso que nós fomos feitos, para o louvor e para a glória do Senhor. Cumprimentamos a todos nesse momento e já falo para você estar abrindo a Bíblia. Daqui a pouco uma palavra de esperança será trazida para o seu coração. Esther 5:3, para nós meditarmos. Você já vai meditando também na palavra. E nós cumprimentamos a você em casa, a você no trabalho, a você de longe, de pertinho, da net, do radinho e também da TV Manaim. E a você também que está no YouTube, pode também nos ajudar a alcançar mais vidas compartilhando este link do culto da madrugada. E aqui estamos com os nossos queridos pastores Alcilésio Santos, pastor Ronaldo Ramos, pastor Fabiano Polonini e nosso querido pastor também Edson Souza, a quem nós passamos a palavra. Paz do Senhor, pastor, fica à vontade, meu querido.
1: A paz do Senhor, meu irmão, a paz do Senhor a todos os companheiros aqui e aqueles que acompanham conosco. Nós vamos dar início a essa madrugada fazendo o nosso clamor ao Senhor. Soberano e eterno Deus, pelo poder do sangue de Jesus, perdoa os nossos pecados, restaura a nossa comunhão. Santifica, Senhor, a nossa mente, os nossos pensamentos, e com o Teu Espírito Santo, neste período de oração que iniciamos, atua em nós, ó Deus, nos dando o Teu aperfeiçoamento, a Tua bênção, e escutando e atendendo aos nossos clamores. Nós clamamos crendo em nome de Jesus. Amém. Amém.

0: Senhor, nós glorificamos o teu nome pelo poder do sangue de Jesus já agindo em nós.
1: Aleluia.
0: Pelo perdão obtido, pela comunhão já que o Senhor nos proporciona nesse instante contigo. Sentimos, Senhor, a tua presença, estamos felizes por mais uma vez estarmos em comunhão com o Senhor, com os irmãos. Nós te adoramos, em nome de Jesus. Amém.
1: Amém. Nós vamos dar início, nesse instante, às nossas orações deste mês de junho, que é voltado aos familiares. Vamos iniciar, então, clamando ao Senhor. Senhor nosso Deus e Pai, mais uma vez a Ti clamamos e pedimos, ó Deus, pelo poder do sangue de Jesus, e em nome de Jesus, opera a maravilha da salvação,
0: sim, Senhor,
1: da conversão dos familiares e preservação da família. Que o Teu Espírito, Senhor, possa agir convencendo do pecado, da justiça, do juízo, tirando toda a dureza, todo o obstáculo, Senhor, na vida dos familiares, e assim pelo Teu grande e infinito amor, trazendo os familiares de todo o Teu povo,
0: meu Deus,
1: para a Tua presença,
0: meu Senhor,
1: para um só corpo e para o Teu reino. Dá-nos essa vitória, Senhor. Nós clamamos em nome de Jesus.
0: Amém.
2: Glória a Deus. Pai querido, nós voltamos a colocar diante de Ti as famílias, onde pedimos, meu Deus, para que a Tua boa mão esteja estendida em favor dos lares, das famílias aqui.
1: Sim, meu Pai.
2: Dia. Livra, Senhor, da violência deste mundo. Guarda, Senhor, no ir e vir. Senhor, que o Senhor venha estar, Senhor, também dando saúde às famílias.
1: Tem misericórdia.
2: Livra das enfermidades. Meu Deus, aqueles lares, meu Deus, que há enfermos. Pedimos nesta manhã, opera a Tua bênção de cura, de refrigério.
1: Sim, meu Deus.
2: Sê com as famílias, por misericórdia. Lembrando, Senhor, da vida profissional dos Teus filhos. Meu Deus, livra, Senhor, do desemprego, mas que a cada dia, meu Deus, os empregos sejam sustentados por Ti.
1: Sim, Pai, Senhor.
2: Que haja, Senhor, prosperar do Senhor na vida profissional dos Teus servos.
1: Sim.
2: Abençoa as famílias, livra de todo mal, pois este clamor que nós fazemos em nome do Senhor Jesus.
0: Amém. Amém, Senhor. Também, Senhor, pela participação dos filhos e dos pais, enfim, de toda a família na Escola Bíblica Dominical. Que todos se envolvam, aprendendo cada vez mais com o Senhor da Tua Palavra. Coloquem sempre como prioridade aos domingos estarem na Tua casa, já pela manhã, recebendo as instruções, pois temos sido grandemente beneficiados por todas as orientações dadas pelo Senhor na Tua bendita Palavra. Também que haja, por parte dos filhos, a honra a seus pais.
1: Meu Deus.
0: Que possam entender que isso é riqueza para eles, é crescimento, é saúde espiritual. Toma nas tuas mãos, em nome de Jesus.
1: Amém.
0: Amém,
1: Senhor. Intercedemos ainda, Senhor, para que a ação do Teu Santo Espírito possa dar sabedoria aos pais, para que possam, assim, ó Deus, instruir também os Teus filhos nos caminhos do Senhor.
0: Sim, meu Deus.
1: Ó Deus, e assim juntos possamos caminhar rumo à eternidade.
0: Sim, sim, meu Deus.
1: Dê tua bênção, Senhor, também naquilo que são as necessidades seculares.
0: Ó Deus, abençoe.
1: Questões financeiras. Seu Senhor, o orientador, o provedor de todas as coisas.
0: Sim, meu Deus.
1: Ó Deus, os problemas econômicos sejam supridos pelo Senhor.
0: Sim, meu Deus.
1: E assim, ó Deus, que a sua

0: milhas tem o necessário para aquilo que são suas vidas seculares.
1: Sim, meu Deus.
0: Pedimos a Deus, estenda tuas mãos, não deixe faltar, opera uma bênção de vitória, em nome de Jesus. Amém.
1: Amém. Nesse momento, cada um vai colocar a sua vida diante do Senhor, porque é momento de oração.
0: Amém.

Glória a Deus. Glória a Jesus. Quero, nesse instante, saudar a todos com a paz do Senhor Jesus e convidar para meditarmos a palavra do Senhor, como já anunciado no início, está no livro de Ester, capítulo 5, nós leremos apenas o verso 3, que diz assim: Então o rei lhe disse, que é o que tens, rainha Ester, ou qual é a tua petição? Até a metade do reino se te dará, louvado seja o nome do Senhor. Meus irmãos, o texto que lemos é um recorte daquilo que foi a batalha da rainha Ester em favor do seu povo, em favor da sua família. A família de Ester vivia um momento delicado, aspirava algumas ameaças, e ela entendeu uma coisa, que o rei era o único que poderia resolver aquela situação. Se coloca numa posição de intercessora. Seu semblante, ela não escondeu. Era um semblante aflito, preocupado. Mas o rei não era indiferente a Ester. E percebeu que no seu coração havia uma aflição que era expressada no seu olhar. E agora o rei, diante de Ester, faz uma pergunta. Ester, o que que você tem? Qual é a sua petição? Por que que você está assim? E a petição, o pedido de Ester, foi um convite. Chegou para o rei e disse, olha rei, se eu tenho achado graça aos teus olhos, eu vou preparar um banquete. Venha participar comigo. Ela prepara um banquete. Ali havia o vinho, a presença para nós profética do Espírito Santo, a alegria. E após aquele ambiente alegre, após o rei estar presente no banquete, então o rei insiste com ela. Ester, o que é que tens? Pode pedir. E o pedido de Ester não foi um pedido desesperado, mas foi um pedido consciente. Ela podia ter rasgado seu coração naquele momento, podia até ter se precipitado. Mas o pedido de Ester foi, ó rei, volta amanhã, porque eu vou preparar outro banquete e eu quero que o rei esteja presente novamente. Queridos, nós temos também as nossas necessidades no mundo presente. Aqui Ester precisava de uma bênção na família. Esse mês nós estamos orando pela família. Mas cada um de nós temos uma petição, temos algo que se levanta e aflige os nossos corações, mas assim como Ester, o rei também não é indiferente. E ele está olhando para cada um de nós essa manhã. E a pergunta do rei é, o que que você tem? Pede agora e lhe concederá. O nosso pedido é o mesmo pedido de Ester. Todos os dias, nos nossos cultos, a cada manhã, a cada madrugada, nós também temos preparado um banquete. Desde que clamamos aqui, a ação do Espírito Santo já se fez presente no nosso meio. E o nosso pedido é, ó rei, fica conosco, venha participar conosco desse momento de comunhão. Nós invocamos a presença do rei,

0: E ele se compadeceu e já está presente conosco nessa manhã.
1: Glória a Deus.
0: E ele tem olhado para nós e a pergunta é: o que que você tem? Pede, já estou presente. E o nosso pedido é: volta amanhã. Volta todos os dias, porque todos os dias nós queremos a presença do Rei em nossas vidas. Porque nós sabemos que se o Rei estiver presente, toda a aflição, tudo aquilo que nós necessitamos, as orações que foram feitas, elas serão atendidas. Que o Senhor possa abençoar essa palavra, possa abençoar a sua vida. Que nessa manhã nós possamos, diante dessa oferta gloriosa de louvor, de adoração, de oração, o Rei presente, a ação do Espírito Santo, nós possamos ter a nossa oração atendida, a nossa petição. E esta manhã é uma oportunidade para você apresentar diante do altar do Rei qual é a sua necessidade. Nós vamos encerrar orando. Aproveite para contar para Ele o que, que você tem, qual é a sua necessidade, se é familiar, se é algo particular. Qual é a sua petição, o que, que você tem? Conta para o Rei nesse instante. O banquete já está pronto. O vinho já foi derramado. O Espírito Santo já está presente no nosso meio nessa manhã. E Ele quer ouvir a sua petição, porque Ele vai atender a nossa oração. Fechemos os nossos olhos, vamos orar ao Senhor. Glorioso e eterno Deus, graças nós te damos.
1: Sim, Pai.
0: Porque desde que levantamos, o Teu Santo Espírito já nos guiou para a Tua presença.
1: Aleluia, Senhor.
0: Nós te louvamos, Senhor, porque não és um Deus indiferente.
1: Verdade.
0: Mas sempre tem contemplado as nossas necessidades.
1: Glória a Deus.
0: Por tão grande salvação, nós te glorificamos. E pedimos a Deus, fica conosco.
1: Sim,
0: ainda em todo o decorrer desse dia, nessa manhã. Ó Deus, que assim possamos sentir a Tua presença no nosso meio.
1: Sim, meu Deus.
0: Esse é o clamor que fazemos. Em nome de Jesus.
1: Amém, Senhor.
0: E em Teu nome nós dizemos que a graça maravilhosa do nosso Senhor e Salvador Jesus Cristo, o amor de Deus, nosso eterno Pai, as doces, ternas consolações, a comunhão do Espírito Santo, repouso com Teu povo, agora e para sempre.
1: Amém.
0: Amém, Senhor.

0: Louvado seja o nome do nosso Senhor Jesus. Segunda-feira, dia 8 de junho de 2026. E nós estamos dando início a mais um pós-madrugada. Vamos adentrar um pouco mais no texto. A você que está no canal do YouTube, você pode também vai assistir o pré-culto. Assista também o culto da madrugada. E aí você vai entrar ainda mais nesse texto que nós vamos passar a falar a partir de agora. Na madrugada nós temos um tempo um pouco mais curto, mas agora nós vamos entrar ainda mais nesse texto, Ester 5, versículo 3, onde o Senhor usou aqui o nosso querido pastor Alcilésio Santos, aqui na bancada também, pastor Edson Souza, Fabiano Polonini e o pastor Ronaldo Ramos também conosco. E o texto Ester 5:3 diz o seguinte: então o rei lhe disse, que é que queres, rainha Ester? Ou qual é a tua petição? Até metade do reino que te dará. Louvado seja o nome do Senhor. Esta é a palavra de esperança que foi trazida no nosso culto da madrugada hoje. E agora nós vamos entrar ainda mais nesta palavra. Pastor Alcilésio Souza, fique à vontade, pastor, para a gente falar um pouco mais, né? Porque a palavra do Senhor é rica, né? E a gente agora temos um tempinho a mais, né?
1: Amém. A paz do Senhor, Faé, a paz do Senhor, os pastores aqui da bancada, aqueles que nos ouvem pela Rádio Manaim, pela TV Web Manaim, nós saudamos a todos com a paz do Senhor. Esse texto ele é interessante, deixa para nós vários apontamentos proféticos e ensinamentos, né? Agora com um pouco mais de calma, de tempo, nós podemos dizer aqui que uma coisa que foi determinante, né? Para nós entendermos aqui a história de Ester foi uma rainha que ela tomou uma decisão ainda no processo de escolha. O rei manda chamar as donzelas para que ele pudesse escolher ali uma rainha. Foi dado todos os utensílios necessários para que todas elas se preparassem, colocassem ali os seus adereços. Mas a palavra vai dizer que Ester não pediu nada disso. Ester chegou diante do rei naquilo que era realmente a sua verdade. E isso moveu o coração do rei, alcançou graça diante do rei. Quando nós olhamos aqui, mais uma vez, a rainha ela se prepara para se apresentar diante do rei. A palavra fala que ela bota seus vestidos reais, fica ali próximo ao

0: pátio de frente para o aposento do rei. Então houve toda uma preparação. Vale dizer aqui que ela foi muito bem orientada pelo seu tio Mardoqueu. Nós sabemos também que é tipo do Espírito Santo, aquele que ensina, aquele que orienta, como se colocar diante do rei. Então nós, como Igreja do Senhor, já quero aqui fazer um apontamento, nós também fomos orientados pelo Espírito Santo, através das revelações, das doutrinas, como alcançar graça diante do rei, como estar diante dele, mover o olhar dele para as nossas vidas. E assim a rainha Estela alcançou graça diante do rei. O rei olha, entende a necessidade, que havia uma necessidade, não é indiferente. A palavra fala que depois que ela vestiu seus vestidos reais, se colocou ali diante do aposento do rei, o rei olha e pergunta para ela: o que que você tem? Por que você está dessa maneira? E agora, olha que coisa interessante. Como eu disse ainda na mensagem, ela podia ter começado a falar, né? Às vezes nós somos assim, se perguntou, a gente só quer ser notado. E aí nós começamos a falar, mas ela entendeu que ainda precisava de algo mais. Ela sabia que, para mover ainda a petição do rei, ela queria ofertar um banquete, que a palavra diz que é o banquete do vinho. E nós precisamos entender isso. Para nós alcançarmos a bênção, o favor do rei, nós precisamos preparar um ambiente, nós precisamos estar santificados, precisamos estar vestidos com as nossas vestes de salvação, para que o Senhor, que é tão puro de olhos, ele olhe para nós e veja em nós a santificação do Espírito Santo, as vestes de salvação. Nós precisamos estar preparados, não é de qualquer maneira. E agora o rei, ele olha, ele acha graça, né? Nós alcançamos graça diante do rei. E a pergunta é: o que que você tem? Pede agora. E o pedido de Esté foi muito inteligente. O pedido de Esté foi muito sensível, porque ela convida novamente para que o rei volte. Olha, a minha petição é a seguinte: volta amanhã. Esteja presente novamente, eu vou preparar um outro banquete. É a oração contínua, é a insistência na presença do rei. E quero fazer aqui também um apontamento, Fé, que quando nós preparamos um banquete do vinho, quando a ação do Espírito Santo, quando nós estamos passando por adversidades, mas nós estamos preparando uma oferta para o Senhor, nós confundimos o adversário. Ali nós somos escondidos, ali o Senhor nos preserva, ali a ação do Espírito Santo, ela prepara todas as coisas. E a nossa oração, né, estou fazendo para nós agora na prática, a nossa oração, ela é atendida pelo rei. Até metade, olha que coisa gloriosa, até metade do reino se te dará. Que rei poderoso, nós servimos ao rei da glória e ele tem muito a acrescentar nas nossas vidas. O nosso pedido para ele não é nada. Ela precisava aqui de uma bênção para o seu povo. O povo aspirava aqui ameaças, havia um juízo de morte, sua família, mas ela estava diante do rei intercedendo por estes. E a palavra fala que o Senhor deu um grande livramento. A Estela teve a presença do rei, foi atendida na sua petição, na sua oração, e a família foi livre. Ela alcançou a vitória diante do Senhor. Como eu disse, esse mês é o mês que nós estamos orando pela família também, buscando uma bênção para os familiares. Quantos não estão debaixo de um jugo, mas o rei já está presente, o Senhor já tem nos dado uma bênção. E nós cremos que a vitória será decretada em nome de Jesus. Então, queria fazer essa abertura aqui, deixando para os companheiros contribuir naquilo que acharem necessário.
1: Pastor Edson Souza, Pai do Senhor querido.
2: Ei, Fael, paz Senhor, meu irmão. Paz Senhor a todos, mais uma vez. Quem chegou agora, Pastor Silésio trouxe essa mensagem aqui no livro de Esté, capítulo 5, verso 3. Interessante a gente notar que isso, ela foi instruída assim por alguém, mas a instrução principal, ela foi a instrução do Espírito de Deus, né? Porque veja só, para se achar graça diante do rei, era uma mulher bela, sim, mas quantas tinham? O destaque ali não foi a Esté em si, mas era a profecia. Era a operação do Espírito Santo sobre a vida dela, em função de um corpo em função de um

0: deu a profecia. E tantas outras figuras bíblicas, a gente vê que quando eles entendem a profecia, eles vão lá e acham graça, porque o Espírito de Deus opera na vida deles. E tem feitos notáveis. Feitos notáveis em função da profecia. Esté entendeu isso. E nada mais importante quando uma família entende essa direção profética de Deus para ela. Quando uma pessoa entende a profecia de Deus para a vida dela e entende o que é a oportunidade que ela tem. Esté ali diante do rei, como muitas rainhas, poderia pedir um monte de coisa, mas ela pede em função do corpo. Ela pede em função do reino. E aí Deus multiplica a sua operação. E tem até um fato, assim, bem interessante no livro de Esté, que você não acha a citação do nome de Deus, né? Você não acha. Poderíamos dizer assim, Deus não é visto claramente, Deus não fala ali claramente, mas a assinatura de Deus está presente no livro de Esté o tempo todo. É um exemplo de que às vezes você não dá testemunho simplesmente falando, mas você dá testemunho vivendo a profecia. Então, não há citações, mas há atos do Espírito Santo na vida de Esté o tempo todo. Não há palavras citando, Deus fez isso, Deus fez aquilo, é o Deus dos judeus ou não é. Não tem esse tipo de citação. Mas tem a operação de Deus para preservar um povo cujo nome de Deus estava sobre aquele povo. Então, o interessante é isso, irmãos. O interessante é que o testemunho sejamos cartas escritas de Deus. Sejamos testemunhas vivas de Deus o tempo todo andando na profecia. E aí as obras de Deus aparecerão através destes atos proféticos. Foi isso com Esté. Ponto por ponto, que os outros pastores aqui ainda comentarão, ponto por ponto, tudo que Esté fez na vida dela, ali onde a Bíblia retrata para nós, eram ações do Espírito Santo na vida dessa irmã nossa. Esté, podemos dizer assim, né? Porque ela está na Bíblia, ela está dentro da profecia, todo mundo está dentro da profecia, é irmão. Então essa irmã nossa, ela entendeu a profecia e viveu a profecia. Privilégio, oportunidade que hoje você e eu temos para andarmos de fé em fé, aguardando a volta que se aproxima de Jesus. Amém? Passa a palavra aos companheiros.
1: Glória a Jesus, louvado seja o nome do Senhor. E eu quero lembrar, antes de passar a palavra para o nosso querido pastor Ronaldo Ramos, que hoje às 19h40, 7h40 da noite, nós teremos a retransmissão da Escola Bíblica Dominical, né? Ontem foi o primeiro domingo do mês, e o primeiro domingo do mês fica ali para a igreja, né? Nós tivemos a nossa Escola Bíblica Dominical e muitos irmãos estavam presencialmente, mas o culto ali para a igreja, né? Algumas igrejas também com ceias. E retransmissão hoje, 19h30, pela TV Manaim, pelo canal do YouTube também. Amanhã terça-feira, né? Amanhã terça-feira, 19h30. Amanhã terça-feira, 19h30. Então nós temos a retransmissão da Escola Bíblica Dominical. Então, nesta terça-feira, 19h30, porque essa retransmissão também é muito importante, porque a gente estava em um assunto e agora a gente está entrando em outro assunto. Daqui a pouco a gente vai conversar mais sobre isso no finalzinho aqui do pós-madrugada. Querido pastor Ronaldo Ramos, em cima desta palavra maravilhosa, contribuição do Senhor nesse assunto, meu querido, paz do Senhor mais uma vez.
2: Paz do Senhor, Faé, paz do Senhor a todos. É interessante, né, que Esté ali, ela está no palácio, já era fruto de um milagre, né? Porque ela não, a princípio ele não era ela, estava ao lado do rei Assuero, e ali o Senhor a conduziu a viver este momento. como tudo.

na vida do servo é um milagre de Deus em nosso favor. O Senhor abre portas, é o Senhor que nos direciona, é o Senhor que nos conduz. Então, aquela mulher estava ali porque o Senhor havia conduzido ela até aquele momento. Então, hoje, nós já vivemos o milagre de Deus nas nossas vidas, porque o que temos, o que somos, é fruto já do amor e da misericórdia de Deus para com as nossas vidas. E como foi mencionado, a situação do povo, a família, ela era uma situação que respirava ameaça de morte, né, a palavra do Senhor fala. E Edson pontuou um termo aqui que eu queria só reforçar, que talvez para ela, enquanto indivíduo, nem teria tanto risco, né? Que ela estava no palácio, está tudo tranquilo, mas a preocupação dela era com além dela e o povo, né? O povo não pode sofrer o dano. Aquele que é a minha família, eles precisam ser preservados. Aquele que é o meu povo, eles precisam ser preservados. Então, o nosso clamor durante esse mês, o pastor Silêncio também falou que é na família. Às vezes você está numa situação até favorável, mas e o seu filho, o seu marido, a sua esposa, sua mãe, seu pai, seu tio, enfim. Às vezes há um juízo estabelecido de morte sobre eles, que Deus vai nos usar, Deus vai te usar para que essa ameaça de morte que ronda o mundo não alcance esse familiar seu. Então Deus te colocou, Deus te inseriu num projeto de vida, num projeto completo, porque ele tem uma bênção de livramento para você e também para sua casa. Esther, ela sabia o seguinte: olha, a situação que cerca, só há um que pode resolver. Não adiantava ninguém fazer nada, porque aquele que podia resolver a situação dela era somente o rei. Hoje nós também vivemos situações na nossa família, no nosso cotidiano, que por mais habilidade que você tenha, por mais recurso que você tem, só o Senhor para impedir que o mal, que a tristeza, ele perdure dentro da sua família. Esther entendeu isso. Há um povo que entende, é por isso que nós estamos aos pés do Senhor, porque nós cremos, nós sabemos que é um rei que tudo pode. E ele pode decretar aquilo que a nossa família precisa. Ela não foi de qualquer forma conversar com o rei, né? Ela falou: ah, quer saber? Não tem nada para fazer, eu vou lá conversar. Não. Ela, antes, nós olhamos no final do capítulo 4, se não me engano, ela falou: olha, vamos fazer um jejum, vamos estar em jejum, porque eu vou me apresentar diante do rei. Então ela sabia perante quem ela iria se apresentar e como ela precisava estar. Então ela estava ali diante do rei, ela foi em busca do rei, ela foi debaixo de jejum, ela se preparou para isso, né? E é interessante que nessa semana é a semana do jejum, né? Nós estamos nos apresentando ao rei em jejum, em prol da nossa família, em prol da nossa vida, em prol da nossa casa, para que nós venhamos alcançar misericórdia diante do rei. Outro texto, outra parte interessante é que Esté se colocou num lugar onde ela sabia que o rei, ela encontraria o rei. A palavra não fala que ela saiu procurando pelo reino, aonde que o rei estaria, né, procurando ali uma sorte, vamos colocar assim, de encontrar o rei. Não, ela se colocou num lugar, se preparou para isso com jejum, as vestes. Ela se colocou num lugar que ela sabia o seguinte: falou: olha, aqui eu vou encontrar o rei. A verdade é que nós sabemos aonde encontrar o Senhor. Quando nós subimos aos cultos, quando nós subimos à madrugada, quando nós dobramos o nosso joelho em oração, nós temos uma certeza: ali nós vamos encontrar com o rei. Ali o Senhor, ele vai nos ver. O Senhor vai nos ouvir,
E ele

0: poderemos conversar com ele e depositar na presença dele toda a nossa necessidade, toda a necessidade da nossa família. E ali ela alcançou graça diante do rei, né? A palavra fala que o rei estendeu o cetro, quer dizer que a ação de misericórdia, ela se tornou aceitável. O nosso Deus, todas as vezes que vamos até ele, o nosso Deus nos recebe. Nós alcançamos graça e misericórdia perante o nosso Deus. E para terminar, ele faz uma pergunta para ela, dividida em duas partes, né, que foi o texto que lê. Primeira parte é: que é que tens? Que é o que tens? Ou seja, o rei conhecia ela. O semblante dela, por certo ali, ele era um semblante ou de tristeza ou de preocupação. Então, quando o rei olhou para ela, ele falou: Esther, o que que você tem? Por que que você está assim? Há um Deus que te conhece. Há um Deus que conhece o íntimo do seu coração. Ele sabe as suas preocupações, ele sabe a sua dor, ele sabe a sua aflição. Ele te conhece até mais do que você. Ele te conhece melhor do que você mesmo. E agora, além disso, ele perguntou para ela o que que ela tinha. Ele perguntou: o que que você quer? Qual é a petição que você quer? Então vejam como é maravilhoso estar na presença do Senhor. Nós estamos na presença de um Deus que nos conhece, e nós estamos na presença de um Deus que é o rei, que está tudo sob o domínio e o governo dele, e ele nos pergunta o que que nós precisamos, o que que nós queremos. E ali, como o pastor Celeste colocou, né, ela fez a estratégia dela, né, podemos colocar assim, o pedido dela, ela fez e ela foi prontamente atendida pelo rei. Meu querido, minha querida, nós estamos aqui nesse mês em especial orando pelas nossas famílias. Nós temos colocado as nossas petições diante do altar do Senhor, deste rei, e nós temos uma certeza que no final, no momento adequado, o rei vai nos dar aquilo que nós precisamos. Tudo aquilo que nós pedimos, pedi e dá-se-vos-á. Tudo aquilo que nós colocamos diante do altar do Senhor, todas as vezes que a nossa colocamos a nossa família diante do altar do Senhor, o Senhor olha com seu olhar de misericórdia, supre as necessidades, livra da morte e nos dá uma certeza de vida e de vida eterna com Cristo Jesus. Amém, Fael?
1: Amém, glória a Deus. Pastor Fabiano Polonini, querido.
2: Amém, Fael, paz do Senhor, paz dos seus companheiros. É sempre uma alegria estar participando aqui. A gente vai ouvindo como o Senhor vai se revelando através da palavra, né? E como o pastor Edson disse, a gente não encontra em todo o livro de Esther a menção sobre o nome do Senhor, mas os detalhes, igual cada companheiro já mencionou aqui, cada detalhe nós vemos claramente a ação da profecia agindo, a ação profética, né? O plano profético do Senhor. E falando um pouco da figura de Mardoqueu. Mardoqueu, como tio de Esther, ele a acompanhou desde o início. Desde de quando saiu o edito lá de que tinha que o rei estava procurando uma nova rainha, Mardoqueu estava ali por perto. Tomou ciência de tudo. E diz até o texto que ele ficava sempre passando nas imediações para obter informações de como estava avançando o processo. Então, todos esses detalhes em que Mardoqueu, que ele agia ali, vamos dizer, nos bastidores, mas sempre com uma palavra bem orientada, com instruções bem dirigidas, bem firmes, aquilo sempre servia de norte para Esther. E agora, trazendo isso para cada um de nós, isso sempre foi assim, porque, como o pastor Celésio disse, Mardoqueu aqui é uma figura profética do Espírito Santo. Ou seja, Mardoqueu ninguém via, né? Só sabia que ele estava agindo, igual a gente. Tudo que está acontecendo, por exemplo, nesse culto, o que aconteceu no culto do culto da madrugada, agora no pós-madrugada, nós aqui somos os que estamos falando alguma coisa, mas nada vem de nós. Tudo vem do Espírito Santo, que está ditando tudo. Em qualquer culto é o Espírito Santo, em qualquer seminário é o Espírito Santo. você vai

0: nas visitas, é no culto das senhoras, Mardoqueu está sempre ali. Ou seja, o Espírito Santo está sempre ditando o que é para falar, a forma de louvar, a palavra que vai ser entregue. Está sempre ditando tudo através dos dons espirituais, das revelações. É maravilhoso sabermos que temos o Espírito Santo conduzindo a igreja do Senhor. Conduzindo essa que um dia vai entrar em definitivo na presença do rei. Por enquanto nós temos um relacionamento com o rei aqui, né? Estando nós aqui e o rei na eternidade, mas ele se faz presente através do Espírito Santo. Vai chegar um dia que a igreja vai se casar em definitivo, que a noiva vai se casar em definitivo, né? Que a igreja vai se casar em definitivo com o Senhor, as bodas do Cordeiro. Então, olhar essa ação de Mardoqueu o tempo todo, instruindo, descobrindo as intenções do mal, que foi ele que descobriu, como o pastor Ronaldo disse. Esté estava já numa situação cômoda, saiu do anonimato, e agora era uma rainha. Para ela, estava tudo bem. Mas nada foi por acaso. Esther não foi parar como uma rainha por acaso. Então Deus também não nos colocou hoje, não nos colocou em conhecimento, não nos deu o conhecimento dele, as suas revelações, o evangelho eterno, as revelações da palavra, os segredos que o servo do Senhor tem, como diz o Salmo, né? Os segredos do Senhor são para aqueles que o temem, que o amam. O Senhor não dividiu tanto da sua eternidade conosco para nós meramente glorificarmos e ficarmos só para nós, não. O Senhor também não colocou Esther naquela posição só para que ela ficasse, agora eu sou rainha. Não. Tinha uma missão ali, assim como nós. O Senhor nos deu uma missão. Eu vos escolhi, eu vos nomeei para que vades e deis fruto, que o vosso fruto permaneça. Então nós temos um chamado. Ide por todo mundo, pregai o evangelho a toda criatura. Nós estamos, por exemplo, num ano de evangelização. E em particular nesse mês, um ano de evangelização dos nossos familiares. Agora, há riscos. Há desafios, há obstáculos, há oposições. Então Esté ali foi colocado naquela posição e agora estava enfrentando uma oposição grave que podia acabar com ela e com todo o seu povo. Então o adversário das nossas almas não quer que nós nos mantenhamos na presença do rei e não quer que ninguém mais entre na presença do rei. Mas nós estamos na presença do rei debaixo do sangue de Jesus e muitos dos nossos familiares e muitos dos nossos conhecidos ao longo deste ano vão também fazer parte desse povo que vai estar na presença do rei. Tudo que nós queremos é cada dia mais estar na presença do rei. Porque antes de conhecermos ao Senhor, nós não tínhamos essas riquezas celestiais. Nós não tínhamos esperança de salvação. Estávamos escravizados em delitos e pecados. Mas desde os dias que aceitamos o Senhor Jesus, desde o dia que conhecemos este amor, e desde o dia que sentimos pela primeira vez a presença do rei nas nossas vidas, nós passamos a desejar que cada dia mais, né? Como diz o pastor Celésio, hoje, não, amanhã de novo, depois de amanhã de novo, Senhor, nós queremos sempre estar na presença do rei, mas ao mesmo tempo não queremos sempre estar só desfrutando aqui e os outros lá fora fiquem sem descobrir, não. Nós somos testemunhas de Jesus. Testemunha do rei, dos reis, do Senhor dos senhores. Então, Jesus nos deu o Espírito Santo para isso. Por quê? Para sermos testemunhas, como diz a palavra, né? Recebereis o Espírito Santo, servireis testemunhas em Jerusalém, Judéia, Samaria, até os confins da terra. Então, o poder do Espírito Santo, representado aqui na figura de Mardoqueu, que aconselhou em tudo Esther, que descobriu o mal, que apontava a solução para ela, a forma de agir para ela. O mesmo Espírito Santo está agindo conosco. Ele descobre as intenções do mal. Quantas vezes o Senhor diz, olha, meu servo, aqui tem uma cilada. Minha filha, vai por aqui. Olha, tome essa decisão. Recua nisso. Quantas vezes? Sabe por quê? Porque ele conhece tudo. O Espírito Santo sonda todas as coisas. Então, nós caminhamos na direção do Espírito Santo. E, voltando, né? a nossa posição de testemunhas de Jesus vai fazer com que, através da nossa mensagem como igreja, muitos sejam poupados do mal.
1: Aleluia.
0: Muitos sejam alcançados pela graça, pela misericórdia, do grande amor do Senhor. E muitos que hoje não estão na presença do Rei vão fazer parte, assim como nós, e vão estar conosco na presença do Rei. E nós temos essa missão, e vamos fazer igual a Esther. Não vamos despreparados, como disse o pastor Renaldo. Vamos jejuar, vamos madrugar, vamos cultuar o meio-dia, mas nós vamos pedir. Temos sido até orientados, até reforço esse pedido aqui para os irmãos, né? Temos sido orientados, até pelo presbitério, a falar sempre com a igreja, olha, faça a sua lista de oração, no mínimo 3 pessoas. Coloque ali um caderninho, 3 pessoas, ore todos os dias para essas pessoas, todos os dias. No mínimo 3, você pode orar por 10, por 20, por 30, coloca ali. E ore todos os dias. E vai ter um dia que você vai escrever nesse caderno o seguinte, olha, orei 2 meses, 1 ano para essa pessoa, hoje ela se converteu. Vai ter um dia que você vai escrever, oh, orei 5 anos para essa pessoa, hoje ela se converteu. Entendeu? Então, ore, porque aí você está entrando na presença do Rei e o Senhor vai te dar a sua petição.
2: Glória a Deus.
0: Tem interesse dele que sejam salvos.
2: Maravilha, palavra do Senhor, né? Essa palavra aqui, né? Essa ótica, pastor Polonini, é maravilhosa, né? Porque mostra todo o cuidado do Senhor ali. Mardoqueu, como o pastor Polonini disse, ele passava de longe, mas olhando, né? E vendo tudo aquilo que se passava com Esther, né? E isso vale para nós também. Muitas das vezes Esther foi para um palácio, um lugar onde ela não conhecia. Às vezes nós entramos em lugares difíceis, como às vezes uma enfermidade, né? Às vezes uma situação que tira o nosso sono, e às vezes nos sentimos só, às vezes está demorando, né? Às vezes Esther estava ali, a notícia do meu tio, mas ele estava longe, ali parecendo que estava longe, mas ele estava perto, né? Então às vezes as pessoas falam, ó, Deus está lá no céu, Deus está aqui pertinho de nós.
0: Glória a Deus.
2: Deus está conosco através do teu Espírito Santo, ele está cuidando. Então ele mostra todo o cuidado ali com Esther, né? Como o pastor Polonini diz, como o pastor Auxilésio falou, né? Na mensagem ele diz, a bênção da família. Eu anotei algumas coisas aqui, ó. O Rei está olhando para nós. O Rei estava olhando para Esther, perguntando o que ela queria, né? O pastor Ronaldo falou sobre isso, né? Que queres, Esther? O senhor conhece, né? O Rei está presente, né? Pastor Auxilésio falou na mensagem, o Rei está olhando para nós, o Rei está presente, né? Esther foi na presença do Rei e o Rei estava presente, né? Louvado seja o nome do nosso Senhor Jesus. Aliás, a gente vai para o assunto da Escola Bíblica Dominical, que o Rei sempre esteve presente.
0: Glória a Deus.
2: E nós teremos, irmãos, e a gente traz os pastores aqui também para esse assunto, nós temos essa retransmissão, teremos amanhã, 19h40, 7h40 da noite, né? Nós, aliás, como nós falamos antes, a Escola Bíblica Dominical está saindo do assunto, né? A adoração ao Senhor no Velho Testamento e agora entrando em um novo assunto, adoração ao Senhor no Novo Testamento.
0: Amém.
2: Né? E nós tivemos, os pastores estão aqui, né? Ontem a EBD foi local, né, pastores?
0: Foi local.
2: Local, né? Então a gente vai fazer essa transmissão amanhã, 19h40, 7h40 da noite, para que todos possam participar. Amém?
0: Amém.
2: Glória a Jesus.
0: Glória a Deus.
2: Alguma contribuição a mais, pastores? A gente está com 6 minutos para o término, temos um momento de oração.
1: Vou fazer uma colocação rápida aqui, Fraia. Diante de tudo que foi dito, nós podemos glorificar o Senhor, porque Esther é tipo de uma igreja que ela entendeu como chegar diante do Rei.
2: Glória a Deus.
1: E nós glorificamos ao Senhor, porque há quase 60 anos o Senhor nos chamou, o Espírito Santo nos conduziu, nos ensinou a fazer o banquete do vinho, a clamar pelo sangue de Jesus. E essa doutrina maravilhosa tem trazido o Rei para perto de nós. O banquete do vinho. Todos os dias em nossas igrejas há um banquete do vinho, há o clamor pelo sangue de Jesus, a presença do Espírito Santo se faz presente. E o Rei tem olhado para nós, tem atendido as nossas orações.

0: Então nós somos bem-aventurados, porque um dia o Senhor, Ele nos trouxe para a sua presença. E esse culto de madrugada, pastor Ronaldo disse ali do cetro de ouro. É o cetro de ouro, é a graça de Deus sendo apontada para nós. Nessa hora nós podemos tocar, porque nós temos achado graça diante do Rei. E Ele tem nos abençoado. E dizer uma coisa, para finalizar. Não foi de qualquer jeito. Foi feito um período de jejum, foi feita uma preparação, como o Ronaldo disse, nós estamos num período de madrugada, de jejum, mas nós temos os meios de graça, também revelada pelo Espírito Santo. Então nós possamos lançar mão desses meios de graça.
1: Amém.
0: Para que a graça do Senhor contemple as nossas vidas, para que possamos alcançar a bênção do Senhor. E é no banquete do vinho, é com o Senhor, é com o Rei presente, é nesse período de oração, que o adversário foi derrotado.
1: Amém.
0: O adversário foi derrotado, foi exposto no banquete do vinho. A ação do Espírito Santo, ela é poderosa no nosso meio e nós alcançaremos a vitória.
1: Amém. Só reforçando, né, a transmissão amanhã, lembrando que cada igreja fará ali o período, né, do clamor, o período do louvor ali durante 10 minutos e 19h40, a transmissão da Escola Bíblica Dominical. Já nós teremos a oração final aqui, o momento da oração. Também nós teremos momento da oração. Deixa eu lembrar aqui, pedir os pastores também, os irmãos em casa, nós teremos e temos vários pedidos de oração, que ore pelo meu neto Asher. Ele está bem gripado, está com o peito bem, está chiando muito. Então, se os irmãos puderem orar também pela vida do meu neto Asher, e que o Senhor possa estar dando uma bênção a ele. Pastores, pastor Edson Souza, pastor Alcilésio, pastor Fabiano Polonini, pastor Ronaldo, que estará orando. A paz do Senhor, fechando mais um momento aqui do pós-madrugada.
0: Paz do Senhor, Rafael, foi uma alegria, está sempre uma alegria para nós estar aqui presente. Para nós é uma honra.
1: Amém. Pastor Edson.
2: É uma alegria, quero aproveitar esse momento final aqui para mandar um abraço para a Dália Lourenço, lá em Aimorés, aniversariante de hoje.
1: Maravilha.
2: Um grande abraço nosso aqui para ela, também para a Jennifer Altoé, aqui de Gaivotas 2, e para os nossos irmãos lá de Conceição da Barra, nossa irmã Olindina, dona Olinda. É, um grande abraço, carinhoso, acompanha. Ela dorme, pra você ter ideia, Fael, com a rádio, o celular ligado do lado e a rádio Manaim conectado 24 horas por dia, o tempo todo. Um grande abraço, tá, minha irmã? E a todos aqueles que nos acompanham aqui, que Deus dê uma semana muito abençoada e que Jesus seja glorificado na vida de cada irmão que participa conosco.
1: Amém. Glória a Deus. Alegria estar com os irmãos. Um grande abraço a todos os participantes. A paz do Senhor Jesus. Pastor Ronaldo.
3: Amém. Paz do Senhor a todos, né? É uma alegria muito grande estar aqui com os irmãos, poder participar deste momento. Sempre falamos isso, né? Nós glorificamos ao nome do Senhor, porque no dia da escala nós estamos aqui na mesa, mas no dia que não é a nossa escala, nós somos do outro lado também, usufruindo da palavra do Senhor, porque começar o dia na presença do Senhor, madrugada, pós-madrugada, é um alimento rico, né, para as nossas vidas, e nós glorificamos ao nome do Senhor pela oportunidade que nós temos de sermos alimentados pelo Senhor diariamente. Deixar aqui o meu abraço aos irmãos de Novo México 4, que nós estamos lá. Um abraço fraternal a todos lá, Rafael.
1: Amém. Vamos então ao momento de oração.
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3: Amém, meus irmãos, nós vamos estar orando algumas necessidades, né? Foram passados aqui o irmão Vandinho, Solange, Daniele, pastor Jonas, Jeane, Ache, Saúde. Mas nós vamos estar orando por você nesta hora. Se você, aonde você está, é possível parar, fechar os seus olhos. Colocamos a nossa necessidade durante o período de oração de madrugada, mas agora você pode pedir ao Senhor, coloque a sua necessidade. Os pastores estarão aqui, nós vamos orar com imposição.

0: de mãos. E certamente, assim como o rei, ele ouviu a petição de Esther e ali operou em favor dela, há um rei também que vai ouvir o seu clamor nesta manhã. Nós estamos debaixo da graça, alcançaremos misericórdia e o Senhor há de cuidar das nossas vidas nesta manhã. Amém. Fechemos nossos olhos, convidar os pastores a impor as mãos nesta hora, vamos orar ao Senhor. Pai querido, voltamos a clamar pelo poder do sangue de Jesus. E apresentamos, meu Deus, diante de Ti o Teu povo nesta manhã.
1: Abençoa.
0: Ó Pai, que a Tua boa mão esteja estendida em favor do Teu povo. Senhor, aqueles que estão enfermos, pedimos, ó Pai, envia os Teus anjos, ordena os Teus anjos a estarem, meu Deus, nos lares, meu Deus, nos hospitais. Meu Deus, aonde estiver o Teu povo nesta manhã com enfermidade, Pai, visita cada um deles, dando uma bênção de saúde.
1: Isso.
0: Meu Deus, faz, meu Deus, até mesmo que as medicações surtam efeito.
1: Isso.
0: Mas que nesta manhã a Tua bênção de saúde, ela seja estabelecida em prol do Teu povo.
1: Isso.
0: Pedimos, meu Deus, para que o Senhor esteja se abençoando as famílias durante esse dia.
1: Meu Deus,
0: que haja constante comunhão com o Senhor, comunhão um com o outro, e que a Tua presença seja sentida nos lares e nas famílias nesta manhã. Há alguns irmãos, meu Deus, que aniversariam hoje.
1: Meu Deus.
0: Seja aniversário, Senhor, no que tange ao nascimento, outros a casamento.
1: Meu Deus,
0: nós Te glorificamos pela vida dos Teus filhos. E pedimos,
1: Sim,
0: meu Deus, opera na vida dos Teus servos, em especial durante esse dia. Glorificamos pela vida dos Teus filhos e pedimos abençoa. Ao Teu povo, meu Deus, que tem saído para o trabalho.
1: Deus, abençoa.
0: Senhor, guarda, preserva, faz prosperar.
1: Isso,
0: e que em tudo o Teu povo seja guardado, seja cuidado e assistido pelo Senhor durante todo esse dia. Opera com poder. Porque a nossa confiança está no Senhor.
1: Verdade, Senhor.
0: Nos abençoa, pois é isso como que nós fazemos em nome do Senhor Jesus.
1: Amém.
0: Amém, Senhor.

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1: A depressão é uma das doenças mais comuns do mundo. Afeta milhões de pessoas, atravessa idades, profissões, estilos de vida. Ainda assim, persiste uma ideia equivocada, a de que se trata apenas de um problema emocional restrito à mente. Cada vez mais, entendemos a depressão como uma condição que envolve o organismo como um todo. Não é apenas o cérebro, mas também o corpo, os hábitos e uma complexa rede de interações biológicas. Três pilares têm se destacado nesse novo olhar: o movimento, a alimentação e o sono. O primeiro deles é o exercício físico. Durante muito tempo, visto como um complemento. Hoje, ele ocupa um papel muito mais central. Estudos mostram que atividades como caminhada, corrida, musculação podem reduzir de forma significativa os sintomas depressivos. Em alguns casos, especialmente nos quadros leves a moderados, o efeito se aproxima do observado com psicoterapia e até com medicamentos antidepressivos. Mas não se trata apenas de se sentir melhor. O exercício promove mudanças reais no organismo, reduz a inflamação, melhora a função cerebral e estimula a liberação de substâncias ligadas ao bem-estar. O segundo pilar é o eixo intestino-cérebro. O intestino abriga trilhões de micro-organismos que formam a chamada microbiota intestinal. O terceiro pilar é o sono. Alterações no padrão de sono são frequentes em pessoas com depressão.

0: Depressão, dificuldade para adormecer, sono fragmentado, sensação de longo descanso. Dormir mal não é apenas consequência, pode ser também a causa.
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1: Nós gostaríamos de cumprimentar a todos com a paz do Senhor Jesus. Nós vamos meditar na palavra do Senhor que está no Evangelho do Senhor Jesus segundo João, no primeiro capítulo, os versículos 45 e 46. Diz assim a palavra do Senhor: Filipe achou Natanael e disse-lhe: Havemos achado aquele de quem Moisés escreveu na lei e os profetas, Jesus de Nazaré, filho de José. Disse-lhe Natanael: Pode vir alguma coisa boa de Nazaré? Disse-lhe Filipe: Vem e vê. Que o Senhor esteja nos abençoando. O Senhor Jesus, naquele momento, ele estava chamando algumas pessoas para fazerem parte de um reino. O Senhor Jesus, ele saiu ali, naquelas cidades, e falava de um reino que era eterno. E o Senhor, ele colocava para cada um deles aquilo que eram os benefícios, mas não apenas de uma forma a que aguçasse o sentido material do que ele tinha para dar. Porque o Senhor Jesus, ele chamava cada um para um reino que era eterno. Da mesma forma, o Senhor Jesus, ele tem nos chamado para participar de um reino que não é deste mundo. É um reino eterno. Um reino que é estabelecido por Deus para trazer ao homem alegria, paz, segurança. Para trazer ao homem a certeza de que existe alguém que está cuidando. Alguém que não está no âmbito daquilo que é visível ou daquilo que possa ser explicado. Porque Jesus, ele não pode ser explicado pela ciência do homem. Jesus não pode ser trazido para nós como aquilo que simplesmente é terreno. Porque Jesus, ele é Deus. Quando Jesus se coloca como o Filho de Deus, ele está dizendo: eu sou Deus. E como Deus, ele é onisciente, ele é onipresente, ele é onipotente. Quando Filipe, ele aceitou essa palavra, o seu coração se encheu de alegria, de gozo. E ele começou a falar para muitos. Ele falou e achou a Natanael. E ele falou sobre Jesus de Nazaré, o filho de José, aquele que era conhecido ali nas cidades onde Jesus habitava, Nazaré, Cafarnaum.

0: Jesus pode todas as coisas. Jesus pode conceder salvação, vida eterna, vida em abundância. Jesus não é simplesmente o homem de Nazaré. Jesus é filho de Davi. Jesus é Deus Todo-Poderoso. E a nossa palavra é a mesma palavra de Filipe. Vem e vê. Vem e vê. E o Senhor Jesus, Ele mesmo se apresentará à sua vida, como tem se apresentado a todos aqueles que se apresentam a Ele, para conceder um conhecimento da eternidade de Deus, para que a sua fé seja fortalecida, porque a fé vem pelo ouvir a palavra de Deus. Deus tem esta palavra para a sua vida. O Senhor está falando e dizendo: vem e vê, porque eu quero me mostrar, eu quero me apresentar, eu quero me revelar. Jesus, que antes era um mistério, agora é a luz de Deus, a revelação que o seu Espírito está operando nesta hora. Que o Senhor nos abençoe. A paz do Senhor Jesus.
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1: A hipertensão é uma doença crônica muito prevalente no Brasil. Por isso, desde o ano passado, a diretriz para a classificação da pressão arterial mudou no país. A pressão 12/8, historicamente considerada saudável, passou a ser classificada como pré-hipertensão arterial. Na prática, a pressão entre 120/80 e 139/80-89 passou a ser enquadrada como pré-hipertensão pela nova regra, validada pela Sociedade Brasileira de Cardiologia. A partir de 140/90 ou 14/9, o diagnóstico é de hipertensão arterial. Essas alterações seguiram uma mudança que já havia sido colocada em prática pela Sociedade Europeia de Cardiologia em 2024 e é fundamental para reduzir os riscos de acidente vascular cerebral e de insuficiência renal que estão intimamente ligados à hipertensão. A ideia é antecipar o início dos cuidados para controlar melhor a pressão arterial e evitar complicações. Especialistas destacam que a medida se torna necessária quando se percebe o crescimento no ritmo de novos diagnósticos de pressão alta no Brasil. Dados do Ministério da Saúde indicam que o percentual de brasileiros hipertensos saltou de 22% em 2006 para 29,7% em 2024. A pressão alta é um dos principais fatores de risco para doenças cardíacas, o AVC e doença renal crônica.
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2: Olá, ouvintes da Rádio Manaim. Eu sou Andréia Thalm e vamos conversar com o engenheiro mecânico Adilson Lima. O tema de hoje é desconto em automóveis para pessoas com deficiência.
3: Olá, Andréia. Olá a todos os ouvintes da Rádio Manaim. A paz do Senhor Jesus. O tema de hoje é relacionado a descontos em automóveis para pessoas que possuem algum tipo de doença. Pessoas com deficiências, PCDs ou mobilidade reduzida conseguem no Brasil comprar carro zero quilômetro com isenção de alguns impostos, como IPI, ICMS e o IPVA, algo que pode diminuir até 30% do valor integral do automóvel. Essa vantagem, porém, só é garantida para veículos abaixo de 70 mil. O prazo para comprar um outro carro é de 4 anos e a venda fica liberada após 2 anos. Contudo, não são todas as doenças que dão direito a conseguir esse benefício. Caso alguém tenha interesse, eu aconselho a entrar na internet no site www.gov.br para acessar a categoria Finanças, Impostos e Gestão Pública, posteriormente Impostos e Obrigações e depois acessar Pagamentos e Restituições. Posteriormente é só procurar na lista Obter isenção de impostos para comprar o seu carro. A todos a paz do Senhor Jesus.
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1: A Anvisa suspendeu a comercialização, distribuição e uso de medicamentos depois de notificações de problemas em lotes de produtos fabricados pelos laboratórios Hipofarma e Cimed. No caso da Hipofarma, a medida atinge o medicamento fosfato disódico de dexametasona, 4 mg, solução injetável, caixa com 50 unidades, utilizado como corticoide anti-inflamatório. A empresa informou o recolhimento voluntário do lote 25091566 após identificar escurecimento da solução quando o produto é diluído em associação com determinados medicamentos. Já a Cimed comunicou o recolhimento voluntário do lote 2424299 dos medicamentos atorvastatina cálcica 40 mg e rosuvastatina 20 mg, ambos utilizados para controle do colesterol. Segundo a empresa, houve suspeito de mistura de embalagens com cartuchos de rosuvastatina identificados em lotes de atorvastatina. A agência sanitária também informou que determinou a apreensão e proibiu a fabricação, comercialização, distribuição e uso de uma série de medicamentos sem registro, notificação ou cadastro sanitário. Entre os produtos proibidos estão composto cura tudo, composto saúde do homem, composto para diabetes, composto para psoríase, composto antidiabetes, 7 magnésios, valeriana composta, quicinusite, rinite, entre outros.
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Maravilha, 8h05 aqui na Rádio Manaim, nesta manhã de segunda-feira, hoje dia 8 de junho de 2026. Um excelente dia para você, que o Senhor abençoe o seu dia, a sua semana. É, estamos começando uma nova semana na presença do Senhor. Louvado seja o nome do Senhor. Lembrando, né, hoje, segunda-feira, nós temos o nosso culto de louvor, de glorificação, o nome do Senhor. Vamos subir à casa do Senhor para louvar, bendizer o teu santo nome. E mais uma vez vamos lembrar que amanhã, terça-feira,

19h40, 7h40 da noite. Nós teremos a transmissão da Escola Bíblica Dominical. E lembrando que cada igreja irá fazer, né, ali os 10 minutos do louvor, né? Começar o culto no clamor, fazer o período de louvor e 19h40 a transmissão da Escola Bíblica Dominical, né? E lembrando que nós tivemos o encerramento, né, o assunto da adoração ao Senhor no Velho Testamento e o início, né, do assunto adoração ao Senhor no Novo Testamento, tá? Lembrando aos irmãos, né, que esta série de estudos teve como temas a habitação de Deus no meio do seu povo e a glorificação pela qual ele é digno, né? Falamos do tabernáculo. E lembrando que nessa EBD encerra esta série sem mais recorrer a símbolos, sombras e tipos, mas vendo o cumprimento deles no Novo Testamento e na vida da igreja, edificada, claro, pelo Espírito Santo. Igreja que foi prefigurada no Templo de Salomão. Portanto, o tema dessa escola bíblica dessa terça é a glorificação na vida do Senhor Jesus e na igreja. Louvado seja o nome do Senhor. Então, amanhã, 19h40, a transmissão da Escola Bíblica Dominical, neste culto doutrinário. Deixa eu mandar um abraço aqui para nossa querida irmã Danila Gomes, ali no centro de Lagoa Santa, Minas Gerais. Está conosco desde o culto madrugado, pós-madrugado. Jonas Nunes, em São Vicente, ali no bairro São Vicente, em Afonso Cláudio, aqui no Espírito Santo. A Rosilene Bragato, nossa querida irmã aqui em Porto Canoa, no município de Serra, também está conosco desde a madrugada. Cristina Patrício. O nosso querido Eduardo 30, lá em Rio Comprido, no Rio de Janeiro, falando também aqui sobre a palavra da madrugada hoje. A Suzana Soares, nossa querida irmã ali da Igreja Cristã Maranata, ali em Afogados, Recife, Pernambuco. Irmão Elias, peço oração pelo meu irmão Alisson Alexandre. Ele está precisando de nossas orações. Ele se encontra internado. Vamos estar orando, minha irmã. Em nome de Jesus, o Senhor vai dar uma bênção. Em nome de Jesus, nós estamos clamando ao Senhor. A Eliana Cesário, nossa irmã lá no centro de Caratinga, Minas Gerais, está pedindo oração pelo sobrinho Igor de Oliveira, que completou mais um ano de vida ontem. Amém. Abraço também ao nosso querido irmão Antônio Carlos Cesário, ali do bairro Barão do Retiro, Juiz de Fora. Pedido de oração pela irmã Fernanda, da ICM do bairro Floresta. Abertura de vaga em hospital e também pela cura de sua enfermidade, né? Um abraço também ao Tiago Conrado Tosta, de Monte Aga, Piuma. Pedido de oração pelo irmão da acessibilidade, Alexandre Campos de Souza, o Sandrinho, ali da ICM Vale Esperança, em Cariacica. O pastor Sérgio, que está internado pouco mais de 2 meses, passou por uma cirurgia, está usando traqueostomia e atualmente está em reabilitação, precisa fortalecer os pulmões para receber a alta. Vamos estar em oração pela vida dos irmãos, em nome de Jesus. Também pedindo mais uma vez pela vida do meu neto Asher. Está com o peito bastante carregado, né? Muita secreção, está chiando, muito gripado. Glória a Jesus, 8h10, louvado seja o nome do Senhor, em tudo dai graças. Glória a Deus.

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1: Quem está com o nome negativado terá uma nova oportunidade para quitar dívidas por meio do programa Novo Desenrola Brasil. Uma parceria entre a Serasa e os Correios vai permitir que consumidores negociem débitos presencialmente em agência dos Correios de todo o país. No Espírito Santo, são 92 unidades disponíveis para atendimento, com descontos que podem chegar a 90%. De acordo com a empresa, a iniciativa busca ampliar o acesso às oportunidades de regularização financeira, especialmente para consumidores que preferem atendimento presencial ou têm dificuldades para utilizar os canais digitais. Atualmente, o país registra 83 milhões de pessoas endividadas. Ao todo, os brasileiros acumulam cerca de 342 milhões de dívidas negativadas. O valor médio devido por consumidor é de R$ 6.800. Os dados também mostram a pressão de endividamento sobre o orçamento das famílias brasileiras. O setor financeiro segue como principal origem das pendências. Bancos e cartões de créditos concentram 27% das dívidas. Em seguida, aparecem contas básicas como água, luz e gás com 21% e financeiras não bancárias responsáveis por 19% dos débitos. Além do atendimento presencial nas agências dos Correios, os consumidores também podem negociar e quitar dívidas pelos canais digitais da Serasa, como o site, o aplicativo da empresa e o WhatsApp pelo número 11 99575 2096.
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0: alegria, paz e comunhão aqui na Rádio Manaim. Agora 8 horas 30 minutos. Vamos com a sequência Perfeito Louvor. Os louvores das nossas crianças intermediárias e adolescentes.
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1: A Capitania dos Portos do Espírito Santo vai incorporar uma nova embarcação que será utilizada em operações de resgate marítimo no litoral capixaba. A lancha de busca e salvamento, a superlancha da Marinha, conta com equipamentos modernos voltados para operações em condições adversas de mar e baixa visibilidade. Segundo a Marinha, a chegada da superlancha representa um avanço estratégico para operações de busca e salvamento no estado. Até então, situações mais graves no litoral capixaba frequentemente dependiam do deslocamento de meios navais sediados no Rio de Janeiro, o que aumentava o tempo de resposta das operações. Entre os diferenciais tecnológicos da embarcação está a capacidade de autoendireitamento em caso de emborcamento, recurso que aumenta a segurança da tripulação e das vítimas resgatadas durante as missões. A lancha também possui sistemas modernos de comunicação.

0: medição e detecção, incluindo radar e câmera de visão térmica, tecnologia capaz de localizar náufragos na água, mesmo durante a noite ou sob condições climáticas desfavoráveis. A embarcação pode resgatar até 20 pessoas. Com dois motores de 700 HP, a nova lancha de busca e salvamento da Marinha pode atingir velocidade máxima de 30 nós, equivalente a aproximadamente 55 km por hora. A embarcação possui autonomia de 200 milhas náuticas, cerca de 360 km, emitindo um raio operacional de até 100 milhas náuticas, ou seja, 180 km para missões de resgate no mar.
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1: Existe um benefício previsto em lei que garante um salário mínimo mensal para as pessoas em situação de baixa renda. É o BPC, o Benefício da Prestação Continuada. Ele é conhecido também como LOAS. Esse benefício é destinado a pessoas com 65 anos de idade ou mais, ou pessoas com deficiência que causa impedimento de longo prazo. Então, pode ser de qualquer idade nesse caso. Mas atenção, é preciso estar inserido numa família de baixa renda. É importante entender que o BPC não é aposentadoria, ele não dá direito ao 13º e também não gera pensão por morte para os dependentes. E para solicitar, a família precisa estar inscrita e atualizada no CAD único. E depois disso, o pedido é feito junto ao INSS. Por isso, é importante manter os dados atualizados e buscar informação é fundamental.
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1: Eu saúdo a todos com a paz do Senhor Jesus. E nós queremos meditar na palavra de Deus que está em 1 João, capítulo 4, versículo 19, que diz assim: Nós o amamos porque ele nos amou primeiro. Esse texto fala sobre esse relacionamento de amor de Deus para com o homem. Fica claro para nós que antes de nós entendermos quem é Deus, de nós descobrirmos tudo que ele fez por nós, ele já nos amava. Ele já havia tomado esta iniciativa de nos amar, ainda que cada um de nós, em seu tempo, fôssemos descobrir que estávamos sendo alvo deste grande amor. O amor que é um amor incondicional, um amor paciente. E este amor foi manifesto na pessoa gloriosa do Senhor Jesus, mostrando que Deus havia tomado esta iniciativa de nos alcançar, de nos salvar e de nos aproximar dele, de nos trazer para a sua presença. A palavra de Deus diz que, além de Deus amar o homem, a palavra também fala que Deus é amor. No próprio capítulo que nós lemos, o capítulo 4, o apóstolo João, ele vai mencionar: aquele que não ama não conhece a Deus, porque Deus é amor. Deus é amor, e nós vamos perceber que em Jesus este amor ele é demonstrado. É um amor de natureza divina, é um amor diferente do homem. Porque o amor humano, ele pode se acabar, ele pode se enfraquecer. O amor humano é um amor cheio de falhas, mas o amor de Deus não. O amor de Deus, ele é poderoso, é um amor eterno. Nós vamos encontrar na palavra, no ministério de Jesus, a demonstração desse amor. É um amor que curou os enfermos, é um amor que perdoou os pecadores, que absolveu culpados. O amor de Deus, por Deus ser amor, é um amor verdadeiro. É um amor que não se enfraquece. É um amor que não se esquece. É um amor persistente. O amor de Deus é santo. O amor de Deus é puro. É cheio de misericórdia. Deus, ele é a própria essência do amor. Deus é amor. Em toda a sua plenitude, em toda a sua profundidade, Deus é aquele que ama o homem, apesar das suas imperfeições, apesar das nossas limitações. Deus é aquele que nos ama. Deus é amor e Deus tem alegria em amar os seus filhos. E esse amor de Deus é um amor que vai ao encontro do homem. Há uma passagem bíblica em que Jesus estava passando por uma cidade e havia um homem em uma árvore. Esse homem, ele é conhecido por Zaqueu. Era um homem que não era benquisto, era um homem de má fama, mas ele tinha no seu coração a intenção de conhecer Jesus e saber um pouco mais. E quando Jesus passa por aquele homem, ele estava ainda na figueira, bravo, em cima, devido à sua baixa estatura, Jesus passa por ele e fala assim: Zaqueu, desce depressa, porque hoje me convém pousar em sua casa. E Jesus entra na casa daquele homem, e aquele homem, ele se rende ao Senhor, e Jesus expressa as seguintes palavras: porque o Filho do Homem veio buscar e salvar o que se havia perdido. O amor de Deus é o amor que busca, é o amor que encontra, é o amor que salva. E nós vamos encontrar na palavra de Deus como que o Senhor Jesus fez isso. Ele vai à cruz do Calvário, porque para buscar, para encontrar e salvar o homem, ele precisou sofrer em nosso lugar. Havia uma dívida, havia um débito para com Deus. O homem pecador, ele estava distante do Senhor, sem direito à sua glória e à sua presença. Mas Jesus, como a própria demonstração do amor de Deus, ele entrega a sua vida. Deus

entrega o seu filho, e nós vemos que nessa entrega de amor, o objetivo central, principal, era resgatar a minha vida e a sua vida. Esse amor de Deus, que busca, que salva, que alcança, é o amor que procura trazer o homem para perto de Deus. É o amor que traz comunhão. Jesus, quando estava com os seus discípulos, ele diz assim: ninguém tem um amor maior do que este. Dar alguém a sua vida pelos seus amigos. Ele fala para os seus discípulos: olha, eu não vos chamarei mais de servos, mas tenho-vos chamado amigos. O amor de Deus estabelece um relacionamento com o Senhor. Esse relacionamento que Deus deseja ter comigo e com você é um relacionamento dentro desta comunhão gloriosa. Nesse relacionamento de Deus com o homem, ele deseja orientar, transformar, dirigir. É um relacionamento verdadeiro, baseado neste amor glorioso. Veja que Deus, tão paciente, tão cheio de misericórdia, um Deus que chama pessoas comuns, falhas, limitadas, para viver na sua presença, transformando pessoas comuns em amigos, em filhos espirituais. Deus deseja estabelecer esta comunhão comigo e com você. Esta comunhão que é baseada neste amor glorioso. O amor do homem, como nós vimos no início do texto, é um amor condicional. Nós o amamos por um motivo, porque ele nos amou primeiro. Deus não precisou de motivos para nos amar. Ele nos amou, ele nos ama. Ele quer que este amor faça parte da sua vida e da minha vida. E encerrando esta breve mensagem, há um texto, nós podemos dizer que é o texto áureo sobre o amor de Deus, que é o texto de João 3,16, que diz assim: porque Deus amou o mundo de tal maneira que ele deu, ele entregou o seu Filho unigênito, para que todo aquele que nele crê não pereça, mas tenha a vida eterna. A maior prova de amor de Deus foi entregar o seu Filho, o Senhor Jesus, o unigênito. Ele estava na glória com o seu Pai. Ele deixa o esplendor de sua glória, ele aceita o seu destino, que seria penoso, difícil, que se encerraria numa morte de cruz. Ele passaria 3 dias ali no sepulcro, para que ao terceiro dia ressuscitasse. E por que ele fez tudo isso? Porque escolheu ser rejeitado, abandonado muitas vezes, desprezado. Ele fez isso por amor. O amor de Deus não ficou somente na intenção ou em palavras, mas o amor de Deus foi manifesto em um ato glorioso. Jesus vem, ele se fez carne, ele habitou entre nós, e nós vimos este amor glorioso. Nós vimos na palavra de Deus, nós vimos na nossa vida, nós temos vivido isto. Temos sentido este amor glorioso de Jesus. É o amor que nos deu esperança. É o amor que nos alcançou. É o amor que transformou a nossa vida. É o amor que salvou no passado. É o amor que nos salvou e que salva até os dias de hoje. Eu queria encerrar esta breve mensagem com uma pergunta para você que assiste essa mensagem, que está conosco neste momento. Você conhece este amor? Você já sentiu o amor de Deus? Você já sentiu o amor de Jesus pela sua vida? O amor que apaga os pecados? O amor que aquece a alma? O amor que cura feridas? Se a sua resposta foi sim, louvado seja Deus, porque você tem vivido debaixo das potentes mãos do Senhor, desse cuidado glorioso. Mas se a resposta foi não, ou há alguma dúvida em seu coração, abra o seu coração hoje. Jesus quer revelar esse grande amor à sua vida e dar sentido ao seu viver. O amor de Deus preenche a nossa alma. O amor de Deus traz uma nova esperança. Que Deus te abençoe e que Deus prospere em seu coração este grande amor, para que
você pode

possa também proferir os mesmos versículos que o apóstolo João proferiu. Nós o amamos porque ele nos amou primeiro. Quando Jesus revela este grande amor ao nosso coração, nós passamos a conhecê-lo de uma forma diferente, passamos a servir a Deus, porque nós passamos a amá-lo com todo o nosso ser. Que o Senhor te abençoe e a paz do Senhor Jesus.

Louvado seja o nome do Senhor, 9 horas 32 minutos aqui na Rádio Manaim, nesta manhã maravilhosa de segunda-feira, dia 8 de junho. Deixa eu mandar um abraço aqui a nossa irmã Rita Patrícia Moreira, lá em Jupi, Pernambuco. Tá mandando um abraço também para o nosso querido pastor Wagner Carvalho. Pastor Wagner Carvalho, aniversariante deste dia. Parabéns, pastor Wagner Carvalho. E a você, aniversariante de hoje, que o Senhor abençoe a sua vida.

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2: Após determinação da Secretaria Nacional de Trânsito, Detran do Espírito Santo informou que já passou a exigir exame toxicológico para candidatos à primeira habilitação nas categorias A e B destinadas a motocicletas e veículos a carros. A nova regra vale para processos de primeira carteira nacional de habilitação, a CNH, abertos a partir do mês de maio deste ano. Segundo o Detran, o exame será obrigatório para emissão de permissão para dirigir. Isso significa que o candidato poderá realizar normalmente as etapas do processo de habilitação, mas só terá CNH.

0: É emitido após apresentar resultado negativo no exame toxicológico. O teste deverá identificar a presença de substâncias psicoativas no organismo em uma janela mínima de detecção de 90 dias. Caso o resultado seja positivo e o candidato discorde, será possível solicitar contraprova no mesmo laboratório. Quem abriu o processo de habilitação antes do dia 18 de maio deste ano não será afetado pela nova regra, mesmo que ainda não tenha realizado provas teóricas ou práticas. O candidato deverá procurar um posto de coleta de laboratórios credenciados pelo Senatran. A lista completa dos estabelecimentos autorizados está disponível no site oficial do Detran do Espírito Santo. De acordo com o órgão, o processo de habilitação não será cancelado caso o exame apresente resultado positivo. Nessa situação, o candidato poderá repetir o teste após 90 dias. O processo de primeira habilitação não perde validade, mesmo que a CNH não seja emitida imediatamente.
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Você ouvirá agora a experiência do louvor Com a Minha Voz Clama ao Senhor. No ano de 1981, em uma noite fria na cidade de Juí, Rio Grande do Sul, um servo de Deus levantou-se pela madrugada para ver como estavam seus filhos, ainda pequenos, que dormiam. Ele estava feliz pelas bênçãos recebidas de Deus, dentre elas o seu segundo filho, que havia nascido poucos meses antes. Ao voltar para dormir, o Senhor o levou a ler a Bíblia no Salmo 142. Ele percebeu que aquele salmo representava sua oração naquele momento, e aos poucos, uma melodia veio ao seu coração. Este irmão foi para o seu piano e começou a escrever a paráfrase do Salmo 142, que deu origem ao louvor "Com a Minha Voz Clamo ao Senhor". Ao concluir o louvor com sua melodia e harmonização, o dia já havia amanhecido e aquele compositor estava com uma grande alegria pela experiência vivida durante aquela madrugada.

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1: Mais de 400 mil motoristas do Espírito Santo podem ser beneficiados pela renovação automática e gratuita da Carteira Nacional de Habilitação, a CNH. 402 mil condutores capixabas têm entre 50 e 64 anos e podem se enquadrar nas novas regras do Sistema Federal de Bom Condutor. A renovação automática é voltada para motoristas sem infrações recentes e inscritos no Registro Nacional Positivo de Condutores. O benefício vale apenas para a versão digital da CNH e possui limitações relacionadas à idade e as condições de saúde do motorista. Mas o condutor precisa cumprir uma série de requisitos ao mesmo tempo para ter direito ao benefício. É necessário ter histórico limpo, sem nenhuma infração nos últimos 12 meses, estar inscrito no cadastro positivo de condutores, ter menos de 70 anos e não possuir restrições médicas ou bloqueios anteriores no prontuário da habilitação. O cadastro do Registro Nacional Positivo de Condutores é voluntário e deve ser feito pelo aplicativo Carteira Digital de Trânsito ou pelo aplicativo CNH do Brasil. Após a autorização do motorista, o sistema da Secretaria Nacional de Trânsito, Senatran, passa a monitorar automaticamente o histórico do condutor. Apesar do processo ser chamado de renovação automática, a avaliação médica continua obrigatória. O exame médico de aptidão física e mental continua sendo obrigatório.
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Muito bom dia a você, meu amigo. Bom dia a você, minha amiga. Que bênção. Que bênção é ter você aqui com a gente nesta manhã de segunda-feira. Pois é, já estamos aí numa segunda-feira, dia 8 de junho, hein? 8 de junho de 2026. Que Deus abençoe você. Deus abençoe a sua casa, a sua família, o seu trabalho, os seus estudos, as suas responsabilidades para hoje, que são muitas. E que Deus assim nos abençoe. Ó, tem gente que tá trabalhando, tá estudando, tem muita gente também de folga hoje, né? O pessoal trabalha por escala, tem muita gente de folga. Eu não. Estamos aqui trabalhando. E olha só, você estava até agora há pouco aí, né? Programa, você acompanhou aí o Bom Dia Manaim. Hoje o Bom Dia Manaim, especialmente apresentado pelo nosso companheiro Elias Faé. O nosso irmão Kleber Correia está dodói, né? Está com gripe, com febre e provavelmente aí ficará até ausente até quarta-feira. Ausente até pelo menos é a previsão, né? Até quarta-feira. E na quinta-feira, em nome de Jesus, ele estará de volta aí. Amém? Então, você esteja orando aí pelo nosso companheiro Kleber. Tá com uma forte gripe, com uma febre, mas conversei com ele, tá tudo bem. E é claro, né? Seguindo ali as prescrições, né? Seguindo ali as orientações médicas. Então, vai ficar de repouso, ficar de molho. Clebão, um abraço para você, meu companheiro. Deus abençoe sua vida.

0: e que Deus te dê saúde aí. E nós estaremos aqui. Aliás, inclusive, já quero antecipar amanhã estarei no horário do Bom Dia Manaim e no Viva o Rei. Amanhã cedinho, na madrugada, estaremos juntos no culto de madrugada, amanhã. Pois é, cedinho. Gente, 10:07, 10:07, a partir de agora, estamos entrando no ar. Vamos lá, vamos juntos.
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sempre reinará. 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

em breve estaremos na glória aí com o Senhor. 10 e 17, confere o meu conselho aí, 10 e 17 aqui no horário de Brasília. Olha, eu quero mandar um bom dia pra você. Vamos aproveitar que essa manhã de segunda-feira. Eu sei que você... Tem gente que tá no ritmo, né? Tá no ritmo. Tá naquele corre-corre, no ritmo, sim. Tá no ritmo de fim de semana ainda. Ritmo de final de semana. Aquela vontade de ficar na cama, aquela vontade de ficar em casa, né? De descansar. Vamos despertar, vamos despertar. Estamos aqui desde cedo, vamos lá. Vamos despertar aí. Você quer mandar um bom para a gente deixar a nossa manhã mais alegre. A nossa manhã já é feliz, né? Aqui na Rádio Manaí. Você quer deixar a sua manhã mais feliz? Então faz o seguinte, manda um bom dia. Manda aqui um bom dia. Já começa a semana, já começa o iníciozinho de semana aí, já mandando, já espalhando bom dia para todo mundo. Espalha bom dia para todo mundo, espalha as felicidades, espalha aí o amor, não é mesmo? Então faz isso. Você quer espalhar essa alegria que você está agora nessa manhã? Quer mandar um bom dia aí para o seu amigo? Quer mandar um bom dia para sua amiga? Quer mandar aqui uma saudação? Quer? Vamos começar bem, né? Começar bem a nossa semana, mandando abraço para todo mundo, falando que está orando um pelos outros. Desejando aí uma semana vitoriosa na presença do Deus vivo. Você quer? Você quer? Tem tempo que você não manda um alô aqui na Rádio Manaí? Pô, para aquele amigo, para aquela amiga que você está com saudades? Pessoal da escola, da faculdade, do seu trabalho. Aquela pessoa que tem tempo que você não tem visto. Eu sei que hoje tem internet, tem o Instagram aí, o pessoal vai se falando online. Mas você acaba acostumando, né? Então, ó, negócio é o calor humano, esse calor humano para a gente mandar esse abração aqui nesta manhã de segunda-feira. Entra aí no nosso site, para você que ainda não mandou esse abraço, entra aí no nosso site, radiomanaim.com.br, radiomanaim.com.br, clica no link Interatividade. Clicou nesse link, vai aparecer um outro link, onde tá escrito ali, ó, Participação ao Vivo. E é por ali, você vai mandar um abração. Aproveita que hoje é segunda-feira, manda um abraço, me conta aí como é que foi o culto ontem na sua igreja, manda um abraço para os irmãos da igreja, para as ovelhas, para os irmãos aí da sua cidade, da sua região, você que está no Brasil e ó, você que está no exterior também, para quem está no exterior também, combinado? Vamos fazer o seguinte, 10h19 agora, 10h19, por volta de 10h45, olha só o tempo que eu vou te dar, hein? Por volta de 10h45, é isso mesmo, 10h45, vou mandar esse abração, esse bom dia aí pra você. Mudando de assunto, também, se tiver alguém fazendo aniversário, manda pra cá, tá? Manda pra mim aí, entra no site radiomaraim.com.br, clica no link Interatividade e depois Participação ao Vivo. Hoje é claro, né? Hoje temos aí as nossas datas comemorativas. Estamos homenageando todo mundo. Pois é, hoje, segunda-feira, dia 8 de junho. Então manda, se tem alguém fazendo aniversário aí no seu trabalho, aí na sua igreja, o pessoal da escola, manda mesmo. E falando em datas comemorativas, olha só. Ontem, domingo, dia 7 de junho, foi o dia da liberdade de imprensa. Ontem foi o dia da liberdade de imprensa e também foi o dia mundial da segurança dos alimentos. E hoje, irmão Jorge, vamos lá. Hoje é o dia do oceanógrafo. Hoje é o dia também mundial dos oceanos. Dia mundial dos oceanos. E hoje é o dia do citricultor. Pois é. Você ouviu isso mesmo, dia do citricultor, citricultor, diferente, o citricultor, ele é um produtor rural que se dedica ao cultivo de plantas, tá? O seu trabalho principal é plantar, cuidar, colher frutas como laranjas, limões, tangerinas, limas, ó, que beleza, você gosta? Pois é, então o nosso abraço aqui todo especial para você que é citricultor profissional aí, produtor rural, que tá ligado aqui com a gente. Um abraço para todos aí trabalhando agora. Deus abençoe você aí que tá nas roças, né? Você que tá no sertão, você que tá na roça, tá trabalhando aí, aguardando a colheita, e que Deus abençoe

Onde está Jesus é o nome do hino. Olha só, deixa eu fazer um convite. Amanhã, terça-feira, dia 9 de junho, nós teremos ali uma transmissão nessa terça-feira agora, retransmissão da Escola Bíblica Dominical para as igrejas. Às 19h30 começa ali o período de louvor, né? Serão 10 minutos. E às 19h40 nós estaremos transmitindo a reprise ali, retransmitindo a Escola Bíblica Dominical, encerrando o assunto da adoração ao Senhor no Velho Testamento, início do assunto adoração ao Senhor no Novo Testamento. E cada igreja terá ali o período de louvor, serão 10 minutos, né? O culto começando ali, começa às 19h30 e às 19h40 a retransmissão da Escola Bíblica Dominical. Encerramento do assunto da adoração ao Senhor no Velho Testamento e início do assunto adoração ao Senhor no Novo Testamento. E você, é claro, vai poder acompanhar, vai receber uma bênção aí, receber uma bênção da palavra de Deus. E só quero te lembrar também, mais uma vez, que esta série de estudos teve como temas a habitação de Deus no meio do seu povo e a glorificação pela qual ele é digno. E nessa EBD encerra esta série e, sem mais, recorrer a símbolos, sombras e tipos, mas vendo ali o cumprimento deles no Novo Testamento e na vida da igreja, edificada ali pelo Espírito Santo, a igreja que foi prefigurada ali, ó, no Templo de Salomão. Portanto, o tema dessa Escola Bíblica Dominical dessa terça-feira é a glorificação na vida do Senhor Jesus. A glorificação na vida do Senhor Jesus. Amanhã estaremos transmitindo aí a EBD às 19h30. A igreja local faz o período de louvor, de adoração. E às 19h40 entra aí a retransmissão da EBD, da Escola Bíblica Dominical. Então, esteja em oração, divulgue aí para a sua igreja, para os irmãos.

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1: Você já ignorou um sintoma porque ele parecia pequeno demais para ser importante? A pessoa observa, espera, dá um tempo e acredita que vai passar. E na maioria das vezes, esse comportamento não vem de descuido, mas da sensação de que aquilo não justifica a preocupação. E é fundamental deixar algo claro, desde o início. Nem todo sintoma pode esperar. Fraqueza súbita de um lado do corpo, dificuldade para falar, perda de visão, desequilíbrio intenso ou uma dor de cabeça abrupta e muito forte são sinais de alerta e exigem atendimento imediato. Mas existe um outro cenário muito mais comum que raramente recebe a mesma atenção. Quem nunca pensou que era só um formigamento? Ah, é só uma tontura? É só um cansaço? É exatamente nesse território do só que muitos sinais importantes acabam sendo negligenciados, porque o cérebro nem sempre começa de forma dramática. Muitas vezes ele avisa aos poucos, de maneira discreta, repetitiva, quase silenciosa. Um formigamento que vai e volta, uma tontura que aparece em determinados momentos do dia, uma sensação de fraqueza difícil de explicar, um esquecimento que começa a se repetir. Isoladamente, esses sintomas podem parecer banais e muitas vezes realmente não indicam algo grave. O problema não está na existência pontual deles, mas na persistência, na repetição e principalmente na mudança de padrão ao longo do tempo.
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em sequência ter feito louvor, as nossas crianças louvando a Deus. Maravilha é o amor de Deus. Hoje é um grande dia. Hoje eu não quero pedir nada a ti. E hoje tem culto, hein? Hoje tem culto. É claro que nós adoramos, nós glorificamos a Deus todos os dias. Mas hoje, em especial, nós estaremos indo, subindo a casa do Senhor. E hoje será um culto de glorificação. Não teremos ali pregação. Nós teremos ali um momento de glorificação a Deus. E você é o nosso convidado. Procure uma igreja Maranata perto aí da sua casa, aí na sua cidade, em sua região, e participe do culto hoje com a gente. Somente louvores ali, estaremos agradecendo a Deus, porque Ele é um Deus vivo. Nós adoramos e bendizemos aos nomes do Senhor. E como é bom, né? Como é bom louvar a esse Deus maravilhoso. E olha só, se você quiser saber mais informações, se tem algum, será que tem uma igreja Maranata perto de você? Pois é, entra aí no nosso link, igrejacristamaranata.org.br/cultos, igrejacristamaranata.org.br/cultos.

0: Aí você digita o endereço da sua cidade, da sua região, para saber se tem uma igreja aí pertinho de você.
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0: 10h43.

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2: Olha, mandando aquele bom dia para você, conforme eu falei agora há pouco, né? Pois é. Ah, falei agora há pouco aí sobre esse momento aqui para você mandar aquele bom dia. Vamos começar bem a nossa semana. Vamos começar bem a nossa semana, né? Distribuindo abraços para todo mundo. Abraços, né? Espalhando aí a alegria, o amor. Isso é muito importante, isso é muito bom. Ó, gente, deixa eu mandar um bom dia aqui, ó. Começando, mandar um bom dia aí pra Josimara. Tudo bem, Josimara? Abraço ao nosso povo aí de Buenos Aires, na Argentina. Jorge, estou trabalhando em home office. E, é claro, ouvindo a Rádio Manaim no celular. É realmente uma fonte de bênçãos para trabalhar e escutar a Rádio Manaim. Eu ouço sempre, estou sempre ouvindo aí as orientações do Senhor, ouvindo aí palavra viva, as mensagens, né? Isso, louvor que nos alegra e nos liberta. Glória a Deus, Josimara. Um abraço para você. A minha amiga Cátia Araújo, aí de Campo Grande, no Rio de Janeiro. Ela manda um abraço aqui todo especial para a gente. Daqui a pouquinho a gente vai falar sobre os aniversariantes, né? Também conosco aqui, ouvindo, ligado aí na Rádio Manaim. Um abraço aqui.

0: Eduardo aí de Rio Comprido, no Rio de Janeiro. Irmão Jorge, domingo ontem, aqui na igreja, aqui na igreja de Rio Comprido, foi de fé e a visitação do Espírito Santo. Glória a Deus. E queremos deixar um abraço aqui para o pastor José Nivaldo, né? Nós recebemos aqui o pastor José Nivaldo e inclusive foi o nosso primeiro pastor aqui na igreja. Um abraço para nossa irmã Virgínia, um abraço para todos os irmãos da igreja. Que Deus abençoe os irmãos aí da Igreja Maranata de Rio Comprido. Um abraço, viu? Ótima semana, os irmãos ligados aqui com a gente. Ó, quem tá comigo também é a Rosa. Tudo bem, Rosa? Rosa Emília. Rosa Emília ali, tá onde? É de Pato Branco. Pato Branco do Paraná, tá ligada na Rádio Maranhão. Manda um abraço para os meus sobrinhos, Pedro, Paulo e José. Olha aí, ó, que trio, hein? Que trio. Pedro, Paulo e José são servos de Deus. A Igreja Maranata de Pato Branco, no Pará. Amém, irmã Rosa? Também comigo aqui, ó, ligado na Rádio Maranhão. Um abraço para você. A Cátia Araújo mandando abraço para os irmãos aí de Campo Grande, do Rio de Janeiro. Quem tá comigo também, ó, é a Rosiane, Rosiane Barcelos. Tudo bem, Rose? Rosiane, Rosiane tá ligadíssima. Ela tá mandando um abração aqui para todo mundo. Quero mandar um abraço aos irmãos da Igreja Maranata. A igreja ontem foi uma bênção, um culto aqui na Igreja Maranata de Coqueiral, em Aracruz, norte do estado do Espírito Santo. Pastor Paulo, um abraço ao pastor Paulo e a Igreja Maranata em Coqueiral, Aracruz. Também aquele abraço a Maria, Maria Araújo, de Águas Lindas de Goiás. Olha só, Águas Lindas de Goiás, em Goiás. Tá ligado aí na Rádio Maranhão. Jorge, vamos que vamos, mineiro. Pega no cabo da pá, né? O mineiro aí, ó. Vamos pegar no cabo da pá. Vamos trabalhar, é isso mesmo. Um abraço aos irmãos da Igreja Maranata de Águas Lindas. Uma ótima semana pra você, Maria, Maria Araújo. Tá com tudo aí, tá com tudo. Abraço, que Deus abençoe os nossos queridos irmãos que estão ligados aqui com a gente também. Olha, deixa eu mandar um abração aqui, mandar um abraço todo especial aos irmãos também de Marataízes, tá? Isso, no sul do estado do Espírito Santo, os irmãos estão sempre ligados aí com a gente. Quero deixar um forte abraço aqui, inclusive ontem estivemos juntos aí com os irmãos de Marataízes, que fica no litoral sul do estado do Espírito Santo, há 2 horas, né? Há 2 horas aqui da capital, em Vitória, e quero deixar um abraço aos irmãos da Igreja Maranata de Acapulco. Acapulco é o bairro, tá? O nome da igreja. Igreja Maranata de Acapulco, que é um bairro aí de Marataízes, aqui no litoral sul do estado do Espírito Santo. Fomos tão bem recebidos ali pelas ovelhas, pelos irmãos, pelo pastor Luciano. Pastor Luciano, que saudades que eu tava. Ó, um abraço aí pro pastor Luciano e para todas as ovelhas da Igreja Maranata de Acapulco, que fica em Marataízes, no litoral sul do Espírito Santo. Um abraço, que Deus abençoe os nossos queridos irmãos, um abraço a todos que nos receberam com todo carinho, pastor Alessandro, aliás, em nome do pastor Alessandro, do pastor Luciano, eu deixo um abraço para todos os pastores, todos os companheiros, os diáconos, os obreiros aí, no litoral sul. Os irmãos estão sempre ligados aqui na Rádio Maranhão. Que Deus abençoe aos nossos amados irmãos.
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0: Olha, daqui a pouquinho, às 11 horas, vou mandar um abração para os aniversariantes, hein? Para quem está completando mais um ano de vida. Manda para mim aqui no site, radiomaranhão.com.br. Clica no link, interatividade e participação ao vivo. E já vou mandar aquele feliz aniversário para você, que está completando mais um ano de vida.

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1: O fechamento dos supermercados aos domingos no Espírito Santo já começa a apresentar impactos no setor varejista. A mudança foi definida em acordo com o Sindicato dos Comerciários e a Ficomércio do Espírito Santo e segue em caráter experimental até novembro deste ano. Desde 1º de março, os supermercados passaram a funcionar apenas de segunda a sábado no Espírito Santo. Segundo empresários do setor, o descanso aos domingos tem contribuído para melhorar a satisfação dos trabalhadores e aliviar o desgaste da rotina. Para muitos colaboradores, domingo livre passou a representar mais tempo para descanso, convivência familiar e atividades pessoais. Empresários também avaliam que o fechamento ajuda na retenção de mão de obra, problema considerado um dos principais desafios do setor supermercadista atualmente. Entre os consumidores, a mudança dividiu opiniões. Parte dos clientes relatou dificuldade para reorganizar a rotina de compras. Outros consumidores afirmaram que a alteração não impactou os hábitos, já que as compras já eram realizadas durante a semana ou aos sábados. O acordo entre representantes do comércio e trabalhadores segue válido até novembro deste ano, período em que haverá avaliação dos impactos econômicos e trabalhistas da medida. A Associação Capixaba de Supermercados, a CAPS, informou que ainda não possui um levantamento consolidado sobre os efeitos do fechamento dos supermercados aos domingos.
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2: Olha, muito bom dia, estamos de volta. Ó, tá chegando aí o

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1: Que bênção. Que bênção é ter você aí fazendo aniversário hoje. Hoje é dia 8 de junho de 2026. Olha, feliz aniversário aqui, o Brian. A gente começa pelo Rio de Janeiro, tá? Região Sudeste, hein? Rio! No Rio de Janeiro, em Campo Grande, no Rio de Janeiro, o Brian. Brian está completando mais um ano de vida, está completando. Olha só, feliz aniversário. Ô, Brian, receba um abraço aí da sua mamãe Simone e da irmã Kátia, tá? De todos os irmãos aí de Campo Grande, no Rio de Janeiro. Parabéns pra você, Brian.

0: Ryan. Feliz aniversário também. Feliz aniversário para Priscila Rodrigues. E também da irmã. Feliz aniversário para a irmã Geni Célia. E para o jovem Caleb. E também a nossa irmã, que se chama Itália. Itália Modolo, não é isso? Então, parabéns. E os irmãos estão recebendo um abraço aqui. Quem está mandando um abraço é a irmã Ivani, da Igreja de Pontal das Garças, em Vila Velha, aqui no Espírito Santo. E ela manda um abraço para todos os irmãos, inclusive aí para sua filha Priscila Rodrigues, que hoje completa mais um ano de vida. Feliz aniversário também ao pastor, olha só, o pastor Ronaldo. Pastor Ronaldo Alves está completando mais um ano de vida, parabéns! E ele recebe um abraço aí de todas as ovelhas, né? Recebendo um abraço aí da Igreja Maranata de Mário Campos. Igreja Maranata de Mário Campos aí, Minas Gerais. Parabéns ao Ronaldo Alves, um abraço. Um abraço também, feliz aniversário para a irmã Dalila. Parabéns à irmã Dalila, que está completando também mais um ano de vida. Congrega aí na Igreja Maranata de Mário Campos, em Minas Gerais. Tem mais, hein? Tem mais irmãos completando mais um ano de vida. Quem está fazendo aniversário aqui, glorificando ao nome do Senhor. Feliz aniversário aos irmãos da Igreja Maranata de Santo André. Um abraço aqui à Igreja Maranata de Santo André, Cariacica. Aqui na Grande Vitória, no Espírito Santo. São eles, hein? Ó, tem uma criança, o Ícaro, que está completando mais um ano de vida. A Diana. E também a Nazaré. Que Deus abençoe os irmãos aí de Santo André, em Cariacica. São muitos os irmãos, né, que estão glorificando ao nome do Senhor. Parabéns aí, que Deus continue sustentando os nossos amados irmãos. Nós glorificamos juntos aí, juntamente aqui com os irmãos. E ó, o pessoal tá mandando aqui os parabéns. E nós vamos mandando esse abração para você que tá completando mais um ano, sendo sustentado aí na presença do Deus vivo. Se eu não mencionei aqui o seu nome, sinta-se abraçado aqui por todos nós também. Receba um abraço aqui dos nossos queridos irmãos aí, em nome de Jesus.
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0: 11:05.

0: Como é bom servir ao Senhor, como é bom adorar a esse Deus vivo. 11h15 aqui no horário de Brasília, 11 horas mais 15 minutos. Que bom que você está aqui com a gente aí, acompanhando a nossa programação. E nós glorificamos muito ao nome do Senhor. Ó, gente, daqui a pouquinho nós vamos transmitir, já nós vamos transmitir o último boletim sobre a Missão Amazônia. É um boletim especial que você vai acompanhar, vamos transmitir já, a Lucélia Loureiro trazendo as últimas informações sobre a Missão Amazônia, né? Sobre a missão, que você vai acompanhar já aqui dentro aqui da programação. Então, fica aí, aguarde, já, daqui a pouco, por volta de 11h40, pronto, vamos marcar 11h40. 11h40, nós vamos transmitir aí o último boletim falando sobre a Missão Amazônia.
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1: Os olhos são frequentemente chamados de janela da saúde, e a expressão faz sentido também do ponto de vista médico. Vasos sanguíneos, nervos e estruturas internas dos olhos podem apresentar sinais de doenças sistêmicas ainda desconhecidas pelo paciente. O oftalmologista é o primeiro profissional a suspeitar de condições que afetam diferentes partes do organismo. Isso acontece porque a retina possui uma rica rede de vasos sanguíneos e nervos que refletem diretamente o funcionamento do corpo. Com equipamentos modernos como retinografia, mapeamento de retina e tomografia de coerência óptica, os especialistas conseguem observar alterações que podem indicar doenças cardiovasculares, metabólicas, neurológicas e autoimunes. Entre as doenças mais frequentemente identificadas nos exames oftalmológicos está o diabetes. Pacientes podem apresentar sinais de retinopatia diabética antes mesmo de saberem que possuem alterações nos níveis de glicose. Pequenos sangramentos, dilatação vascular e edema na retina podem ser os primeiros indícios da doença. O diagnóstico precoce é fundamental para evitar complicações visuais e também danos em órgãos como rins, coração e sistema nervoso. A hipertensão arterial também costuma deixar marcas visíveis nos olhos. Alterações nos vasos da retina, estreitamento arterial e hemorragias podem indicar pressão elevada e descontrole da doença.
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Nós gostaríamos de cumprimentar a todos com a paz do Senhor Jesus. Nós vamos meditar na palavra do Senhor que está no Evangelho do Senhor Jesus segundo João, no primeiro capítulo, os versículos 45 e 46. Diz assim a palavra do Senhor: Filipe achou Natanael e disse-lhe: Havemos achado aquele de quem Moisés escreveu na lei e os profetas, Jesus de Nazaré, filho de José. Disse-lhe Natanael: Pode vir alguma coisa boa de Nazaré? Disse-lhe Filipe: Vem e vê. Que o Senhor esteja nos abençoando. O Senhor Jesus, naquele momento, ele estava chamando algumas pessoas para fazerem parte de um reino. O Senhor Jesus, ele saiu ali, daquelas cidades, e falava de um reino que era eterno. E o Senhor, ele colocava para cada um deles aquilo que eram os benefícios, mas não apenas de uma forma a que aguçasse o sentido material do que ele tinha para dar. Porque o Senhor Jesus, ele chamava cada um para um reino que era eterno. Da mesma forma, o Senhor Jesus, ele tem nos chamado para participar de um reino que não é deste mundo. É um reino eterno. Um reino que é estabelecido por Deus para trazer ao homem alegria, paz, segurança. Para trazer ao homem a certeza de que existe alguém que está cuidando. Alguém que não está no âmbito daquilo que é visível ou daquilo que possa ser explicado. Porque Jesus, ele não pode ser explicado pela ciência do homem. Jesus não pode ser trazido para nós como aquilo que simplesmente é terreno. Porque Jesus, ele é Deus. Quando Jesus se coloca como o Filho de Deus, ele está dizendo: eu sou Deus. E como Deus, ele é onisciente, ele é onipresente, ele é onipotente. Quando Filipe, ele aceitou essa palavra, o seu coração se encheu de alegria, de gozo. E ele começou a falar para muitos. E ele falou e achou a Natanael. E ele falou sobre Jesus de Nazaré, o filho de José, aquele que era conhecido ali nas cidades onde Jesus habitava, Nazaré, Cafarnaum. E aquele que recebeu esta palavra, Natanael, ele ouviu, mas ouviu apenas as características humanas de Jesus. E a pergunta era: pode vir alguma coisa boa de Nazaré? Quando nós não conhecemos a profecia, quando nós não conhecemos a palavra, quando isso está distante de nós, a pergunta sempre é essa: será que Jesus pode operar uma bênção na minha vida? Jesus pode todas as coisas. Jesus pode conceder salvação, vida eterna, vida em abundância. Jesus não é simplesmente o homem de Nazaré. Jesus é filho de Davi. Jesus é Deus Todo-Poderoso. E a nossa palavra é a mesma palavra de Filipe: vem e vê. Vem e vê. E o Senhor Jesus, ele mesmo se apresentará à sua vida, como tem se apresentado a todos aqueles que se apresentam a ele.

0: para conceder um conhecimento da eternidade de Deus, para que a sua fé seja fortalecida, porque a fé vem pelo ouvir a palavra de Deus. Deus tem esta palavra para a sua vida. O Senhor está falando e dizendo: vem e vê, porque eu quero me mostrar, eu quero me apresentar, eu quero me revelar. Jesus, que antes era um mistério, agora é a luz de Deus, a revelação que o seu Espírito está operando nesta hora. Que o Senhor nos abençoe. A paz do Senhor Jesus.
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Ele é o Senhor. E já já nós vamos transmitir para você, olha só, hein? O último boletim da Missão Amazônia. A Lucélia Loureiro entrevistando os irmãos, dando testemunho. Então daqui a pouquinho nós vamos conferir aqui o último boletim, as últimas informações sobre a Missão Amazônia. Já já aqui no programa Viva o Rei.

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1: A depressão é uma das doenças mais comuns do mundo. Afeta milhões de pessoas, atravessa idades, profissões e estilos de vida. Ainda assim, persiste uma ideia equivocada, a de que se trata apenas de um problema emocional restrito à mente. Cada vez mais, entendemos a depressão como uma condição que envolve o organismo como um todo. Não é apenas o cérebro, mas também o corpo, os hábitos e uma complexa rede de interações biológicas. Três pilares têm se destacado nesse novo olhar: o movimento, a alimentação e o sono. O primeiro deles é o exercício físico. Durante muito tempo, visto como um complemento. Hoje, ele ocupa um papel muito mais central. Estudos mostram que atividades como caminhada, corrida, musculação podem reduzir de forma significativa os sintomas depressivos. Em alguns casos, especialmente nos quadros leves a moderados, o efeito se aproxima do observado com psicoterapia e até com medicamentos antidepressivos. Mas não se trata apenas de se sentir melhor. O exercício promove mudanças reais no organismo, reduz a inflamação, melhora a função cerebral e estimula a liberação de substâncias ligadas ao bem-estar. O segundo pilar é o eixo intestino-cérebro. O intestino abriga trilhões de micro-organismos que formam a chamada microbiota intestinal. O terceiro pilar é o sono. Alterações no padrão de sono são frequentes em pessoas com depressão. Dificuldade para adormecer, sono fragmentado, sensação de não descanso. Dormir mal não é apenas consequência, pode ser também a causa.
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4: Existe um benefício previsto em lei que garante um salário mínimo mensal para as pessoas em situação de baixa renda. É o BPC, o Benefício da Prestação Continuada. Ele é conhecido também como LOAS. Esse benefício é destinado a pessoas com 65 anos de idade ou mais, ou pessoas com deficiência que causa impedimento de longo prazo. Então, pode ser de qualquer idade nesse caso. Mas atenção, é preciso estar inserido numa família de baixa renda. É importante entender que o BPC não é aposentadoria, ele não dá direito ao 13º e também não gera pensão por morte para os dependentes. E para solicitar, a família precisa estar inscrita e atualizada no CAD único. E depois disso, o pedido é feito junto ao INSS. Por isso, é importante manter os dados atualizados e buscar informação é fundamental.
5: Glória a Jesus. Muito bem, agora 11 horas mais 44 minutos, horário de Brasília. E agora nós vamos transmitir para você o último boletim da Missão Amazônia. Vamos lá? 11h44 agora. Vamos lá, vamos dar sequência aqui, você participando com a gente.
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6: A paz do Senhor a você que ouve a Rádio Manaim. Eu sou Lucélia Loureiro, falo diretamente da Ilha do Marajó, no Pará, com o boletim desse último dia de viagem da 13ª Missão Amazônia, informando que chegamos ao final de mais uma missão, com um coração grato por todo o trabalho realizado por cada alma alcançada para o Senhor. Ao meu lado estão alguns irmãos que vão compartilhar um pouco das experiências vividas nessa missão. Comigo está a irmã Natália Teixeira, a paz do Senhor, ela veio como professora.
7: A paz do Senhor, irmã.

0: Paz, senhor Lucélia. Nós queremos contar um pouco da experiência com o trabalho das crianças. Nós preparamos sempre algumas mensagens da Bíblia e nosso objetivo é apresentar Jesus para elas conheçam um pouco mais. Nós estávamos no culto e uma das crianças chegou até nós. Ela tinha recebido um convite para o culto e ela foi com a sua irmã, ela tinha 9 anos. E durante o primeiro contato com ela, ela nos disse que ela havia perdido uma amiga, que não estava mais perto dela. E ela estava muito triste por isso. Nós perguntamos então um pouco mais para ela e ela nos contou que ela tem um irmão mais novo, que é um neném, um bebê, e um dia ela estava cuidando, ela tem 9 anos, estava cuidando dessa criança, e ela nos relatou que ela não teve a oportunidade naquele dia de arrumar a casa, de manter a casa organizada. Então, quando essa amiga chegou para visitá-la, essa amiga reparou na casa e disse para ela, nas palavras de uma criança, que a casa estava bagunçada demais para ela, por isso ela não gostava daquele ambiente e que não queria mais ser amiga dela. Quando essa criança de 9 anos nos relatou isso, nós lembramos imediatamente da palavra do bom pastor, Jesus, de como ele cuida de cada uma dessas ovelhas, e nós ali tivemos a oportunidade de explicar para ela que Jesus é o nosso melhor amigo, que ele cuida de nós, que ele não nos decepciona, que ele não nos trata com indiferença, mas que ele tem um projeto de salvação para a nossa vida. E ela saiu dali conhecendo verdadeiramente quem é Jesus, que ela pode contar com ele para todas as horas.
1: Amém, glória a Deus. Esse foi um trabalho, um pouco do que foi o trabalho de evangelização com as professoras, trabalho das professoras na missão. Aqui ao meu lado também eu tenho a Tamires Campos, que veio, né, para a missão como evangelista. Paz do Senhor, Tamires.
2: A paz do Senhor, Jesus, irmãos, eu sou a Tamires, da igreja de Sumaré, no estado de São Paulo, pastor Robson. E uma experiência que eu quero contar para os irmãos foi um dos cultos. Estavam presentes uma adolescente e uma jovem. E eu fiquei até essas jovens e perguntei para elas o que mais marcou durante o culto na vida delas. E elas comentaram que foi o louvor. Que ao tocar o louvor, ao ouvir o louvor, elas sentiram a presença do Senhor. E elas desejaram fazer parte daquele grupo de louvor. E aí eu fui, levei elas até o grupo de louvor, apresentamos cada instrumento e falamos para elas que se ela tem o desejo de tocar, ela poderia fazer parte da igreja e durante os cultos os irmãos ensinariam os louvores para ela, que através do louvor o Senhor fala as nossas vidas, elas possam viver essa experiência também. Elas se alegraram, deixaram o contato dela, passamos o contato para os irmãos e elas manteve, elas falaram que vão estar presentes nas igrejas, que tem esse desejo de participar, de crescer na obra. Isso ali alegrou muito meu coração, porque através do louvor o Senhor também tem operado grande bênção na vida daquelas jovens. A todos a paz, Senhor Jesus, irmãos.
1: Amém. Tamires, você é de São Paulo, é isso mesmo?
2: Isso, eu sou de São Paulo, do bairro de Sumaré, da igreja de Sumaré, nosso pastor, pastor Robson. Eu queria deixar um abraço para meus irmãos aí da igreja de Sumaré.
1: Amém. Aqui ao meu lado também, pastor Luiz Felipe Huber. O pastor, ele veio como médico?
3: Isso, médico cardiologista. Paz do Senhor, irmãos. É uma grande alegria estar aqui de novo na Missão Amazônia. E nosso testemunho é que é uma realidade totalmente diferente do que nós temos, nossos consultórios, nossos hospitais. Nós aqui temos os piores DHs do Brasil. Nos deparamos com realidades, pacientes esperando exames, que para nós é tão simples. Nas nossas cidades e aqui as pessoas esperam 6 meses a 1 ano por um simples eletrocardiograma. E aqui a gente vê a diferença, o que a gente pode impactar na vida dessas pessoas, não só na parte física, mas espiritual. Na parte física, a gente teve um caso interessante de uma jovem de 30 e poucos anos. Ela tinha se diagnosticado com chagas e foi tratada no momento certo da doença. Um raio-x com um aumento enorme de seu coração. E agora, é o terceiro ano que ela vem conosco na missão, nós vemos o coração totalmente normal e a gratidão dela. Então, nós podemos ver o impacto disso na saúde dela e a gratidão por estar ali sendo alvo da Missão Amazônia. E nós podemos alcançar uma continuidade pelo fato de estarmos aqui sempre, todo ano, e é um sentimento de grande gratidão ao Senhor por podermos participar dessa dança.
1: Irmãos, aqui também eu tenho a irmã dentista, Érica Gemac, que está presente, fez o atendimento, cuidou com todo carinho ali dos ribeirinhos, e ela também quer compartilhar conosco uma experiência.
4: A paz do Senhor Jesus, irmãos, a paz do Senhor, Lucélia. Eu somente tenho a agradecer ao Senhor pela permissão de estar aqui diante de tantas experiências vividas, né? Participando da missão, ajudando pessoas, levando a palavra do Senhor, salvação, falando que Jesus é a vida. E mesmo com a rotina visivelmente exaustiva, eu não senti essa exaustão, esse cansaço. A energia, ela não acaba, é inexplicável. É o próprio Senhor sustentando, dando alimento físico e também espiritual. Eu estou muito feliz, cheia de alegria.
1: Amém, glória a Deus. A irmã é de onde?
4: Belém, da Igreja da Cremação.
1: Amém, Belém, um abraço para os irmãos de Belém. Aqui ao meu lado, as meninas que controlam todo o povo com alimentação. As irmãs cozinheiras, a irmã André, Deiva, Ana Amélia e Eunice. São as servas que cuidam aqui do trabalho. Vou passar o microfone para elas e vocês vão saber de onde elas são. Pastor, paz, Senhor Andréia.
5: A paz, Senhor Lucélia. A paz, Senhor, a todos. amados irmãos. Sou da Igreja de Saúde, em São Paulo, nosso pastor Márcio Calilpe. E foi uma grande bênção nessa 13ª missão, chegando ao final. Maior experiência, nós quatro cozinheiras. Eu acho que, diante de todos os desafios, é entregar o alimento na hora certa, quentinho, que é o nosso prazer, né, de estar aqui cozinhando. E não atrapalhar, né, não atrasar nenhuma das atividades dos nossos irmãos missionários, que cada um deles tem seus horários. Então, a maior bênção, né, a maior experiência é poder ter entregado cada refeição ali com muita gratidão ao Senhor, da honra e a glória do nome do Senhor.
6: Amém. Também eu vou. Quero que a irmã também informe aqui de onde você é. A irmã Ana Amélia.
7: A pastora Lucélia, né? A pastora a todos os irmãos. Sou da cidade de São Paulo, né? Da Igreja da Saúde. Pastor Márcio Calilpe. É uma bênção, né? Estarmos aqui todos juntos, na mesma comunhão, no mesmo corpo, recebendo a bênção do Senhor.
6: Amém. Obrigada, Ana Amélia. Aqui também a Eunice. Tudo bem, Eunice? De onde você reúne? Qual pastor?
8: Oi, sou Eunice, eu sou de São Paulo, também da Igreja Saúde. Meu pastor, pastor Márcio Calil. A bênção, né, como a André já disse, nós vivemos um milagre aqui, porque é uma cozinha bem reduzida, com pouco recurso, mas o Senhor nos dá a bênção de podermos entregar alimentação na hora certa e com detalhes. Tem diversidade de alimentação, né? A gente procura fazer aquilo que o Senhor nos orienta também, é tudo na orientação do Senhor, e todo cuidado com higienização, e a bênção é isso, do milagre é isso, entregar alimentação na hora certa.
6: Amém. Também a outra cozinheira, irmã querida Deiva. Tudo bem, Deiva? Paz do Senhor.
9: Paz do Senhor, Célia. Paz do Senhor, nosso ouvinte da Rádio Manaim. Eu sou Deiva, de São Paulo também, da Igreja da Lapa, pastor João Cidade.
6: Amém. Aqui também tem a equipe de mídia. E representando a equipe de mídia, como fotógrafo e também, né, administrador da mídia, o Rafael Soares. A paz do Senhor, Rafael.
3: Paz do Senhor, Célia. A todos os ouvintes aqui da Rádio Manaim. Como você disse, eu sou da Igreja da Praia do Canto, Ministério do Pastor Alexandre Brasil e Eduardo Rosa, e viemos fazer esse trabalho de captação, né, os registros, onde postamos os conteúdos aqui, que foi elaborado aqui da missão, nas nossas redes sociais, trabalho que é coordenado pelo pastor Josias Júnior, né, nosso querido pastor. E estamos aqui retornando, muito felizes pelo trabalho que foi realizado, mostrando o alcance da missão, e temos somente louvor e adoração ao Senhor por tudo que foi realizado aqui na Missão Amazônia.
6: Amém, glória a Deus. Também aqui do meu lado eu tenho as enfermeiras. Não dá para falar com todo mundo, são muitos os voluntários, então a gente selecionou alguns irmãos aqui que estão representando todas as demais equipes. E aqui ao meu lado as enfermeiras, deixa eu ver que são muitos nomes: Cateline Noronha, Laíssa Damasceno, Denise Cunha. Eu vou falar com elas vão falar de onde são, e uma delas vai falar sobre como que foi esse trabalho, a experiência que o Senhor tem proporcionado a esse grupo.
10: A paz do Senhor, irmãos, a paz do Senhor, Lucélia. Meu nome é Cateline, eu falo da Igreja do Novo Riacho, com o pastor Gilberto, em Contagem. E a nossa experiência é a realidade, que é totalmente diferente da nossa, que estou. Mas o pouco do conhecimento que nós temos, todos os dias nós estamos aprendendo, né? Tanto com o Senhor como na nossa profissão, nós passamos e conseguimos transmitir para essa população tão carente. E nós conseguimos receber aquilo que nós também recebemos do Senhor. É uma bênção.
11: Amém. Paz do Senhor Jesus. Eu sou Laíssa, sou do Rio de Janeiro. A Igreja do Catete, pastor Walter, ungido Paulo.
12: A paz do Senhor Jesus, irmãos, eu sou Denise Cunha, sou da Igreja de Ferriaço, pastor Alcemi, Espírito Santo. E um pouco da experiência que nós tivemos ali na triagem, nós recebemos, durante uma busca na madrugada em Bagre, o Senhor revelou que ao abordar as pessoas, nós deveríamos falar que Jesus está vivo. E ao falar que Jesus está vivo, Ele iria nos usar com poder. E no momento que estávamos realizando a triagem de uma gestante, eu pude começar a falar do amor do Senhor, que o Senhor se preocupava com o coração dela, com o destino da sua alma. E no momento que eu disse para ela que Jesus está vivo, eu senti fortemente a presença do Senhor, o meu coração queimando em anunciar aquela vida que Jesus está vivo, que Jesus se preocupa com a sua salvação, com o destino da sua alma e com toda a sua família.
6: Amém, glória a Deus. Experiência, louvado seja o nome do Senhor, porque essas experiências que nós estamos passando foram umas das experiências. Tem muito ainda, e você pode acompanhar toda essa cobertura pela TV Manaim, também pelos canais de mídia. Eu vou pedir para o Rafael para mencionar aqui o endereço, anota, você que está com papel, caneta, e anota, para que você possa acompanhar todo o material que está sendo postado.

0: Nós temos, né, o Instagram da igreja, que é o arroba igreja São Maranata, online oficial, bem como também o Instagram da Rádio Manaim, Rádio Manaim, e o TikTok da igreja, né, que é o Igreja São Maranata, e também as páginas do Facebook, que tem grande participação dos irmãos, dos ouvintes e tudo mais.
1: Amém. Bom, você já sabe que o Facebook é facebook.com/Rádio Manaim. E também o nosso site, radiomanaim.com.br. E aqui ao meu lado, a gente vai conversar com a Fernanda Pinho. Fernanda Pinho faz um papel diferenciado na missão, não é? Conta pra gente, Fernanda. Fernanda é a cabeleireira.
2: Sim, a paz do Senhor, irmãos, da Rádio Manaim, paz do Senhor, Lucélia. Sou da igreja de Vila Alzira, do Rio de Janeiro. Meu pastor é o pastor Wagner. Como a Lucélia falou, né? Eu venho como cabeleireira. E aqui na missão é totalmente como o pastor Luiz tinha falado, né? É diferente da nossa realidade que a gente vive lá, né? Mas nós viemos aqui e o que fica marcado pra nós é o serviço. A gente volta dessa missão amando mais a obra do Senhor e com o sentimento de que almas precisam ser rendidas ao Senhor. O reino é o que importa para nós. Então a gente volta amando mais o serviço na obra do Senhor, sabendo que aquele que leva preciosa semente voltará sem dúvida, com alegria, trazendo consigo seus molhos. A paz do Senhor, irmão.
1: A paz do Senhor, Fernanda. Que maravilha! Nós encerramos essa cobertura com o nosso coração transbordando de gratidão a Deus. Certos que vidas tiveram a oportunidade de conhecer a salvação e reconheceram Jesus Cristo como único e suficiente Salvador. A você que nos ouve nesse momento, ore pelas vidas que foram assistidas por nossos queridos irmãos que vivem na ilha do Marajó. Ore por essa missão, por todos os voluntários que se dispuseram ao longo desses 10 anos à realização dessa grande missão. Eu me despeço de você com a paz do Senhor. Fique com Deus, até a próxima missão.
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1: A hipertensão é uma doença crônica muito prevalente no Brasil. E por isso, desde o ano passado, a diretriz para a classificação da pressão arterial mudou no país. A pressão 12 por 8, historicamente considerada saudável, passou a ser classificada como pré-hipertensão arterial. Na prática, a pressão entre 120 por 80 e 139 por 80 a 89 passou a ser enquadrada como pré-hipertensão pela nova regra, validada pela Sociedade Brasileira de Cardiologia. A partir de 140 por 90 ou 14 por 9, o diagnóstico é de hipertensão arterial. Essas alterações seguiram uma mudança que já havia sido colocada em prática pela Sociedade Europeia de Cardiologia em 2024 e é fundamental para reduzir os riscos de acidente vascular cerebral e de insuficiência renal que estão intimamente ligados à hipertensão. A ideia é antecipar o início dos cuidados para controlar melhor a pressão arterial e evitar complicações. Especialistas destacam que a medida se torna necessária quando se percebe o crescimento no ritmo de novos diagnósticos de pressão alta no Brasil. Dados do Ministério da Saúde indicam que o percentual de brasileiros hipertensos saltou de 22% em 2006 para 29,7% em 2024. A pressão alta é um dos principais fatores de risco para doenças cardíacas, o AVC, e doença renal crônica.
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Eu saúdo a todos com a paz do Senhor Jesus e nós queremos meditar na palavra de Deus que está em 1 João, capítulo 4, versículo 19, que diz assim: Nós o amamos porque ele nos amou primeiro. Esse texto fala sobre esse relacionamento de amor de Deus para com o homem. Fica claro para nós que antes de nós entendermos quem é Deus, de nós descobrirmos tudo o que ele fez por nós, ele já nos amava. Ele já havia tomado esta iniciativa de nos amar, ainda que cada um de nós, em seu tempo, fôssemos descobrir que estávamos sendo alvo deste grande amor. O amor que é um amor incondicional, um amor paciente. E este amor foi manifesto na pessoa gloriosa do Senhor Jesus, mostrando que Deus havia tomado esta iniciativa de nos alcançar, de nos salvar e de nos aproximar dele, de nos trazer para a sua presença. A palavra de Deus diz que, além de Deus amar o homem, a palavra também fala que Deus é amor. No próprio capítulo que nós lemos, o capítulo 4, o apóstolo João, ele vai mencionar: aquele que não ama, não conhece a Deus, porque Deus é amor. Deus é amor, e nós vamos perceber que em Jesus, este amor, ele é demonstrado. É um amor de natureza divina, é um amor diferente do homem. Porque o amor humano, ele pode se acabar, ele pode se enfraquecer. O amor humano é um amor cheio de falhas, mas o amor de Deus não. O amor de Deus, ele é poderoso. É um amor eterno. Nós vamos encontrar na palavra, no ministério de Jesus, a demonstração desse amor. É um amor que curou os enfermos. É um amor que perdoou os pecadores, que absolveu culpados. O amor de Deus, por Deus ser amor, é um amor verdadeiro. É um amor que não se enfraquece, é um amor que não se esquece, é um amor persistente. O amor de Deus é santo, o amor de Deus é puro, é cheio de misericórdia. Deus, ele é a própria essência do amor. Deus é amor, em toda a sua plenitude, em toda a sua profundidade. Deus é aquele que ama o homem, apesar das suas imperfeições, apesar das nossas limitações. Deus é aquele que nos ama. Deus é amor e Deus tem alegria em amar os seus filhos. E este amor de Deus é um amor que vai ao encontro do homem. Há uma passagem bíblica em que Jesus estava passando por uma cidade e havia um homem em uma árvore. Esse homem, ele é conhecido por Zaqueu. Era um homem que não era benquisto, era um homem de má fama, mas ele tinha no seu coração a intenção de conhecer Jesus e saber um pouco mais. E quando Jesus passa por aquele homem, ele estava ainda na figueira, bravo, em cima, devido à sua baixa estatura, Jesus passa por ele e fala assim: Zaqueu, desce depressa, porque hoje me convém pousar em sua casa. E Jesus entra na casa daquele homem, e aquele homem, ele se rende ao Senhor, e Jesus expressa as seguintes palavras: porque o Filho do Homem veio buscar e salvar o que se havia perdido. O amor de Deus é o amor que busca, é o amor que encontra, é o amor que salva. E nós vamos encontrar na palavra de Deus como que o Senhor Jesus fez isso. Ele vai à cruz do Calvário, porque para buscar, para encontrar e salvar o homem, ele precisou sofrer em nosso lugar. Havia uma dívida

havia um débito para com Deus. O homem pecador, ele estava distante do Senhor, sem direito à sua glória e à sua presença. Mas Jesus, como a própria demonstração do amor de Deus, ele entrega a sua vida, Deus entrega o seu Filho, e nós vemos que nessa entrega de amor, o objetivo central, principal, era resgatar a minha vida e a sua vida. Esse amor de Deus, que busca, que salva, que alcança, é o amor que procura trazer o homem para perto de Deus. É o amor que traz comunhão. Jesus, quando estava com os seus discípulos, ele diz assim: ninguém tem um amor maior do que este. Dar alguém a sua vida pelos seus amigos. Ele fala para os seus discípulos: olha, eu não vos chamarei mais de servos, mas tenho-vos chamado amigos. O amor de Deus estabelece um relacionamento com o Senhor. Esse relacionamento que Deus deseja ter comigo e com você é um relacionamento dentro desta comunhão gloriosa. Nesse relacionamento de Deus com o homem, ele deseja orientar, transformar, dirigir. É um relacionamento verdadeiro, baseado neste amor glorioso. Veja que Deus, tão paciente e tão cheio de misericórdia, um Deus que chama pessoas comuns, falhas, limitadas, para viver na sua presença, transformando pessoas comuns em amigos, em filhos espirituais. Deus deseja estabelecer esta comunhão comigo e com você, esta comunhão que é baseada neste amor glorioso. O amor do homem, como nós vimos no início do texto, é um amor condicional. Nós o amamos por um motivo, porque ele nos amou primeiro. Deus não precisou de motivos para nos amar. Ele nos amou. Ele nos ama. Ele quer que este amor faça parte da sua vida e da minha vida. E encerrando esta breve mensagem, há um texto. Nós podemos dizer que é o texto áureo sobre o amor de Deus, que é o texto de João 3,16, que diz assim: porque Deus amou o mundo de tal maneira que ele entregou o seu Filho unigênito, para que todo aquele que nele crê não pereça, mas tenha a vida eterna. A maior prova de amor de Deus foi entregar o seu Filho, o Senhor Jesus, o unigênito. Ele estava na glória com seu Pai. Ele deixa o esplendor de sua glória, ele aceita o seu destino, que seria penoso, difícil, que se encerraria numa morte de cruz. Ele passaria 3 dias ali no sepulcro, para que ao terceiro dia ressuscitasse. E por que ele fez tudo isso? Porque escolheu ser rejeitado, abandonado muitas vezes, desprezado. Ele fez isso por amor. O amor de Deus não ficou somente na intenção ou em palavras, mas o amor de Deus foi manifesto em um ato glorioso. Jesus vem, ele se fez carne, ele habitou entre nós, e nós vimos esse amor glorioso. Nós vimos na palavra de Deus, nós vimos na nossa vida, nós temos vivido isto. Temos sentido esse amor glorioso de Jesus. É o amor que nos deu esperança. É o amor que nos alcançou. É o amor que transformou a nossa vida. É o amor que salvou no passado. É o amor que nos salvou e que salva até os dias de hoje. E eu queria encerrar esta breve mensagem com uma pergunta para você que assiste essa mensagem, que está conosco neste momento. Você conhece este amor? Você já sentiu o amor de Deus? Você já sentiu o amor de Jesus pela sua vida? O amor que apaga os pecados? O amor que aquece a alma? O amor que cura feridas? Se a sua resposta foi sim, louvado seja Deus, porque você tem vivido debaixo das potentes mãos do Senhor, desse cuidado glorioso. Mas se a resposta foi não, ou há alguma dúvida em seu coração, abra o seu coração hoje. Jesus quer revelar esse grande amor à sua vida.

e dá sentido ao seu viver. O amor de Deus preenche a nossa alma. O amor de Deus traz uma nova esperança. Que Deus te abençoe e que Deus prospere em seu coração este grande amor, para que você possa também proferir os mesmos versículos que o apóstolo João proferiu. Nós o amamos porque ele nos amou primeiro. Quando Jesus revela este grande amor ao nosso coração, nós passamos a conhecê-lo de uma forma diferente, passamos a servir a Deus, porque nós passamos a amá-lo com todo o nosso ser. Que o Senhor te abençoe e a paz do Senhor Jesus.

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1: A Anvisa suspendeu a comercialização, distribuição e uso de medicamentos depois de notificações de problemas em lotes de produtos fabricados pelos laboratórios Hipofarma e Cimed. No caso da Hipofarma, a medida atinge o medicamento fosfato disódico de dexametasona, 4 mg, solução injetável, caixa com 50 unidades, utilizado como corticoide anti-inflamatório. A empresa informou o recolhimento voluntário do lote 25091566 após identificar escurecimento da solução quando o produto é diluído em associação com determinados medicamentos. Já a Cimed comunicou o recolhimento voluntário do lote 2424299 dos medicamentos atorvastatina cálcica 40 mg e rosuvastatina 20 mg, ambos utilizados para controle do colesterol. Segundo a empresa, houve suspeito de mistura de embalagens com cartuchos de rosuvastatina identificados em lotes de atorvastatina. A agência sanitária também informou que determinou a apreensão e proibiu a fabricação, comercialização, distribuição e uso de uma série de medicamentos sem registro, notificação ou cadastro sanitário. Entre os produtos proibidos estão composto cura tudo, composto saúde do homem, composto para diabetes, composto para psoríase, composto antidiabetes, 7 magnésios, valeriana composta, quicinusite, rinite, entre outros.
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No ano de 1981, em uma noite fria, na cidade de Juí, Rio Grande do Sul, um servo de Deus levantou-se pela madrugada para ver como estavam seus filhos, ainda pequenos, que dormiam. Ele estava feliz pelas bênçãos recebidas de Deus, dentre elas o seu segundo filho, que havia nascido poucos meses antes. Ao voltar para dormir, o Senhor o levou a ler a Bíblia no Salmo 142. Ele percebeu que aquele salmo representava sua oração naquele momento, e aos poucos, uma melodia veio ao seu coração. Este irmão foi para o seu piano e começou a escrever a paráfrase do Salmo 142, que deu origem ao louvor Com a Minha Voz Clamo ao Senhor. Ao concluir o louvor com sua melodia e harmonização, o dia já havia amanhecido, e aquele compositor estava com uma grande alegria pela experiência vivida durante aquela madrugada.

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1: Quem está com o nome negativado terá uma nova oportunidade para quitar dívidas por meio do programa Novo Desenrola Brasil. Uma parceria entre a Serasa e os Correios vai permitir que consumidores negociem débitos presencialmente em agência dos Correios de todo o país. No Espírito Santo, são 92 unidades disponíveis para atendimento, com descontos que podem chegar a 90%. De acordo com a empresa, a iniciativa busca ampliar o acesso às oportunidades de regularização financeira, especialmente para consumidores que preferem atendimento presencial ou têm dificuldades para utilizar os canais digitais. Atualmente, o país registra 83 milhões de pessoas endividadas. Ao todo, os brasileiros acumulam cerca de 342 milhões de dívidas negativadas. O valor médio devido por consumidor é de R$ 6.800. Os dados também mostram a pressão de endividamento sobre o orçamento das famílias brasileiras. O setor financeiro segue como principal origem das pendências. Bancos e cartões de créditos concentram 27% das dívidas. Em seguida, aparecem contas básicas como água, luz e gás com 21% e financeiras não bancárias responsáveis por 19% dos débitos. Além do atendimento presencial nas agências dos Correios, os consumidores também podem negociar e quitar dívidas pelos canais digitais da Serasa, como o site, o aplicativo da empresa e o WhatsApp pelo número 11 99575 2096.
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1: Nós gostaríamos de cumprimentar a todos com a paz do Senhor Jesus. Nós vamos meditar a palavra do Senhor que está no Evangelho do Senhor Jesus segundo João, no primeiro capítulo, os versículos 45 e 46. Diz assim a palavra do Senhor: Filipe achou Natanael e disse-lhe: Havemos achado aquele de quem Moisés escreveu na lei e os profetas, Jesus de Nazaré, filho de José. Disse-lhe Natanael: Pode vir alguma coisa boa de Nazaré? Disse-lhe Filipe: Vem e vê. Que o Senhor esteja nos abençoando. O Senhor Jesus, naquele momento, ele estava chamando algumas pessoas para fazerem parte de um reino. O Senhor Jesus, ele saiu ali, naquelas cidades, e falava de um reino que era eterno. E o Senhor, ele colocava para cada um deles aquilo que eram os benefícios, mas não apenas de uma forma a que aguçasse o sentido material do que ele tinha para dar. Porque o Senhor Jesus, ele chamava cada um para um reino que era eterno. Da mesma forma, o Senhor Jesus, ele tem nos chamado para participar de um reino que não é deste mundo. É um reino eterno. Um reino que é estabelecido por Deus para trazer ao homem alegria, paz, segurança. Para trazer ao homem a certeza de que existe alguém que está cuidando. Alguém que não está no âmbito daquilo que é visível ou daquilo que possa ser explicado. Porque Jesus, ele não pode ser explicado pela ciência do homem. Jesus não pode ser trazido para nós como aquilo que simplesmente é terreno. Porque Jesus, ele é Deus. Quando Jesus se coloca como o Filho de Deus, ele está dizendo: eu sou Deus. E como Deus, ele é onisciente, ele é onipresente, ele é onipotente. Quando Filipe, ele aceitou essa palavra, o seu coração se encheu de alegria, de gozo. E ele começou a falar para muitos. E ele falou e achou a Natanael. E ele falou sobre Jesus de Nazaré, o filho de José, aquele que era conhecido ali nas cidades onde Jesus habitava, Nazaré, Cafarnaum. E aquele que recebeu esta palavra, Natanael, ele ouviu, mas ouviu apenas as características humanas de Jesus. E a pergunta era: pode vir alguma coisa boa de Nazaré? Quando nós não conhecemos a profecia, quando nós não conhecemos a palavra, quando isso está distante de nós, a pergunta sempre é essa: será que Jesus pode operar uma bênção na minha vida? Jesus pode todas as coisas. Jesus pode conceder salvação, vida eterna, vida em abundância.

0: Jesus não é simplesmente o homem de Nazaré. Jesus é filho de Davi. Jesus é Deus Todo-Poderoso. E a nossa palavra é a mesma palavra de Filipe. Vem e vê. Vem e vê. E o Senhor Jesus, Ele mesmo, se apresentará à sua vida, como tem se apresentado a todos aqueles que se apresentam a Ele, para conceder um conhecimento da eternidade de Deus, para que a sua fé seja fortalecida, porque a fé vem pelo ouvir a palavra de Deus. Deus tem essa palavra para a sua vida. O Senhor está falando e dizendo: vem e vê, porque eu quero me mostrar, eu quero me apresentar, eu quero me revelar. Jesus, que antes era um mistério, agora é a luz de Deus, a revelação que o seu Espírito está operando nesta hora. Que o Senhor nos abençoe. A paz do Senhor Jesus.
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1: A Capitania dos Portos do Espírito Santo vai incorporar uma nova embarcação que será utilizada em operações de resgate marítimo no litoral capixaba. A lancha de busca e salvamento, a superlancha da Marinha, conta com equipamentos modernos voltados para operações em condições adversas de mar e baixa visibilidade. Segundo a Marinha, a chegada da superlancha representa um avanço estratégico para operações de busca e salvamento no estado. Até então, situações mais graves no litoral capixaba frequentemente dependiam do deslocamento de meios navais sediados no Rio de Janeiro, o que aumentava o tempo de resposta das operações. Entre os diferenciais tecnológicos da embarcação está a capacidade de auto-endireitamento em caso de emborcamento, recurso que aumenta a segurança da tripulação e das vítimas resgatadas durante as missões. A lancha também possui sistemas modernos de comunicação e detecção, incluindo radar e câmera de visão térmica, tecnologia capaz de localizar náufragos na água, mesmo durante a noite ou sob condições climáticas desfavoráveis. A embarcação pode resgatar até 20 pessoas. Com dois motores de 700 HP, a nova lancha de busca e salvamento da Marinha pode atingir velocidade máxima de 30 nós, equivalente a aproximadamente 55 km por hora. A embarcação possui autonomia de 200 milhas náuticas, cerca de 360 km, emitindo um raio operacional de até 100 milhas náuticas, ou seja, 180 km para missões de resgate no mar.
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1: Após determinação da Secretaria Nacional de Trânsito, Detran do Espírito Santo informou que já passou a exigir exame toxicológico para candidatos à primeira habilitação nas categorias A e B destinadas a motocicletas e veículos a carros. A nova regra vale para processos de primeira carteira nacional de habilitação, a CNH, abertos a partir do mês de maio deste ano. Segundo o Detran, o exame será obrigatório para emissão de permissão para dirigir. Isso significa que o candidato poderá realizar normalmente as etapas do processo de habilitação, mas só terá a CNH emitida após apresentar resultado negativo no exame toxicológico. O teste deverá identificar a presença de substâncias psicoativas no organismo e uma janela mínima de detecção de 90 dias. Caso o resultado seja positivo e o candidato discorde, será possível solicitar contraprova no mesmo laboratório. Quem abriu o processo de habilitação antes do dia 18 de maio deste ano não será afetado pela nova regra, mesmo que ainda não tenha realizado provas teóricas ou práticas.

0: O candidato deverá procurar um posto de coleta de laboratórios credenciados pelo Senatran. A lista completa dos estabelecimentos autorizados está disponível no site oficial do Detran do Espírito Santo. De acordo com o órgão, o processo de habilitação não será cancelado caso o exame apresente resultado positivo. Nessa situação, o candidato poderá repetir o teste após 90 dias. O processo de primeira habilitação não perde validade, mesmo que a CNH não seja emitida imediatamente.
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3: Olá, ouvintes da Rádio Manaim. Eu sou Andréia Talma e vamos conversar com o engenheiro mecânico Adilson Lima. O tema de hoje é desconto em automóveis para pessoas com deficiência.
4: Olá, Andréia. Olá a todos os ouvintes da Rádio Manaim. A paz do Senhor Jesus. O tema de hoje é relacionado a descontos em automóveis para pessoas que possuem algum tipo de doença. Pessoas com deficiências, PCDs ou mobilidade reduzida conseguem no Brasil comprar carro zero quilômetro com isenção de alguns impostos, como IPI, ICMS e o IPVA, algo que pode diminuir até 30% do valor integral do automóvel. Essa vantagem, porém, só é garantida para veículos abaixo de 70 mil. O prazo para comprar um outro carro é de 4 anos e a venda fica liberada após 2 anos. Contudo, não são todas as doenças que dão direito a conseguir esse benefício. Caso alguém tenha interesse, eu aconselho a entrar na internet no site www.gov.br para acessar a categoria Finanças, Impostos e Gestão Pública, posteriormente Impostos e Obrigações e depois acessar Pagamentos e Restituições. Posteriormente é só procurar na lista obter isenção de impostos para comprar o seu carro. A todos a paz do Senhor Jesus.
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1: Mais de 400 mil motoristas do Espírito Santo podem ser beneficiados pela renovação automática e gratuita da Carteira Nacional de Habilitação, a CNH. 402 mil condutores capixabas têm entre 50 e 64 anos e podem se enquadrar nas novas regras do Sistema Federal de Bom Condutor. A renovação automática é voltada para motoristas sem infrações recentes e inscritos no Registro Nacional Positivo de Condutores. O benefício vale apenas para a versão digital da CNH e possui limitações relacionadas à idade e as condições de saúde do motorista, mas o condutor precisa cumprir uma série de requisitos ao mesmo tempo para ter direito ao benefício. É necessário ter histórico limpo, sem nenhuma infração nos últimos 12 meses, estar inscrito no cadastro positivo de condutores, ter menos de 70 anos e não possuir restrições médicas ou bloqueios anteriores no prontuário da habilitação. O cadastro do Registro Nacional Positivo de Condutores é voluntário e deve ser feito pelo aplicativo Carteira Digital de Trânsito ou pelo aplicativo CNH do Brasil. Após a autorização do motorista, o sistema da Secretaria Nacional de Trânsito, Senatran, passa a monitorar automaticamente o histórico do condutor. Apesar do processo ser chamado de renovação automática, a avaliação médica continua obrigatória. O exame médico de aptidão física e mental continua sendo obrigatório.
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0: Vinde a mim, todos os que estáis cansados e oprimidos, e eu vos aliviarei. Evangelho de Mateus, capítulo 11, versículo 28.
1: Vinde a mim.
0: O convite do Senhor é para que nós o busquemos. A partir de agora, ore ao Senhor, e Ele ouvirá a sua súplica. Ele aceitará a sua oração. A palavra nos garante isso.
1: O Senhor já ouviu a minha súplica. O Senhor aceitará a minha oração. Salmo 6, versículo 9.

Louvado seja o nome do nosso Senhor Jesus. 3:08 nesta tarde de segunda-feira, dia 8 de junho de 2026. Nós estamos dando início a mais uma edição do programa Vinde a Mim. Um momento de oração na presença do Senhor. Nesse momento, um grupo de intercessão se forma e nós vamos colocar diante do altar do Senhor as nossas súplicas, as nossas petições. Eu já convido você a participar, a você que está passando por uma situação, às vezes, difícil na sua vida, aquela coisa que a gente sempre fala aqui, tira o sono. Às vezes você está no seu trabalho, você está pensando naquilo, às vezes você está em determinado local que não tem nada a ver com aquele problema, mas aquele problema não sai da sua cabeça. Noites, às vezes, perdidas, e às vezes já colocou diante do Senhor e acha que ainda não tem jeito, acha que o Senhor se esqueceu de você. O Senhor, ele nunca se esquece de nós. Então, se você porventura já fez pedidos por várias e várias vezes, inclusive aqui no Vinde a Mim, e pode estar pensando, ah, não vou fazer o pedido hoje não, eu já fiz tantas vezes. Olha, são muitas e muitas as experiências que tivemos nessa semana passada de irmãos.

0: que mandaram mensagens falando que pediram por várias vezes aqui e ainda não tinha acontecido aquilo que era o desejo do coração, mas o Senhor deu a benção. Tivemos 3 a 4 pessoas dando esses testemunhos aqui na semana passada e tem sido uma benção. Quem sabe você está achando que não tem jeito, mas quem sabe que é hoje, hein? Quem sabe? Hoje o Senhor tem essa benção que você está pedindo. Então, não deixe de fazer o seu pedido. E a gente vai passar o número do telefone aqui agora. E a gente sempre fala que é um número de WhatsApp e a gente não tem como atender. Então, você precisa mandar. Você precisa mandar o seu pedido de oração. Mas você faz o seguinte, é você que não quer se identificar. Primeira coisa que você escreve, não quero me identificar. Então, coloque primeiro, não quero me identificar. E aí depois você faz o seu pedido. Nós vamos passar então aqui o número desse WhatsApp. A você que está fora do país, a você que está no exterior, você coloca o 55 antes. E aí para todos, 27 981 71 0048, 981 71 0048, para você participar do programa Vinde a Mim. Eu vou cumprimentar o pastor que estará conosco hoje aqui, é o pastor que estará participando aqui do programa Vinde a Mim pela primeira vez, né? Mas é um pastor muito conhecido nosso, de cultos e também de outros programas também. Nosso querido pastor Antônio Carlos Peixoto. Pastor, alegria estar recebendo o senhor aqui.
1: Amém, querido. Uma alegria, na realidade, é toda minha. Recebi o convite de estar aqui com os irmãos e, para mim, é um regozijo, porque tudo que a gente faz em função da obra do Espírito Santo, é, o primeiro benefício é nosso mesmo.
0: É verdade.
1: É, então, eu estou muito honrado e agradecido a Deus e estou feliz por estar aqui com você, a quem eu cumprimento com a paz do Senhor e os demais irmãos também.
0: Amém, glória a Jesus. É verdade, né? O benefício é nosso, né? Eu estava hoje ouvindo a nossa querida irmã Lucélia Loureiro, que fez o último boletim lá da 13ª Missão Amazônia, e os irmãos ali dando depoimento de como foi, e os irmãos unânimes em dizer que realmente eles foram levar ajuda, mas os beneficiados também foram eles. Isso é maravilhoso quando estamos realizando a obra do Senhor. Nós vamos então começar o programa Vinde a Mim com o clamor. Pastor Antônio Carlos Peixoto estará fazendo o clamor, vamos participar do clamor depois de um louvor e nós vamos iniciar os pedidos de oração. Pastor, fica à vontade.
1: Amém. Vamos orar então, meus irmãos, clamando ao Senhor pelo sangue de Jesus.
0: Amém.
1: Para que o Senhor nos faça penetrar nessa hora no santíssimo lugar.
0: A verdade.
1: Da sua habitação, pelo sangue do Cordeiro.
0: Amém.
1: Nosso Pai, nós levamos nosso coração, nossa alma à tua presença, clamando pelo sangue poderoso do Senhor Jesus.
0: Amém,
1: Senhor. Que purifica o nosso coração, perdoa cada pecado, Senhor, para que estejamos em condições de estarmos totalmente no Santo dos Santos, no santíssimo lugar da tua habitação. Possamos estar com nosso coração na tua glória nessa hora, Senhor. E o Senhor seja propício a nós, pelo sangue de Jesus. A oração que fazemos, já te glorificando o teu nome, Senhor, porque sabemos que tu estás nos assistindo e nos atendendo. Em nome do Senhor Jesus. Amém.

0: Louvado seja o nome do nosso Senhor Jesus. Agora 3:16. Vamos iniciar o nosso momento onde estaremos aqui fazendo os pedidos de oração. Os irmãos que estão colocando as suas necessidades diante do altar do Senhor. Boa tarde, irmão Elias Paé. Meu nome é Angélica Mendes, da cidade de Pedro Leopoldo, Minas Gerais. Gostaria de pedir orações para o Mateu Verbicário. Ele tem 1 aninho, ele teve problemas no parto e nesse momento encontra-se internado com problemas no intestino. Que o Senhor venha operar uma bênção em favor dele e de toda a família, em nome de Jesus. Amém. Vamos estar orando, colocando diante do Senhor a vida do Mateu, para que o Senhor dê essa bênção a ele. Faz um pedido de oração. Sou do município de Serra, não quero me identificar. Me ajudem em oração, orar pela documentação do meu filho que está em Portugal e passando por muita luta. Amém, minha irmã. Vamos estar orando para que o Senhor dê essa bênção em nome de Jesus. Mais um pedido à paz do Senhor. Sou Jaqueline, moro em Paraty. Peço orações pelo meu filho João Vitor e minha nora Valesca. Eles moram em Volta Redonda, no Rio de Janeiro. Peço oração pela vida e pela casa deles. Amém. Vamos estar orando, colocando diante do Senhor. Faz um pedido de oração a Jurema de Barra Mansa, Rio de Janeiro. A ICM Barra Mansa. Peço oração pela minha saúde mental, espiritual e também pela vida da minha filha, que ela venha ter uma experiência com o Senhor Jesus. Amém. Deixa eu mandar um abraço aqui ao nosso querido pastor Knaip, a irmã Aparecida, estão aqui, né? Estão sempre nas orações conosco. Faz um pedido de oração. Meu nome é Cristiane, peço oração pelo meu lar, livramento, para que o Senhor possa estar guardando. Moro em uma rua que tem vizinhos difíceis, brigas, e a gente passa momentos difíceis, mas que o Senhor possa nos preservar. É isso, né, pastor? Mora do lado, vizinhança, às vezes barulhenta, às vezes brigas, mas o irmão tem que estar firme, a irmã está aqui falando, né? Tem que permanecer firme na fé, orar pelos vizinhos, pela salvação, né? Porque às vezes a gente mora em determinada situação, determinado lugar, às vezes muda o vizinho vem para o nosso lado, ali, às vezes a situação é complicada do vizinho, a gente não pode se meter na vida, mas tem que orar, né?
1: Tem que orar, lógico, tem que orar sempre, né?

0: E nós estamos nessa luta, nesse mundo, né?
1: Verdade.
0: Estamos cercados de pessoas de todo tipo e toda sorte de dificuldades. Então, nossa única coisa que temos que fazer é orar mesmo. Orar sem cessar.
1: Amém. Estamos no mês da família, né? Temos que ser exemplo ali para os nossos vizinhos, né? Mais um pedido de oração, a paz de Senhor Jesus, não quero me identificar, sou da ICM de Jardim Bela Vista, Serra. Peço oração para o meu filho, que está passando por momentos difíceis. Amém, o nome dele é Celso Henrique. Vamos estar colocando diante do Senhor. Mais um pedido de oração, por favor, irmão Elias, não me identifique. Orem por meu casal de filhos, eles são jovens, para que o Senhor os liberte e converta-os e os guia e guie-os pelo caminho eterno. Amém, irmã? Vamos estar orando. A irmã tem colocado aqui sempre na presença do Senhor. Estamos orando. E a irmã, fique firme na bênção, né? Eu e minha casa serviremos ao Senhor. Colocar diante do Senhor, né, pastor?
0: É o tempo todo, meu irmão. Uma das heranças que a gente deixa para o filho, um dos legados, é a oração. Então você ora por ele, o Senhor atende a oração e você deixa o ensino também. Então a criança recebe várias bênçãos. O benefício da oração que o Senhor ouviu por ele e o legado de saber que ele tem um recurso, ele pode saber a quem ele vai recorrer, que é o Senhor Jesus.
1: Amém. Mais um pedido de oração, a Nayara Nunes de Araxá, Minas Gerais. Peço oração em favor de uma causa na justiça e do trabalho que está em fase de recurso. Que o Senhor tenha misericórdia de mim. Preciso de uma porta aberta também para voltar ao mercado de trabalho.
0: Glória a Jesus.
1: Mais um pedido de oração, a paz do Senhor. Meu nome é Weber, moro em Portugal, da ICM Porto. Gostaria de pedir uma oração para o meu sogro, servo do Senhor, de 96 anos, Auxílio Rosa, também a minha sogra Leia Menezes, eles são da ICM Colúmbia, em Colatina. Amém, querido. Vamos estar orando em nome de Jesus, para que o Senhor possa estar preservando a saúde dos seus servos. Em nome de Jesus. Mais um pedido de oração, Pai do Senhor, boa tarde. Me chamo Michele, sou da ICM Santarém, em Natal, Rio Grande do Norte. Quero pedir oração pela minha vida espiritual, pelo meu casamento, que vai ser realizado agora, no dia 26, para que Deus nos abençoe pela vida dos meus filhos João Pedro e Jean Ricardo, e por um processo que tenho na justiça, que o Senhor venha me abençoar. Amém, irmã. Vamos estar orando aí pelo casamento da irmã, pelos filhos.
0: Glória a Jesus. É sempre uma bênção, não é, meu irmão? É aquilo que nós temos falado, né? Esse programa é um programa voltado para a oração.
1: Verdade.
0: Né? Então nós sempre entendemos que você pede ao Senhor, vinde a mim, é o nome do programa. Você vai àquele que pode, que dá a solução, que tem a solução para você, que é o Senhor. Então oramos, aguardamos e a resposta vem.
1: Agora, amém. Amém. Eu falei em oração, vamos estar orando pelo culto de hoje, né? Amanhã também. Lembrando que amanhã, terça-feira, às 19h30, em todos os templos da Igreja Cristã Maranata, será transmitida a Escola Bíblica Dominical, né? Nesse último domingo, a EBD encerrou a série de estudos sobre a habitação de Deus no meio do seu povo e a glorificação a que ele é digno em passagens bíblicas do Antigo Testamento. E nessa escola bíblica, finaliza-se essa etapa e inicia-se uma nova série centrada no Novo Testamento, deixando de lado símbolos, as sombras e tipos para contemplar o seu cumprimento no Novo Testamento e na vida da igreja. A igreja que é edificada pelo Espírito Santo. E o tema da EBD que será transmitida é a glorificação na vida do Senhor Jesus. E na igreja, amanhã, né, o culto 19h40 será transmitida a palavra, mas o culto começa, né, claro, às 19h30, ali teremos cada igreja ali um momento de clamor, depois os 10 minutos ali de de louvor e esta palavra através da EBD, esse ensino. Amém? Mais um pedido de oração. A paz do Senhor, sou Carla, do Recreio dos Bandeirantes. Peço oração pela vida espiritual do meu filho João Francisco, de 17 anos, e pela minha vida espiritual, que o Senhor renove nossa fé, e pela salvação do meu esposo, para que ele tenha um verdadeiro encontro com o Senhor Jesus, para que ele possa dizer: eu e minha casa servimos ao Senhor. Peço também oração pelo nosso trabalho, pois somos autônomos e precisamos que o Senhor nos ajude para que possamos honrar com os nossos compromissos. Amém. Vamos estar orando. Isso é importante, né, pastor? É um momento de oração, momento de orarmos ao Senhor, né? E o momento espiritual também. Mas os irmãos colocam, né, aquilo que é também da vida material, que se a vida material não estiver bem também, o espiritual acaba sofrendo. Né? Então, os irmãos são autônomos, pedindo ao Senhor.
0: Verdade.
1: Os clientes, né?
0: Verdade. Nós estamos passando os últimos momentos.
1: Uhum. Né? Verdade.
0: E nesta hora do fim, nós nunca sentimos tanto a necessidade de estarmos orando, porque a luta e a tribulação é muito grande. Por quê? Porque o Senhor está para voltar. A igreja está para ser arrebatada a qualquer momento. E nessa hora, o desejo do Espírito Santo é de tirar a igreja. E o desejo do outro é que a igreja fique aqui amarrada nessas coisas e numa grande tribulação. Por isso que a oração, ela é fundamental. Se nós nunca tivemos necessidade de orar, nunca tivemos antes, essa hora ela é redobrada. A oração constante para o Senhor nos livrar e nos preparar para o grande dia do Senhor.
1: Amém. Mais um pedido de oração. Sou Thaís, quero pedir pela minha vida financeira e preciso de uma bênção. Orem para que o meu esposo possa crescer no trabalho dele. Ele estudou e está esperando essa bênção. Amém. Amém. Estudou, né, se qualificou naquilo que ele queria, o Senhor possa estar abrindo essa porta, dando essa bênção para ele, né? Em nome de Jesus. Mais um pedido aqui, não quero me identificar. A paz do Senhor Jesus, peço oração pela salvação e libertação do meu filho e neto, e que o Senhor possa me dar sabedoria, que o Espírito Santo de Deus esteja me conduzindo, pois eu tenho um esposo que não me trata muito bem. Peço que Deus dê uma libertação à vida dele. Amém, meu irmão. Vamos estar orando para que o Senhor possa estar abençoando, convertendo, em nome de Jesus,
0: amém,
1: a vida do seu esposo. Olha, mais um pedido de oração aqui. Peço, irmãos, que continue orando pela libertação do meu filho, que Deus possa retirá-lo do convívio com amigos que não buscam ao Senhor, e também pela minha filha, que ela se firme no emprego. Ela está em um mês ali no emprego, que o Senhor possa estar abençoando a vida dela ali, e que o Senhor também dê uma bênção de libertação na vida do meu filho. Amém, irmã. Estamos em contínua oração por essa causa da irmã. A paz do Senhor, não me identifique, e peço oração pela remoção do meu genro e do meu... Aí aquilo deu para o corretor. Meu genro são militares que estão servindo em outra cidade, que o Senhor os traga de volta para casa. Um abraço e a paz do Senhor Jesus. Ah, sim, remoção do meu genro. Ela está pedindo para que volte, né? Ele está em outra localidade. Amém. Mais um pedido de oração. Não me identifiquem. A paz do Senhor, irmão Elias, pastor Antônio Carlos Peixoto, e a todos os intercessores. Continuo pedindo.

Em oração pela cura da Marcela, que tem atrofia no pé direito e mão direita, pela salvação da minha família, e graças dou por esse programa que é um bálsamo. Muito obrigado a todos, somos de BH. Me converti na Igreja Cristã Maranata, amém. Mais um pedido de oração, eu gostaria de me identificar. Há mais de 25 anos, meu clamor é para que minha esposa volte a caminhar na presença do Senhor. Que Deus a traga de volta essa ovelha perdida. O irmão é da ICM Setor Universitário em Goiânia. Amém, irmão? É isso, colocar diante do Senhor. Louvado seja o nome do Senhor Jesus. Nós vamos participar de um louvor. Os irmãos estejam meditando nesse louvor. E a gente volta com mais pedidos de oração.

0: Louvado seja o nome do nosso Senhor Jesus. 3:36. Daqui um pouquinho nós teremos uma palavra de esperança que será trazida pelo nosso querido pastor Antônio Carlos Peixoto, que está conosco aqui também no programa Vinde a Mim. Também o momento de oração. Mais um pedido de oração. Boa tarde, a paz do Senhor. Peço oração pela minha empresa e minha vida espiritual. Estou passando por muitas lutas. Obrigado, que Deus abençoe. Amém, minha irmã. Irmã Elias, não quero me identificar. Meus irmãos, peço oração por meu filho, que vendeu tudo que tinha e para ir para Portugal e de lá para mais longe. Ele se chama João Lucas, vai com sua companheira. Eu tenho dois filhos e eles cresceram na igreja desde meu ventre, mas depois da maioridade não foram mais. Meus filhos João Lucas e Gabriel Marcos. Amém, minha irmã. Vamos estar orando para que volte ao primeiro amor, em nome de Jesus. Mais um pedido de oração, a paz do Senhor, não quero me identificar. Peço oração pelo meu casamento, salvação do esposo, também do meu filho Felipe, Natália e Talita. Amém. Mais um pedido de oração, a paz do seu irmão Elias, pastor Antônio Carlos, é a Ana de Boa Esperança. Peço oração para o meu cunhado Jair, pois precisa de uma cirurgia para tirar uma pedra da uretra e amanhã fará consulta para abreviar essa cirurgia. Ele já faz tratamento de câncer e está sentindo muitas dores. Amém, a paz do seu irmão Elias, pastor Antônio Carlos. Gostaria de pedir oração pelo meu filho Luiz Marcelo. Ele está com uma inflamação no ouvido e em consequência dessa enfermidade está sofrendo perseguição no trabalho. Me ajudem em oração. Amém. Vamos estar orando. É dor. A dor, né, pastor, é sempre ruim. E no ouvido ainda...
1: Ninguém gosta de sentir dor de forma nenhuma.
0: De forma nenhuma, né? A dor. Que o Senhor abençoe a vida do seu filho, que possa estar tirando essa dor nos ouvidos.
1: E mais também o problema na escola, né? Os outros colegas aí.
0: Ah, no trabalho aqui, tem sofrido algumas perseguições por isso. Que o Senhor possa estar abençoando a vida dele. Mais um pedido de oração à paz do Senhor Jesus. Aqui é o Júnior Neves, da Igreja Cristã Maranata de Belmonte, na Bahia, passando para pedir uma oração para minha família e minha vida profissional. Amém, meu irmão. Mais um pedido de oração à paz do Senhor Jesus, irmão Elias, pastor presente. Meu nome é Tereza, sou de João Pessoa, na Paraíba. Peço oração pelos meus filhos, o Daniel Bruno e o José Carlos, para que o Senhor salve os mesmos. Também peço pela minha vida e da vida da Carla, minha filha, e também minha nora Joana e meus netos. Amém. Todos na presença do Senhor. Mais um pedido de oração. Me chamo Letícia, sou da ICM de Jardim Itália, Chapecó. Peço oração em favor da vida profissional do meu esposo Samir e da minha vida profissional. Também por uma causa na justiça, para que o Senhor nos dê a vitória. Mais um pedido de oração, irmãos. Não quero me identificar. Desejo uma oração pela minha vida. Continuo com muitas dificuldades de caminhar na presença do Senhor, com medo ainda diante de muitas dificuldades. Peço oração pela minha vida e pelo meu casamento. Amém, minha irmã. Está pedindo oração, pastor, para... Ela continua com muitas dificuldades de caminhar na presença do Senhor e tem medo. Ela está com medo ainda diante de muitas dificuldades e também está pedindo oração
1: esse
0: pelo
1: medo,
0: casamento.
1: Medo, né? Ele é natural. Agora nós não podemos desanimar.
0: Uhum.
1: Medo é um sentimento que todo mundo tem.
0: Não pode.

0: Travar no medo, né?
1: Não pode parar no medo, né? O medo tem que ser vencido e só vence o medo com oração. É Jesus Cristo abençoando, mudando todas as coisas. É o que vamos fazer daqui a pouquinho, né?
0: Amém. Daqui a pouco nós temos um momento de oração. A paz, Senhor, irmão Elias. Continuo pedindo oração por uma causa na justiça referente à minha família, que já tem 2 anos, né, essa causa na justiça, mas eu creio na vitória. Amém, minha irmã. Vamos estar orando. A paz do Senhor, não quero me identificar, preciso de uma bênção de libertação na minha vida financeira e algumas causas na justiça. Necessito muito de uma bênção de renovo espiritual para que o Senhor renove em mim a chama do primeiro amor. Amém, minha irmã. Vou colocar diante do Senhor essa libertação, a sua vida financeira, as causas na justiça e também por essa bênção de renovo espiritual que a irmã está pedindo ao Senhor, né? Então,
1: sabe, meu irmão, estou aqui no programa pela primeira vez, mas eu vejo a necessidade, mas eu estou vendo também uma grande bênção quando a pessoa ela entende que ela precisa ter uma renovação da vida espiritual.
0: Renovo espiritual, né?
1: Um renovo espiritual. Isso é muito bom, porque é uma consciência que a pessoa tem de ter o primeiro amor na vida dela.
0: É verdade.
1: É uma bênção. Porque quando a pessoa vai passando a vida, ela não entende que ela tem que parar, ela tem que buscar o Senhor. As coisas dessa vida acontecem. Problema de saúde, de um jeito ou do outro, tá tudo certinho. Mas o pior problema é no seu interior. É quando a pessoa não está renovada, a pessoa está envelhecida espiritualmente e não entendeu isso. Então, essa irmã que pediu esse renovo, e como os demais estão pedindo oração, eu recebo como uma bênção. É o início da cura, quando você acha, descobre que você está doente.
0: É verdade. E ajuda em todas as outras situações, né, pastor? Ela está pedindo a bênção de renovo, está passando por um momento difícil na vida financeira, em algumas casas na justiça. Um renovo espiritual, ela vai enfrentar essa situação bem melhor, vai olhar de uma outra forma. Paz do Senhor, meus amados irmãos, pastor Antônio Carlos, sou a Selma de Londrina, no Paraná. Peço oração pela saúde da nossa irmã Sandra Nakata, esposa do nosso pastor. Nossa querida irmã está passando por uma enfermidade que aos olhos dos homens não tem cura, mas cremos em nosso Deus maravilhoso, fiel, poderoso, o médico dos médicos. Nos ajude em oração. Vamos estar orando pela irmã Sandra. Nome de Jesus. Mais um pedido de oração. Meu nome é Gislaine, estou como instrumentista na igreja e em processo de aprendizado ainda. Gostaria de oração em favor da minha instrumentalidade, para que o Senhor possa me aperfeiçoar. Amém. E conceder segurança e vitória. Amém, minha irmã. O Senhor abençoe aí nesse processo de aprendizado, né? E também na sua instrumentalidade, né? E também para que você possa estar se aperfeiçoando. E se aperfeiçoando, está pedindo segurança e vitória. Então, nesse aperfeiçoamento, a segurança vai vir, né?
1: Essa é uma bênção, né, meu irmão? A pessoa está pedindo uma bênção de aprendizado, de segurança, para servir o Senhor.
0: Servir o Senhor.
1: É uma coisa, é um entendimento, mas é glorioso. Não quer outra coisa, eu quero aprender para tocar na casa do Senhor. Isso é muito bom, isso é uma bênção.
0: Glória a Deus. Mais um pedido de oração, não quero me identificar. Há 3 anos atrás fiquei desempregado e pedi oração aos irmãos no Vinde a Mim. E o Senhor abriu as portas de emprego. Hoje me encontro desempregado novamente. Peço oração aos irmãos para que Deus abra uma porta de emprego para mim. Peço também que orem pela minha família. Obrigado, que Deus abençoe. Ele abriu uma porta, meu irmão. A porta se fechou, mas ele pode abrir uma outra porta, em nome de Jesus.
1: Amém. Jesus.
0: Amém. Não quero me identificar. Boa tarde, sou de Vila Velha, peço oração pelo meu casamento. Meu esposo não esquece as ofensas do passado e eu pensei em me separar algumas vezes. Vamos estar orando, irmã. O pastor acabou de dizer, estamos próximo do fim, né? E nesse momento,

0: muito,
1: a luta fica acirrada.
0: Fica. O inimigo, ele, né, ele tem suas armas, né, ele tem, mas a irmã tem a oração, né? A irmã tem oração, a irmã tem o Senhor, a irmã tem os irmãos, a irmã tem os atos do Senhor para louvar, para bendizer, para colocar as súplicas diante do Senhor. E daqui a pouco nós teremos o momento de oração. Mas um pedido de oração, gostaria de pedir oração pela minha vida profissional, o local onde trabalho tem passado por algumas situações financeiras complicadas, e para que o Senhor abra as portas para que os negócios que estão em andamento sejam concretizados. Muito obrigado. Uma bênção, uma abençoada semana a todos nós. A irmã Priscila de Maringá está pedindo, pastor, a situação financeira do local de trabalho dela, né? Não está boa e ela está orando, né? E ora, ali está orando pelos patrões, pelos colegas de trabalho, né? Porque se a situação financeira do local melhorar, melhora para todos. Amém. Não só para ela, mas também. E isso é uma bênção, né? Ela está orando pelo local de trabalho. Mais um pedido de oração, não quero me identificar, peço oração pela minha saúde, estou aguardando uma cirurgia que vou precisar fazer, estou muito ansiosa e preocupada. A irmã não pode sofrer antecipada, né, pastor? Ela vai fazer uma cirurgia, está aguardando, mas já está preocupada. Assim, é o normal, mas ela lançar ansiedade sobre o Senhor, né?
1: Não estarei ansiosa por coisa alguma, né? Antes as vossas petições sejam tudo conhecidas de Deus.
0: Amém. Então, olha, já está tudo certo, irmã. Olha quantos e quantos irmãos estão aguardando cirurgia, né, pastor? Às vezes em filas e não consegue. A irmã já conseguiu a cirurgia, então já vai fazer. Olha, tira a preocupação, coloca nas mãos do Senhor. Em nome de Jesus, ele dará a vitória.
1: Glória a Jesus.
0: Amém. Mais um pedido, não quero me identificar. Peço oração pela minha vida financeira. Tenho passado por muita dificuldade. Pastor, hoje o senhor é a primeira vez que está aqui. E o senhor sentiu, né? O senhor falou aqui. E sentiu, né, das pessoas pedirem, né, pelo renovo. Mas a gente também, assim, percebe, às vezes, tem dia ou tem semana, que às vezes tem muitos pedidos por libertação de filhos. Hoje nós temos visto aqui muitos irmãos demonstrando situação financeira. Às vezes um trabalho não está indo bem, às vezes a vida pessoal não está bem financeiramente. A irmã aqui agora, pouco, estava orando pelo trabalho dela, que a situação lá também está difícil.
1: E eu entendo, irmão Elias e demais irmãos, que este não é o objetivo primeiro do Senhor.
0: Isso.
1: Mas o Senhor abençoa. Pedro falou assim, Senhor, o que eu vou receber por ter deixado tudo? Ele não deixou coisa nenhuma, não deixou nada, né? Mas, Senhor, Pedro, ninguém que tenha deixado tudo não vai receber isso. Né, lá na eternidade, e 100 vezes mais aqui. Isso vai abençoar a vida. Então, para quem está com o Senhor, há uma porta, há uma promessa do Senhor de abençoar também nessa vida. Nós teremos aflição, mas tem de bom ânimo. O Senhor venceu o mundo. Se nós somos corpo de Cristo, nós somos também mais do que vencedores. Vamos vencer. Vencer o quê? Tudo.
0: É interessante o que você está falando, pastor. Porque o senhor poderia falar assim, você vai receber a vida eterna.
1: É.
0: Já falaria já, né, depois de estar na eternidade. Mas não, você vai receber aqui,
1: aqui
0: e lá.
1: E lá.
0: Então ele fala daqui também.
1: É, nós somos mais do que vencedores em Jesus. O Senhor é vencedor. Se nós estamos no corpo daquele que é vencedor, nós somos vencedores também. Agora, o tempo que está para essa resposta, isso aí está na economia do Senhor. Às vezes aparentemente a gente acha que está demorando, mas Deus tem um tempo correto para tudo. Ele sabe todas as coisas, nós só temos uma coisa para fazer, depois de pedir, é glorificar o Senhor.
0: Amém. Amém. Nós vamos, então, pastor, agora nós vamos a um momento de oração, nós vamos participar de louvor e depois nós teremos a palavra de esperança.
1: Amém.
0: Vamos então orar agora?
1: Vamos.
0: Então, lembrando aqui, são muitos e muitos pedidos aqui. A gente lembra que tá, o WhatsApp aqui está verdinho, verdinho, verdinho, verdinho. São muitos pedidos. Mas a gente não tem como ler todos. Se for aqui, eu vou.

0: tem que ficar até de noite.
1: Mateus, né? Alguém pediu documento para Portugal, para o senhor de Portugal. É irmã Jurema, filho, Jurema, né? Cristiane,
0: só anotou alguns aí?
1: Alguns, né? Tópicos.
0: Ah, né? Eu fui falando aqui. Você conseguiu anotar, pastor?
1: Fui correndo aqui. Né? Alguma coisa não anotei tudo, não. Ah, o Celso Henrique, uma outra pediu para um casal de filhos. A Nayara Nunes pede um problema na justiça para o senhor abrir as portas.
0: Uhum.
1: O Weber, Portugal, e seu Auxílio Lopes, também o casamento, o culto de hoje, terça-feira. Carla pede para os filhos. É, em especial o João Francisco, né? A Thaís, a vida financeira e para o esposo. É, o outro que não se identificou, para o filho e neto, para dar sabedoria. O outro também não se identificou. Filho, com que tem convívio com pessoas que não são crentes. E a filha, que perdeu o emprego. O genro, que é militar, que ele volte. A Marcela está pedindo para a filha. O outro, há 25 anos, pedindo para a esposa para voltar para o Senhor. Filho, o outro foi o filho para Portugal, João Lucas e Gabriel. E Marcos pediu para o primeiro amor. Felipe também está aqui, eu não me acordo o que foi, muitos nomes, né? Nayara, Luiz Marcelo, saúde e trabalho. Tereza, pediu para João Bruno e Carla. Letícia e Samir, né? Causa na justiça. O outro pediu dificuldade, está com dificuldade de caminhar e está pedindo a bênção da justiça. A vida financeira e justiça, o primeiro amor, o renovo espiritual para outra pessoa que não se identificou também. Selma de Londrina pediu também, inclusive foi a esposa do pastor, né?
0: Isso.
1: Gislane está prendendo o instrumento, está pedindo a sua segurança e vitória. O outro pediu há 3 anos, está desempregado e em família. Outro pediu para o casamento e para o esposo. Vida profissional para abrir as portas de Priscila. Saúde e cirurgia. Está preocupada também uma pessoa aqui. E vida financeira. Isso foi o que eu podia anotar rapidamente aqui. Viu, Elias? Mas eu não anotei tudo certinho, mas Jesus Cristo sabe tudo. É que é o mais
0: importante. Amém. Eu estava falando aqui, então o pastor estava anotando tudo ali. Ó. Olha, tem um pedido aqui da nossa irmã Dorothea Miller Klug. Pedido de oração pela saúde da irmã Andréia Patrocina Araújo, esposa do pastor Hudson Guida de Ilhéus, na Bahia. Início de julho terá consulta com o médico oncologista. Vamos estar intensificando as orações pela vida da irmã Andréia Patrocina. Então nós vamos agora ao momento de oração. E a você que nós não lemos o nome aqui, o Senhor sabe da sua necessidade. Não fique triste, porque nós não falamos o nome aqui, isso... O Senhor é que menos importa, o Senhor lhe conhece, sabe qual é a sua necessidade, até você que está em um local que você não pôde nem fazer o pedido, mas está fazendo o pedido aí em oração, o Senhor sabe da sua necessidade também. Vamos nesse momento de oração.
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1: Amém. Bem, os nomes estão aqui, Jesus Cristo sabe os detalhes. Sabe o nome e a vida de cada um de nós. Não fazer aquilo que nós sabemos fazer e que podemos, que é orar. Orar uns pelos outros, né? Porque isso é corpo. O corpo tem essa bênção. Os irmãos, nós vamos orar pelos irmãos. Os irmãos que estiverem ouvindo, eles vão orar certamente pelos demais.
0: Amém.
1: Orar por nós que estamos aqui. O problema todo nós temos.
0: É verdade.
1: Agora, graças ao bom Deus que nós contamos com essa bênção de ter o corpo e um sangue circulando, que é o Espírito Santo.
0: Aleluia.
1: Essa é a nossa grande bênção de participarmos de um corpo vivo. Né? Quando o corpo é vivo, por causa do sangue, aí tudo vai bem. E se não for, na glorificação do Senhor, vamos esperar o arrebatamento. Glória a Jesus. O melhor é lá na eternidade. Né?
0: Amém.
1: Vamos orar. Nosso Pai, já clamamos a Ti o sangue de Jesus. E agora, Senhor Deus, colocamos os teus servos, cada um deles, cada um dos que foram citados aqui, com uma necessidade, uma necessidade de uma bênção, Senhor. Física, material, familiar, Senhor, casamento, os filhos, enfim, Senhor, colocamos esses irmãos e os seus motivos, ó Deus, que são grandes.

0: grandes, sabemos disso, que todos nós temos motivos muito grandes, ó Deus, mas sabemos também que Tu és poderoso, aleluias, para tomar em cada um, tomar em Tuas mãos, cada um dos Teus servos com os seus problemas. E rogamos que o Senhor dê uma ordem da eternidade, ó Deus, que a Tua palavra, tudo que Tu falas, se cumpre cabalmente, que Tu dê uma ordem, dês uma ordem de vitória para os Teus servos, esses problemas aqui apresentados, e outros mais que os Teus servos não falaram, que o Teu Espírito Santo possa visitar cada um dos Teus filhos agora, Senhor, e dá essa bênção, a certeza de que o Teu Espírito Santo está operando, dá a certeza da vitória, Senhor, garantindo a bênção de cada necessidade. Assim colocamos o Teu altar, mas sobre todas as coisas, ó Deus, rogamos que o Senhor abençoe cada um dos Teus servos com o primeiro amor.
1: Amém.
0: E sobre todas as coisas ainda, preparando-nos para o grande dia do Senhor, quando a igreja fiel será arrebatada. E a qualquer momento, vamos para a Tua glória, Senhor, para Te bendizer eternamente. Assim oramos, glorificando o Teu nome, sentindo a Tua presença, e em nome de Jesus. Amém.

Louvado seja o nome do Senhor, ajuda-me a crer. Depois do momento de oração, esse louvor maravilhoso, nos encorajando a crer no Senhor Jesus. Colocamos, né, pedimos oração, colocamos diante do altar do Senhor, o servo do Senhor, pastor Antônio Carlos Peixoto, orou ao Senhor, colocou diante do Senhor, e agora o Senhor estará usando o servo do Senhor para trazer uma palavra de esperança para você, para nós e aqueles que colocaram diante do Senhor as suas súplicas, as suas petições.

Amém. Glória a Jesus. Vamos ler alguns versículos no Evangelho segundo Lucas, capítulo 18, a partir do verso 35. Aconteceu que, chegando ele perto de Jericó, estava um cego assentado junto do caminho mendigando. E, ouvindo passar a multidão, perguntou o que era aquilo, disseram que Jesus Nazareno passava. Então clamou, dizendo: Jesus, filho de Davi, tem misericórdia de mim. E também no verso 41, Jesus se aproximou, né, e falou: que queres que te faça? Ele falou: Senhor, que eu veja. E Jesus lhe disse: vê, a tua fé te salvou. E logo viu e seguiu, glorificando a Deus. E todo o povo, vendo isso, dava louvores a Deus. Meus irmãos, o nome desse cidadão aqui, que estava no caminho, o texto aqui não importa, e se tivesse o nome, ou se não tivesse, também não quer dizer nada para nós, nem para Jesus. Né? Jesus ia passando. Ele clamou ao Senhor. E o Senhor se voltou para ele, o Senhor não perguntou a ele o nome dele, quem ele era, de onde é que ele era, o que é que ele... Nada. O Senhor fez uma pergunta muito interessante, que só o Senhor pode fazer. Que queres que eu te faça? E ele falou: Senhor, eu quero ver. Ele poderia falar o que ele quisesse. Senhor, eu nada, não quero nada, não. Só quero ver o Senhor passando mesmo. Só queria saber quem era o Senhor e tal. Mas ele fez um pedido ao Senhor. Senhor, eu quero ver. E o Senhor falou: então vê. Meus irmãos, estamos vivendo um momento em que Jesus hoje, ele não está passando na nossa vida, não. Ele está dentro do nosso coração. A partir do momento que nós entendemos Jesus como nosso Salvador, nós estamos pertencemos a esse corpo, ao corpo do Senhor Jesus, o corpo que vai ser arrebatado, de um Jesus vitorioso, que venceu o maior inimigo do homem, que é a morte. O que não nos dará o Senhor? Então, quando nós pedimos ao Pai, crendo, ele nos abençoou. Aquele cidadão queria ver. Nós lemos aqui várias necessidades. Um pedindo para o casamento, o filho. Outro filho foi para Portugal. O outro, a filha está precisando de um emprego. Outro, um casamento. Outra esposa que está há muito tempo afastada. Outro, o genro que está, é militar, quer voltar. Cada um tem um motivo. E não adianta a gente pedir a gente como nós, porque não vai ter resultado. Mas nós pedimos aquele que pode todas as coisas. Aquele que falou: haja céu, e o céu aconteceu mesmo. Haja firmamento, e houve firmamento ao Todo-Poderoso. E mandou seu filho aqui para morrer por nós, para que em Jesus estivéssemos todos num só corpo, junto com a eternidade. Quando você clama pelo sangue de Jesus, você está na comunhão. Naquela hora você faz parte de um projeto eterno. Você está fazendo parte de uma obra. Nós não somos a obra, nós estamos na obra do Espírito Santo. E isso para nós é a grande bênção. Clamamos o Senhor e o Senhor nos atende. Outro irmão ora por nós, quando o corpo está presente, o Senhor ouve a oração. Onde tiverem dois ou três falando meu nome, ali eu estou. E sabemos que o Senhor está aqui. Nós estamos aqui no corpo, orando.

e pedindo o seu. Então, não cesse, a palavra é muito simples, vou terminar agora, inclusive. Não cesse de orar ao Senhor. Não cesse de confiar que o Senhor vai te atender. Ele vai te atender. Você pede ao Senhor e o Senhor vai te atender. O Senhor está atendendo, e o Senhor está presente aqui, está ouvindo a nossa oração, está ouvindo a nossa palavra, e certamente você será atendido. A Bíblia fala, seja em tudo conhecidas as vossas petições, com súplicas e ação de graça. Então nós só temos que fazer só uma coisa agora, é dar glória a Deus e aleluias. Nós já pedimos, agora já glorificamos, que é o maior ato de fé. Ato de fé não é pedir, é glorificar pelo que você não recebeu ainda. Isso é fé. Senhor, estou te pedindo isso. Oh, já te glorifico, sabe? O Senhor vai me abençoar. Isso é fé. Então nós já estamos, nosso coração, glorificando o Senhor, porque sabemos que o Senhor vai nos atender. E nós queremos, depois, com todo respeito ao companheiro do programa, queremos ouvir que os irmãos mandem seus testemunhos de orações respondidas. Orações que foram feitas nesse programa ao longo desses dias, ao longo desse tempo todo. Mande para nós o testemunho. E vai ser lido aqui, certamente, da oração que foi feita e o Senhor nos atendeu. Então, Jesus, filho de Davi, tem misericórdia de mim. O que queres que eu te faça? Ele está te perguntando agora, o que você quer que ele faça por você? A sua necessidade está aí. Ele vai falar, então recebe a sua cura, a sua libertação. A porta aberta, a justiça, a porta aberta. O emprego, a porta aberta. A saúde, a porta aberta. O vizinho, o senhor salve, o senhor vai te atender. Jesus, tem misericórdia de mim. O que queres que eu te faça? Eu quero ver. Então vê. E o homem viu mesmo e saiu glorificando o Senhor. É aquilo que nós fazemos o tempo inteiro, é dar glórias ao Senhor Jesus por tudo que o Senhor tem feito por nós. Glória a Jesus.

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2: Existe um benefício previsto em lei que garante um salário mínimo mensal para as pessoas em situação de baixa renda. É o BPC, o Benefício da Prestação Continuada. Ele é conhecido também como LOAS. Esse benefício é destinado a pessoas com 65 anos de idade ou mais, ou pessoas com deficiência que causa impedimento de longo prazo. Então, pode ser de qualquer idade nesse caso. Mas atenção, é preciso estar inserido numa família de baixa renda. É importante entender que o BPC não é aposentadoria, ele não dá direito a 13º e também não gera pensão por morte para os dependentes. E para solicitar, a família precisa estar inscrita e atualizada no CadÚnico. E depois disso, o pedido é feito junto ao INSS. Por isso, é importante manter os dados atualizados e buscar informação é fundamental.
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3: A paz do Senhor a você que ouve a Rádio Manaim. Eu sou Lucélia Loureiro, falo diretamente da Ilha do Marajó, no Pará, com o boletim desse último dia de viagem da 13ª Missão Amazônia. Informando que chegamos ao final de mais uma missão, com o coração grato por todo o trabalho realizado por cada alma alcançada para o Senhor.

0: ao meu lado estão alguns irmãos que vão compartilhar um pouco das experiências vividas nessa missão. Comigo está a irmã Natália Teixeira, a paz do Senhor, ela veio como professora.
1: A paz do Senhor, irmãos, a paz do Senhor, Lucélia. Nós queremos contar um pouco da experiência com o trabalho das crianças. Nós preparamos sempre algumas mensagens da Bíblia e nosso objetivo é apresentar Jesus para elas, para que elas conheçam um pouco mais. Nós estávamos no culto e uma das crianças chegou até nós, ela tinha recebido um convite para o culto e ela foi com a sua irmã, ela tinha 9 anos. E durante o primeiro contato com ela, ela nos disse que ela havia perdido uma amiga, que não estava mais perto dela. E ela estava muito triste por isso. Nós perguntamos então um pouco mais para ela. E ela nos contou que ela tem um irmão mais novo, que é um neném, um bebê. E um dia ela estava cuidando, ela tem 9 anos, estava cuidando dessa criança. E ela nos relatou que ela não teve a oportunidade naquele dia de arrumar a casa, de manter a casa organizada. Então quando essa amiga chegou para visitá-la, essa amiga reparou na casa e disse para ela, nas palavras de uma criança, que a casa estava bagunçada demais para ela, por isso ela não gostava daquele ambiente e que não queria mais ser amiga dela. Quando essa criança de 9 anos nos relatou isso, nós lembramos imediatamente da palavra do bom pastor, Jesus, de como ele cuida de cada uma dessas ovelhas. E nós ali tivemos a oportunidade de explicar para ela que Jesus é o nosso melhor amigo, que ele cuida de nós, que ele não nos decepciona, que ele não nos trata com indiferença, mas que ele tem um projeto de salvação para nossa vida. E ela saiu dali conhecendo verdadeiramente quem é Jesus, que ela pode contar com ele para todas as horas.
0: Amém, glória a Deus. Esse foi um trabalho, um pouco do que foi o trabalho de evangelização com as professoras, trabalho das professoras na missão. Aqui ao meu lado também eu tenho a Tamires Campos, que veio, né, para a missão como evangelista. Paz do Senhor, Tamires.
2: A paz do Senhor Jesus, irmãos. Eu sou a Tamires, da igreja de Sumaré, no estado de São Paulo, pastor Robson. E uma experiência que eu quero contar para os irmãos foi um dos cultos. Estavam presentes uma adolescente e uma jovem. E eu fiquei até essas jovens e perguntei para elas o que mais marcou durante o culto na vida delas. E elas comentaram que foi o louvor. Que ao tocar o louvor, ao ouvir o louvor, elas sentiram a presença do Senhor. E elas desejaram fazer parte daquele grupo de louvor. E aí eu fui, levei elas até o grupo de louvor, apresentamos cada instrumento. E falamos para elas que se ela tem um desejo de tocar, ela poderia fazer parte da igreja. E durante os cultos, os irmãos ensinariam louvores para ela. Que através do louvor, o Senhor fala as nossas vidas, elas possam viver essa experiência também. Elas se alegraram, deixaram o contato dela, passamos o contato para os irmãos. E elas manteve, elas falaram que vão estar presentes nas igrejas, que tem esse desejo de participar, de crescer na obra. Isso ali alegrou muito meu coração, porque através do louvor, o Senhor também tem operado grande bênção na vida daquelas jovens. A todos a paz, Senhor Jesus, irmãos.
0: Amém. Tamires, você é de São Paulo, é isso mesmo?
2: Isso, eu sou de São Paulo, do bairro de Sumaré, da igreja de Sumaré. Nosso pastor é o pastor Robson. E eu queria deixar um abraço para meus irmãos aí da igreja de Sumaré.
0: Amém. Aqui ao meu lado também, pastor Luiz Felipe Huber. O pastor, ele veio como médico?
3: Isso, médico cardiologista. Paz do Senhor, irmãos. É uma grande alegria estar aqui de novo na Missão Amazônia. E nosso testemunho é que é uma realidade totalmente diferente do que nós temos, nossos consultórios, nossos hospitais. Nós aqui temos os piores DHs do Brasil. Nos deparamos com realidades, pacientes esperando exames, que para nós é tão simples. Nossas cidades e aqui as pessoas esperam 6 meses a 1 ano por um simples eletrocardiograma. E aqui a gente vê a diferença, o que a gente pode impactar na vida dessas pessoas, não só na parte física, mas espiritual. Na parte física, a gente teve um caso interessante de uma jovem de 30 e poucos anos. Ela tinha se diagnosticado com chagas e foi tratada no momento certo da doença. Um raio-x com um aumento enorme de seu coração. E agora é o terceiro ano que ela vem conosco na missão. Nós vemos o coração totalmente normal e a gratidão dela. Então nós podemos ver o impacto disso na saúde dela e a gratidão por estar ali sendo alvo da Missão Amazônia. E nós podemos alcançar uma continuidade pelo fato de estarmos aqui sempre todo ano, e é um sentimento de grande gratidão ao Senhor que podemos participar dessa bênção.
0: Irmãos, aqui também eu tenho a irmã dentista, Érica Gemac, que está presente, fez o atendimento, cuidou com todo carinho ali dos ribeirinhos, e ela também quer compartilhar conosco uma experiência.
4: A paz do Senhor Jesus, irmãos, a paz do Senhor, Lucélia. Eu somente tenho a agradecer ao Senhor pela permissão de estar aqui diante de tantas experiências vividas, né? Participando da missão, ajudando pessoas, levando a palavra do Senhor, salvação, falando que Jesus é a vida. E mesmo com a rotina visivelmente exaustiva, eu não senti essa exaustão, esse cansaço, a energia ela não acaba, é inexplicável. É o próprio Senhor sustentando, dando alimento físico e também espiritual. Eu estou muito feliz, cheia de alegria.
0: Amém, glória a Deus. A irmã é de onde?
4: Belém, da Igreja da Cremação.
0: Amém, Belém, um abraço para os irmãos de Belém. Aqui ao meu lado, as meninas que controlam todo o povo com alimentação. As irmãs cozinheiras, a irmã Andréia, Teiva, Ana

0: prazer, né, de estar aqui cozinhando. E não atrapalhar, né, não atrasar nenhuma das atividades dos nossos irmãos missionários, que cada um deles tem seus horários. Então, a maior bênção, né, a maior experiência é poder ter entregado cada refeição ali com muita gratidão ao Senhor, da honra e a glória do nome do Senhor.
1: Amém. Também eu vou. Quero que a irmã também informe aqui de onde você é. A irmã Ana Amélia.
2: A pastora Lucélia, né, a pastora todos os irmãos. Sou da cidade de São Paulo, né, da Igreja da Saúde, pastor Márcio Calilpe. É uma bênção, né, estarmos aqui todos juntos, na mesma comunhão, no mesmo corpo, recebendo a bênção do Senhor.
1: Amém, obrigada, Ana Amélia, aqui também, a Eunice. Tudo bem, Eunice? De onde você reúne? Qual pastor?
3: Oi, sou Eunice, eu sou de São Paulo, também da Igreja Saúde. Meu pastor, pastor Márcio Calil. A bênção, né, como a André já disse, nós vivemos um milagre aqui, porque é uma cozinha bem reduzida, com pouco recurso, mas o Senhor nos dá a bênção de podermos entregar a alimentação na hora certa e com detalhes. Tem diversidade de alimentação, né? A gente procura fazer aquilo que o Senhor nos orienta também, é tudo na orientação do Senhor, e todo cuidado com a higienização, e a bênção é isso, do milagre é isso, entregar a alimentação na hora certa.
1: Amém. Também a outra cozinheira, irmã querida Deiva. Tudo bem, Deiva? Paz do Senhor.
4: Paz do Senhor, Célia. Paz do Senhor, nossos ouvintes da Rádio Manaim. Eu sou Deiva, de São Paulo também, da Igreja da Lapa, pastor João Cidade.
1: Amém. Aqui também tem a equipe de mídia. E representando a equipe de mídia, como fotógrafo e também, né, administrador da mídia, o Rafael Soares. A paz do Senhor, Rafael.
5: Paz do Senhor, Célia. A todos os ouvintes aqui da Rádio Manaim. Como você disse, sou da Igreja da Praia do Canto, Ministério do Pastor Alexandre Brasil e Eduardo Rosa, e viemos fazer esse trabalho de captação, né, os registros, onde postamos os conteúdos aqui, que foi elaborado aqui da missão, nas nossas redes sociais. Trabalho que é coordenado pelo pastor Josias Júnior, né, nosso querido pastor. E estamos aqui retornando, muito felizes pelo trabalho que foi realizado, mostrando o alcance da missão, e temos somente louvor e adoração ao Senhor por tudo que foi realizado aqui na Missão Amazônia.
1: Amém, glória a Deus. Também aqui do meu lado eu tenho as enfermeiras. Não dá para falar com todo mundo, são muitos os voluntários, então a gente selecionou alguns irmãos aqui que estão representando todas as demais equipes. E aqui ao meu lado as enfermeiras, deixa eu ver que são muitos nomes: Cateline Noronha, Laíssa Damasceno, Denise Cunha. Eu vou falar com elas vão falar de onde são, e uma delas vai falar sobre como que foi esse trabalho, a experiência que o Senhor tem proporcionado a esse grupo.
6: A paz do Senhor, irmãos, a paz do Senhor, Lucélia. Meu nome é Cateline, eu falo da Igreja do Novo Riacho, com o pastor Gilberto, em Contagem. E a nossa experiência é a realidade, que é totalmente diferente da nossa, que estou. Mas o pouco do conhecimento que nós temos, todos os dias nós estamos aprendendo, né? Tanto com o Senhor como na nossa profissão, nós passamos e conseguimos transmitir para essa população tão carente. E nós conseguimos receber aquilo que nós também recebemos do Senhor, que é uma bênção.
7: Amém. Paz do Senhor Jesus. Eu sou Laíssa, sou do Rio de Janeiro, a Igreja do Catete, pastor Walter, ungido Paulo.
8: A paz do Senhor Jesus, irmãos. Eu sou Denise Cunha, sou da Igreja de Ferriaço, pastor Alcemi, Espírito Santo. E um pouco da experiência que nós tivemos ali na triagem, nós recebemos durante uma busca na madrugada em Bagre. O Senhor revelou que ao abordar as pessoas, nós deveríamos falar que Jesus está vivo. E ao falar que Jesus está vivo, Ele iria nos usar com poder. E no momento que estávamos realizando a triagem de uma gestante, eu pude começar a falar do amor do Senhor, que o Senhor se preocupava com o coração dela, com o destino da sua alma. E no momento em que eu disse para ela que Jesus está vivo, eu senti fortemente a presença do Senhor, o meu coração queimando em anunciar aquela vida que Jesus está vivo, que Jesus se preocupa com a sua salvação, com o destino da sua alma e com toda a sua família.
1: Amém, glória a Deus. Que experiência, louvado seja o nome do Senhor, porque essas experiências que nós estamos passando foram umas das experiências. Tem muito ainda, e você pode acompanhar toda essa cobertura pela TV Manaim, também pelos canais de mídia. Eu vou pedir para o Rafael para mencionar aqui o endereço, anota, você que está com papel, caneta e anota, para que você possa acompanhar todo o material que está sendo postado.
5: Nós temos, né, o Instagram da igreja, que é o @ Igreja São Maranata, online oficial, bem como também o Instagram da Rádio Manaim, e o TikTok da igreja, né, que é o Igreja São Maranata e também as páginas do Facebook, que tem grande participação dos irmãos, dos ouvintes e tudo mais.
1: Amém.

0: Bom, você já sabe que o Facebook é facebook.com/Rádio Manaim. E também o nosso site, radiomanaim.com.br. E aqui ao meu lado, a gente vai conversar com a Fernanda Pinho. Fernanda Pinho faz um papel diferenciado na missão, não é? Conta pra gente, Fernanda. Fernanda é a cabeleireira.
1: Sim, a paz do Senhor, irmãos da Rádio Manaim, a paz do Senhor, Lucélia. Sim. Sou da igreja de Vila Alzira, do Rio de Janeiro. Meu pastor é o pastor Wagner. Como a Lucélia falou, né, eu venho como cabeleireira. E aqui na missão é totalmente, como o pastor Luiz tinha falado, né? É diferente da nossa realidade que a gente vive lá, né? Mas nós viemos aqui e o que fica marcado para nós é o serviço. É, a gente volta dessa missão amando mais a obra do Senhor e com o sentimento de que almas precisam ser rendidas ao Senhor. O reino é o que importa para nós. Então a gente volta amando mais o serviço na obra do Senhor, sabendo que aquele que leva a preciosa semente voltará sem dúvida, com alegria, trazendo consigo seus molhos. A paz do Senhor, irmão.
0: A paz do Senhor, Fernanda. Que maravilha. Nós encerramos essa cobertura com o nosso coração transbordando de gratidão a Deus. Certos que vidas tiveram a oportunidade de conhecer a salvação e reconheceram Jesus Cristo como único e suficiente Salvador. A você que nos ouve nesse momento, ore pelas vidas que foram assistidas por nossos queridos irmãos que vivem na Ilha do Marajó. Ore por essa missão, por todos os voluntários que se dispuseram ao longo desses 10 anos, a realização dessa grande missão. Eu me despeço de você com a paz do Senhor. Fique com Deus. Até a próxima missão.
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1: O fechamento dos supermercados aos domingos no Espírito Santo já começa a apresentar impactos no setor varejista. A mudança foi definida em acordo com o Sindicato dos Comerciários e a Fecomércio do Espírito Santo e segue em caráter experimental até novembro deste ano. Desde 1º de março, os supermercados passaram a funcionar apenas de segunda a sábado no Espírito Santo. Segundo empresários do setor, o descanso aos domingos tem contribuído para melhorar a satisfação dos trabalhadores e aliviar o desgaste da rotina. Para muitos colaboradores, o domingo livre passou a representar mais tempo para descanso, convivência familiar e atividades pessoais. Empresários também avaliam que o fechamento ajuda na retenção de mão de obra, problema considerado um dos principais desafios do setor supermercadista atualmente. Entre os consumidores, a mudança dividiu opiniões. Parte dos clientes relatou dificuldade para reorganizar a rotina de compras. Outros consumidores afirmaram que a alteração não impactou os hábitos, já que as compras já eram realizadas durante a semana ou aos sábados. O acordo entre representantes do comércio e trabalhadores segue válido até novembro deste ano, período em que haverá avaliação dos impactos econômicos e trabalhistas da medida. A Associação Capixaba de Supermercados, a CAPS,

0: informou que ainda não possui um levantamento consolidado sobre os efeitos do fechamento dos supermercados aos domingos.
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1: Os olhos são frequentemente chamados de janela da saúde, e a expressão faz sentido também do ponto de vista médico. Vasos sanguíneos, nervos e estruturas internas dos olhos podem apresentar sinais de doenças sistêmicas ainda desconhecidas pelo paciente. O oftalmologista é o primeiro profissional a suspeitar de condições que afetam diferentes partes do organismo. Isso acontece porque a retina possui uma rica rede de vasos sanguíneos e nervos que refletem diretamente o funcionamento do corpo. Com equipamentos modernos como retinografia, mapeamento de retina e tomografia de coerência óptica, os especialistas conseguem observar alterações que podem indicar doenças cardiovasculares, metabólicas, neurológicas e autoimunes. Entre as doenças mais frequentemente identificadas nos exames oftalmológicos está o diabetes. Pacientes podem apresentar sinais de retinopatia diabética antes mesmo de saberem que possuem alterações nos níveis de glicose. Pequenos sangramentos, dilatação vascular e edema na retina podem ser os primeiros indícios da doença. O diagnóstico precoce é fundamental para evitar complicações visuais e também danos em órgãos como rins, coração e sistema nervoso. A hipertensão arterial também costuma deixar marcas visíveis nos olhos. Alterações nos vasos da retina, estreitamento arterial e hemorragias podem indicar pressão elevada e descontrole da doença.
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4: Olá, ouvintes da Rádio Manaim. Eu sou Andréia Taug e vamos conversar com a médica especialista em pediatria e alergia infantil, a doutora Tânia Fraga. O tema de hoje é dermatite atópica.
5: Bom, dermatite atópica ou eczema atópico é a parte da pele que é acometida por alergia. Antigamente era chamada asma da pele. Então a criança respira o ácaro, respira mofo, respira o ácaro. O ácaro é o antígeno, realmente é universal, né? Alérgico universal mais importante que tem na poeira, isso eu tô falando na criança. Ele respira as fezes de ácaro, que também são muito alergênicas, porque enquanto eles estão se alimentando de resto epitelial, eles fazem as bolotas fecais e a criança respira. E aí se manifesta na pele como dermatite atópica. Então a gente tem as áreas de pescoço, a área atrás aqui de sobrancelha, as dobrinhas do braço, as dobrinhas da perna. Então ela se manifesta como se fossem umas montes de brotuejazinhas, e elas coçam nessas regiões e nessas exposições à poeira. Normalmente o neném tem uma rinite alérgica. Agora, tem dermatites atópicas, assim, de uma maneira leve, de moderada e grave, dependendo da genética da criança, dependendo do ambiente da criança. Então, tudo isso vai interferir nessa forma. E a dermatite atópica nada mais é do que essa é uma doença também determinada geneticamente, e a pele da criança, ela não produz a quantidade normal de substâncias para a pele ficar hidratada. Então, são substâncias tipo de hidratação de pele que a pele da criança atópica não consegue produzir. Então, fica aquela pele seca, aquela pele desidratada, e aí essa pele coça e aí vem as lesões. Então, isso é determinado geneticamente, mas também tem o tratamento é o mesmo das doenças tópicas, é o controle de ambiente, é a limpeza úmida da casa, é o tratamento da fase aguda da doença, é o tratamento de manutenção. Então, assim, é uma pele que tem menos oleosidade por essa alteração genética. Então, a pele tem que ser muito bem hidratada para você diminuir fora das crises, né? Tem que ser muito bem hidratada, tratar lavada com sabonete neutro. Pode molhar a criança 3, 4, 5 vezes ao dia, mas sabonete no corpo todo é uma vez só, para você não tirar mais a oleosidade dessa pele, que já é diminuída, né?

0: crianças atópicas, com dermatite atópica, tudo isso envolve tratamento e é uma parte importante, né, que a gente tem que tratar, porque isso incomoda, à noite coça, né, dá infecção ali em cima e tem que se tratar.
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1: A depressão é uma das doenças mais comuns do mundo. Afeta milhões de pessoas, atravessa idades, profissões, estilos de vida. Ainda assim, persiste uma ideia equivocada, a de que se trata apenas de um problema emocional restrito à mente. Cada vez mais, entendemos a depressão como uma condição que envolve o organismo como um todo. Não é apenas o cérebro, mas também o corpo, os hábitos e uma complexa rede de interações biológicas. Três pilares têm se destacado nesse novo olhar: o movimento, a alimentação e o sono. O primeiro deles é o exercício físico. Durante muito tempo, visto como um complemento. Hoje, ele ocupa um papel muito mais central. Estudos mostram que atividades como caminhada, corrida, musculação podem reduzir de forma significativa os sintomas depressivos. Em alguns casos, especialmente nos quadros leves a moderados, o efeito se aproxima do observado com psicoterapia e até com medicamentos antidepressivos. Mas não se trata apenas de se sentir melhor. O exercício promove mudanças reais no organismo, reduz a inflamação, melhora a função cerebral e estimula a liberação de substâncias ligadas ao bem-estar. O segundo pilar é o eixo intestino-cérebro. O intestino abriga trilhões de micro-organismos que formam a chamada microbiota intestinal. O terceiro pilar é o sono. Alterações no padrão de sono são frequentes em pessoas com depressão. Dificuldade para adormecer, sono fragmentado, sensação de não descanso. Dormir mal não é apenas consequência, pode ser também a causa.
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1: Nós gostaríamos de cumprimentar a todos com a paz do Senhor Jesus. Nós vamos meditar na palavra do Senhor que está no Evangelho do Senhor Jesus segundo João, no primeiro capítulo, os versículos 45 e 46. Diz assim a palavra do Senhor: Filipe achou Natanael e disse-lhe: Havemos achado aquele de quem Moisés escreveu na lei e os profetas, Jesus de Nazaré, filho de José. Disse-lhe Natanael: Pode vir alguma coisa boa de Nazaré? Disse-lhe Filipe: Vem e vê. Que o Senhor esteja nos abençoando. O Senhor Jesus, naquele momento, ele estava chamando algumas pessoas para fazerem parte de um reino. O Senhor Jesus, ele saiu ali daquelas cidades e falava de um reino que era eterno. E o Senhor, ele colocava para cada um deles aquilo que eram os benefícios, mas não apenas de uma forma a que aguçasse o sentido material do que ele tinha para dar. Porque o Senhor Jesus, ele chamava cada um para um reino que era eterno. Da mesma forma, o Senhor Jesus, ele tem nos chamado para participar de um reino que não é deste mundo. É um reino eterno. Um reino que é estabelecido por Deus para trazer ao homem alegria, paz, segurança. Para trazer ao homem a certeza

0: que existe alguém que está cuidando. Alguém que não está no âmbito daquilo que é visível ou daquilo que possa ser explicado. Porque Jesus, ele não pode ser explicado pela ciência do homem. Jesus não pode ser trazido para nós como aquilo que simplesmente é terreno. Porque Jesus, ele é Deus. Quando Jesus se coloca como o Filho de Deus, ele está dizendo, eu sou Deus. E como Deus, ele é onisciente, ele é onipresente, ele é onipotente. Quando Filipe, ele aceitou essa palavra, o seu coração se encheu de alegria, de gozo. E ele começou a falar para muitos. E ele falou e achou a Natanael. E ele falou sobre Jesus de Nazaré, o filho de José, aquele que era conhecido ali das cidades onde Jesus habitava, Nazaré, Cafarnaum. E aquele que recebeu esta palavra, Natanael, ele ouviu, mas ouviu apenas as características humanas de Jesus. E a pergunta era, pode vir alguma coisa boa de Nazaré? Quando nós não conhecemos a profecia, quando nós não conhecemos a palavra, quando isso está distante de nós, a pergunta sempre é essa. Será que Jesus pode operar uma bênção na minha vida? Jesus pode todas as coisas. Jesus pode conceder salvação, vida eterna, vida em abundância. Jesus não é simplesmente o homem de Nazaré. Jesus é filho de Davi. Jesus é Deus Todo-Poderoso. E a nossa palavra é a mesma palavra de Filipe. Vem e vê. Vem e vê. E o Senhor Jesus, ele mesmo se apresentará à sua vida, como tem se apresentado a todos aqueles que se apresentam a ele, para conceder um conhecimento da eternidade de Deus, para que a sua fé seja fortalecida, porque a fé vem pelo ouvir a palavra de Deus. Deus tem esta palavra para a sua vida. O Senhor está falando e dizendo, vem e vê, porque eu quero me mostrar, eu quero me apresentar, eu quero me revelar. Jesus, que antes era um mistério, agora é a luz de Deus, a revelação que o seu Espírito está operando nesta hora. Que o Senhor nos abençoe. A paz do Senhor Jesus.
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1: A hipertensão é uma doença crônica muito prevalente no Brasil. Por isso, desde o ano passado, a diretriz para a classificação da pressão arterial mudou no país. A pressão 12/8, historicamente considerada saudável, passou a ser classificada como pré-hipertensão arterial. Na prática, a pressão entre 120/80 e 139/80-89 passou a ser enquadrada como pré-hipertensão pela nova regra, validada pela Sociedade Brasileira de Cardiologia. A partir de 140/90 ou 14/9, o diagnóstico é de hipertensão arterial. Essas alterações seguiram uma mudança que já havia sido colocada em prática pela Sociedade Europeia de Cardiologia em 2024 e é fundamental para reduzir os riscos de acidente vascular cerebral e de insuficiência renal que estão intimamente ligados à hipertensão. A ideia é antecipar o início dos cuidados para controlar melhor a pressão arterial e evitar complicações. Especialistas destacam que a medida se torna necessária quando se percebe o crescimento no ritmo de novos diagnósticos de pressão alta no Brasil. Dados do Ministério da Saúde indicam que o percentual de brasileiros hipertensos saltou de 22% em 2006 para 29,7% em 2024. A pressão alta é um dos principais fatores de risco para doenças cardíacas, o AVC, e doença renal crônica.
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No ano de 1981, em uma noite fria, na cidade de Juí, Rio Grande do Sul, um servo de Deus levantou-se pela madrugada para ver como estavam seus filhos, ainda pequenos, que dormiam. Ele estava feliz pelas bênçãos recebidas de Deus. Dentre elas, o seu segundo filho, que havia nascido poucos meses antes. Ao voltar para dormir, o Senhor o levou a ler a Bíblia no Salmo 142. Ele percebeu que aquele salmo representava a sua oração naquele momento, e aos poucos, uma melodia veio ao seu coração. Este irmão foi para o seu piano e começou a escrever a paráfrase do Salmo 142, que deu origem ao louvor Com a Minha Voz Clamo ao Senhor. Ao concluir o louvor, com sua melodia e harmonização, o dia já havia amanhecido, e aquele compositor estava

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3: A Anvisa suspendeu a comercialização, distribuição e uso de medicamentos depois de notificações de problemas em lotes de produtos fabricados pelos laboratórios Hipofarma e Cimed. No caso da Hipofarma, a medida atinge o medicamento fosfato disódico de dexametasona, 4 mg, solução injetável, caixa com 50 unidades, utilizado como corticoide anti-inflamatório. A empresa informou o recolhimento voluntário do lote 25091566 após identificar escurecimento da solução quando o produto é diluído em associação com determinados medicamentos. Já a Cimed comunicou o recolhimento voluntário do lote 2424299 dos medicamentos atorvastatina cálcica 40 mg e rosuvastatina 20 mg, ambos utilizados para controle do colesterol. Segundo a empresa, houve suspeito de mistura de embalagens com cartuchos de rosuvastatina identificados em lotes de atorvastatina. A agência sanitária também informou que determinou a apreensão e proibiu a fabricação, comercialização, distribuição e uso de uma série de medicamentos sem registro, notificação ou cadastro sanitário. Entre os produtos proibidos estão composto cura-tudo, composto saúde do homem, composto para diabetes, composto para psoríase, composto antidiabetes, 7 magnésios, valeriana composta, quicinusite, rinite, entre outros.
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Eu saúdo a todos com a paz do Senhor Jesus e nós queremos meditar na palavra de Deus que está em 1 João, capítulo 4, versículo 19, que diz assim: Nós o amamos porque ele nos amou primeiro. Esse texto fala sobre esse relacionamento de amor de Deus para com o homem. Fica claro para nós que antes de nós entendermos quem é Deus, de nós descobrimos tudo o que ele fez por nós, ele já nos amava. Ele já havia tomado esta iniciativa de nos amar, ainda que cada um de nós, em seu tempo, fôssemos descobrir que estávamos sendo alvo deste grande amor. O amor que é um amor incondicional, um amor paciente. E este amor foi manifesto na pessoa gloriosa do Senhor Jesus, mostrando que Deus havia tomado esta iniciativa de nos alcançar, de nos salvar e de nos aproximar dele, de nos trazer para a sua presença. A palavra de Deus diz que, além de Deus amar o homem, a palavra também fala que Deus é amor. No próprio capítulo que nós lemos, o capítulo 4, o apóstolo João, ele vai mencionar: aquele que não ama, não conhece a Deus, porque Deus é amor. Deus é amor, e nós vamos perceber que em Jesus, este amor, ele é demonstrado. É um amor de natureza divina, é um amor diferente.

mente do homem. Porque o amor humano, ele pode se acabar, ele pode se enfraquecer. O amor humano é um amor cheio de falhas, mas o amor de Deus não. O amor de Deus, ele é poderoso. É um amor eterno. Nós vamos encontrar na palavra, no ministério de Jesus, a demonstração desse amor. É um amor que curou os enfermos, é um amor que perdoou os pecadores, que absolveu culpados. O amor de Deus, por Deus ser amor, é um amor verdadeiro. É um amor que não se enfraquece. É um amor que não se esquece. É um amor persistente. O amor de Deus é santo. O amor de Deus é puro. É cheio de misericórdia. Deus, ele é a própria essência do amor. Deus é amor. Em toda a sua plenitude, em toda a sua profundidade, Deus é aquele que ama o homem, apesar das suas imperfeições, apesar das nossas limitações. Deus é aquele que nos ama. Deus é amor e Deus tem alegria em amar os seus filhos. E este amor de Deus é um amor que vai ao encontro do homem. Há uma passagem bíblica em que Jesus estava passando por uma cidade e havia um homem em uma árvore. Esse homem, ele é conhecido por Zaqueu. Era um homem que não era benquisto, era um homem de má fama, mas ele tinha no seu coração a intenção de conhecer Jesus e saber um pouco mais. E quando Jesus passa por aquele homem, ele estava ainda na figueira, bravo, em cima, devido à sua baixa estatura, Jesus passa por ele e fala assim: Zaqueu, desce depressa, porque hoje me convém pousar em sua casa. E Jesus entra na casa daquele homem, e aquele homem, ele se rende ao Senhor, e Jesus expressa as seguintes palavras: porque o Filho do Homem veio buscar e salvar o que se havia perdido. O amor de Deus é o amor que busca, é o amor que encontra, é o amor que salva. E nós vamos encontrar na palavra de Deus como que o Senhor Jesus fez isso. Ele vai à cruz do Calvário, porque para buscar, para encontrar e salvar o homem, ele precisou sofrer em nosso lugar. Havia uma dívida, havia um débito para com Deus. O homem pecador, ele estava distante do Senhor, sem direito à sua glória e à sua presença. Mas Jesus, como a própria demonstração do amor de Deus, ele entrega a sua vida, Deus entrega o seu filho, e nós vemos que nessa entrega de amor, o objetivo central, o principal, era resgatar a minha vida e a sua vida. Esse amor de Deus, que busca, que salva, que alcança, é um amor que procura trazer o homem para perto de Deus. É um amor que traz comunhão. Jesus, quando estava com os seus discípulos, ele diz assim: ninguém tem um amor maior do que este. Dar alguém a sua vida pelos seus amigos. Ele fala para os seus discípulos: olha, eu não vos chamarei mais de servos, mas tenho-vos chamado amigos. O amor de Deus estabelece um relacionamento com o Senhor. Esse relacionamento que Deus deseja ter comigo e com você é um relacionamento dentro desta comunhão gloriosa. Nesse relacionamento de Deus com o homem, ele deseja orientar, transformar, dirigir. É um relacionamento verdadeiro, baseado neste amor glorioso. Veja que Deus, tão paciente, tão cheio de misericórdia, um Deus que chama pessoas comuns, falhas, limitadas, para viver na sua presença, transformando pessoas comuns em amigos, em filhos espirituais. Deus deseja estabelecer esta comunhão comigo e com você. Esta comunhão que é baseada neste amor glorioso. O amor do homem, como nós vimos no início do texto, é um amor condicional. Nós o amamos por um motivo, porque ele nos amou primeiro. Deus não precisou de motivos para nos amar. Ele nos amou, ele nos ama. Ele quer que este amor faça parte da sua vida e da minha vida.

E encerrando esta breve mensagem, há um texto, nós podemos dizer que é o texto áureo sobre o amor de Deus, que é o texto de João 3,16, que diz assim: porque Deus amou o mundo de tal maneira que ele entregou o seu Filho unigênito, para que todo aquele que nele crê não pereça, mas tenha a vida eterna. A maior prova de amor de Deus foi entregar o seu Filho, o Senhor Jesus, o unigênito. Ele estava na glória com o seu Pai. Ele deixa o esplendor de sua glória, ele aceita o seu destino, que seria penoso, difícil, que se encerraria numa morte de cruz. Ele passaria 3 dias ali no sepulcro, para que ao terceiro dia ressuscitasse. E por que ele fez tudo isso? Porque escolheu ser rejeitado, abandonado muitas vezes, desprezado. Ele fez isso por amor. O amor de Deus não ficou somente na intenção ou em palavras, mas o amor de Deus foi manifesto em um ato glorioso. Jesus vem, ele se fez carne, ele habitou entre nós, e nós vimos este amor glorioso. Nós vimos na palavra de Deus, nós vimos na nossa vida, nós temos vivido isto. Temos sentido este amor glorioso de Jesus. É o amor que nos deu esperança. É o amor que nos alcançou. É o amor que transformou a nossa vida. É o amor que salvou no passado. É o amor que nos salvou e que salva até os dias de hoje. Eu queria encerrar esta breve mensagem com uma pergunta para você que assiste essa mensagem, que está conosco neste momento. Você conhece este amor? Você já sentiu o amor de Deus? Você já sentiu o amor de Jesus pela sua vida? O amor que apaga os pecados? O amor que aquece a alma? O amor que cura feridas? Se a sua resposta foi sim, louvado seja Deus, porque você tem vivido debaixo das potentes mãos do Senhor, desse cuidado glorioso. Mas se a resposta foi não, ou há alguma dúvida em seu coração, abra o seu coração hoje. Jesus quer revelar esse grande amor à sua vida e dar sentido ao seu viver. O amor de Deus preenche a nossa alma. O amor de Deus traz uma nova esperança. Que Deus te abençoe e que Deus prospere em seu coração este grande amor, para que você possa também proferir os mesmos versículos que o apóstolo João proferiu. Nós o amamos porque ele nos amou primeiro. Quando Jesus revela este grande amor ao nosso coração, nós passamos a conhecê-lo de uma forma diferente, passamos a servir a Deus, porque nós passamos a amá-lo com todo o nosso ser. Que o Senhor te abençoe e a paz do Senhor Jesus.

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1: Quem está com o nome negativado terá uma nova oportunidade para quitar dívidas por meio do programa Novo Desenrola Brasil. Uma parceria entre a Serasa e os Correios vai permitir que consumidores negociem débitos presencialmente em agência dos Correios de todo o país. No Espírito Santo, são 92 unidades disponíveis para atendimento, com descontos que podem chegar a 90%. De acordo com a empresa, a iniciativa busca ampliar o acesso às oportunidades de regularização financeira, especialmente para consumidores que preferem atendimento presencial ou têm dificuldades para utilizar os canais digitais. Atualmente, o país registra 83 milhões de pessoas endividadas. Ao todo, os brasileiros acumulam cerca de 342 milhões de dívidas negativadas. O valor médio devido por consumidor é de R$ 6.800. Os dados também mostram a pressão de endividamento sobre o orçamento das famílias brasileiras. O setor financeiro segue como principal origem das pendências. Bancos e cartões de créditos concentram 27% das dívidas. Em seguida, aparecem contas básicas como água, luz e gás com 21% e financeiras não bancárias responsáveis por 19% dos débitos. Além do atendimento presencial nas agências dos Correios, os consumidores também podem negociar e quitar dívidas pelos canais digitais da Serasa, como o site, o aplicativo da empresa e o WhatsApp pelo número 11 99575 2096.
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1: A Capitania dos Portos do Espírito Santo vai incorporar uma nova embarcação que será utilizada em operações de resgate marítimo no litoral capixaba. A lancha de busca e salvamento, a superlancha da Marinha, conta com equipamentos modernos voltados para operações em condições adversas de mar e baixa visibilidade. Segundo a Marinha, a chegada da superlancha representa um avanço estratégico para operações de busca e salvamento no estado. Até então, situações mais graves no litoral capixaba frequentemente dependiam do deslocamento de meios navais sediados no Rio de Janeiro, o que aumentava o tempo de resposta das operações. Entre os diferenciais tecnológicos da embarcação está a capacidade de autoendireitamento em caso de emborcamento, recurso que aumenta a segurança da tripulação e das vítimas resgatadas durante as missões. A lancha também possui sistemas modernos de comunicação e detecção, incluindo radar e câmera de visão térmica, tecnologia capaz de localizar náufragos na água, mesmo durante a noite ou sob condições climáticas desfavoráveis. A embarcação pode resgatar até 20 pessoas. Com dois motores de 700 HP, a nova lancha de busca e salvamento da Marinha pode atingir velocidade máxima de 30 nós, equivalente a aproximadamente 55 km por hora. A embarcação possui autonomia de 200 milhas náuticas, cerca de 360 km, emitindo um raio operacional de até 100 milhas náuticas, ou seja, 180 km para missões de resgate no mar.
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1: Existe um benefício previsto em lei que garante um salário mínimo mensal para as pessoas em situação de baixa renda. É o BPC, o Benefício da Prestação Continuada. Ele é conhecido também como LOAS. Esse benefício é destinado a pessoas com 65 anos de idade ou mais, ou pessoas com deficiência que causa impedimento de longo prazo. Então, pode ser de qualquer idade nesse caso. Mas atenção, é preciso estar inserido numa família de baixa renda. É importante entender que o BPC não é aposentadoria, ele não dá direito a 13º e também não gera pensão por morte para os dependentes. E para solicitar, a família precisa estar inscrita e atualizada no CAD único. E depois disso, o pedido é feito junto ao INSS. Por isso, é importante manter os dados atualizados e buscar informação é fundamental.

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1: Existe um benefício previsto em lei que garante um salário mínimo mensal para as pessoas em situação de baixa renda. É o BPC, o Benefício da Prestação Continuada. Ele é conhecido também como LOAS. Esse benefício é destinado a pessoas com 65 anos de idade ou mais, ou pessoas com deficiência que causa impedimento de longo prazo. Então, pode ser de qualquer idade nesse caso. Mas atenção, é preciso estar inserido numa família de baixa renda. É importante entender que o BPC não é aposentadoria, ele não dá direito ao 13º e também não gera pensão por morte para os dependentes. E para solicitar, a família precisa estar inscrita e atualizada no CadÚnico único. E depois disso, o pedido é feito junto ao INSS. Por isso, é importante manter os dados atualizados e buscar informação é fundamental.

louvor e sua história hoje traz um louvor majestoso és. Este louvor, ele foi revelado por Deus num momento de muita glorificação, em que o autor se ajoelhou para adorar a Deus por tantos benefícios, tantas ações de Deus em seu favor, em favor da sua família. E naquele momento de glorificação, de louvor, esse louvor surge no coração dele, Deus revela, ele começa a cantar, e ele canta esse louvor inteiro, do começo ao fim. Todo louvor veio de uma só vez. Porque a verdade é que nós estamos muito, às vezes até condicionados a glorificar a Deus pelo que Ele faz. Nós glorificamos por uma bênção, nós glorificamos, louvamos por uma cura, por uma resposta, por uma porta de emprego. Mas há um segredo. Quando nós o adoramos pelo que Ele é. E Ele é excelso, Ele é majestoso. Não existe rei como o nosso Deus. Não existe majestade como a majestade do nosso Senhor. Ele é misericordioso, Ele é graça, Ele é favor, Ele é o Todo-Poderoso, Ele é magnífico, Ele é tremendo em poder, rico em glória. O nosso Deus é este Deus que Ele é insondável, ou seja, não se pode medir, não se pode imaginar o quanto Ele é grande, o quanto Ele é maravilhoso. O amor dEle é inescrutável, porque não se pode entender, não se pode conseguir descrever este grande amor, que no grego é chamado de amor ágape, mostrando esse amor ágape é o maior amor que existe, que só pode ser usado essa palavra em relação a Deus, porque este amor é tão grande como a sua majestade, como o seu poder, como a sua glória, como a sua força, como o seu esplendor. Nós tendemos a medir as coisas por aquilo que nós vemos, por aquilo que nós conhecemos. Mas certa vez, nós ouvimos de que

A glória do Senhor é maior do que se pode imaginar. A força do Senhor Jesus, que está entronizado, que ressuscitou, que vive e está na glória, ela é maior do que se pode imaginar. A sua beleza é maior, o seu esplendor é maior, a sua majestade é maior. Majestoso és, Ele é acima de tudo, acima da terra, acima do que se pode medir, acima do que se pode fazer. Eu quero te convidar agora a um momento de adoração. Enquanto este louvor for cantado, adore a Deus pelo que Ele é. Bendiga o nome do Senhor, porque Ele é excelso.

te glorificamos, Senhor, te adoramos pelo que o Senhor é. Tu és majestoso, tu és cheio de glória e de verdade, tu és absoluto, tu és santo, tu és perfeito, tu és o Deus supremo, porque não há Deus como nosso Deus, não há ninguém semelhante ao Senhor, tu és único, tu és poderoso, tu és a vida. Te glorificamos, Senhor, porque tu és misericórdia, tu és graça, tu és bondade, porque tu és justiça, porque tu és justo. Te glorificamos porque tu és o Deus excelso, o Deus que formou a terra, o Deus que criou o homem, mas o Deus também que nos deu

O projeto de salvação que nos deu Jesus, graças te damos, porque tu és este Deus maravilhoso. Te glorificamos, Senhor, por tudo que fazes, por tudo que és. Graças te damos, hoje e eternamente, porque só tu és digno de louvor. Em nome de Jesus oramos.

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1: Após determinação da Secretaria Nacional de Trânsito, Detran do Espírito Santo informou que já passou a exigir exame toxicológico para candidatos à primeira habilitação nas categorias A e B destinadas a motocicletas e veículos a carros. A nova regra vale para processos de primeira carteira nacional de habilitação, a CNH, abertos a partir do mês de maio deste ano. Segundo o Detran, o exame será obrigatório para emissão de permissão para dirigir. Isso significa que o candidato poderá realizar normalmente as etapas do processo de habilitação, mas só terá a CNH emitida após apresentar resultado negativo no exame toxicológico. O teste deverá identificar a presença de substâncias psicoativas no organismo em uma janela mínima de detecção de 90 dias. Caso o resultado seja positivo e o candidato discorde, será possível solicitar contraprova no mesmo laboratório. Quem abriu o processo de habilitação antes do dia 18 de maio deste ano não será afetado pela nova regra, mesmo que ainda não tenha realizado provas teóricas ou práticas. O candidato deverá procurar um posto de coleta de laboratórios credenciados pelo Senatran. A lista completa dos estabelecimentos autorizados está disponível no site oficial do Detran do Espírito Santo. De acordo com o órgão, o processo de habilitação não será cancelado caso o exame apresente resultado positivo. Nessa situação, o candidato poderá repetir o teste após 90 dias. O processo de primeira habilitação não perde validade, mesmo que a CNH não seja emitida imediatamente.
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Nós queremos saudar a todos que nos ouvem, que participam conosco, com a paz do Senhor Jesus. Mais uma vez estamos aqui para meditar na palavra de Deus, uma palavra que Deus tem para os nossos corações, para trazer paz à nossa alma. E o texto que nós vamos usar hoje está no Evangelho de João, no capítulo 7, no verso 37. Localizou na Bíblia? Então, vamos ler? Diz assim a palavra do Senhor: "E no último dia, o grande dia da festa, Jesus pôs-se em pé e clamou, dizendo: Se alguém tem sede, venha a mim e beba. Verso 38: Quem crê em mim, como diz a Escritura, rios de água viva correrão no seu ventre." Bem, como nós acabamos de ler, o texto fala de um momento especial para o povo de Israel. Eles estavam comemorando.

comemorando uma das festas importantes para Israel. Tratava-se das festas dos tabernáculos, também conhecido como festa das cabanas. Era comemorada por 7 dias, onde eles rememoravam a trajetória do povo pelo deserto, desde quando saíram do Egito até a Terra Prometida, até Jerusalém. E nesse momento, Jesus olha e vê o povo, um povo que vivia ali daquela tradição do passado, e viu que aquela festa, aquele momento de alegria, não resolvia a necessidade interior. E isso, até mesmo em nossos dias, o povo, as pessoas gostam de falar sobre Jesus. Ora falando do seu nascimento, ora falando da sua morte, ou seja, o tempo passa, mas a necessidade do homem continua a mesma. Nesse texto que nós lemos, fala de uma necessidade que eu e você temos, uma necessidade intrínseca na vida do ser humano. E que necessidade é essa? É um grande mistério que fala da sede da alma, que o próprio homem desconhece. Davi, em um dos seus salmos, ele descobre esse grande segredo. E ele afirma em seu Salmo 42, no verso 2, ele diz assim: a minha alma tem sede, sede do Deus vivo. Ou seja, não era simplesmente um homem mencionar o nome de Deus, mas era um homem se relacionar com Deus que fala, que opera, que conhece o nosso ser interior. Jesus estava em Jerusalém durante aquela festa e havia um movimento muito grande. Como nós falamos, a tradição, a religiosidade, cerimônia, mas o coração do homem continuava vazio. Assim também é o mundo dos nossos dias. Muitas vozes, né? Muitas propostas, muitas religiões, muitos conhecimentos. O homem cada dia se envolve em conhecer mais e mais, mas ainda existe a sede da alma. A sede da alma pertence ao homem, e o homem se descobrir como resolvê-la. O homem pode ter bens, pode ter posição social, pode ter estudo, mas nada consegue preencher o vazio espiritual sem a presença do Senhor Jesus, sem a presença do Deus que morreu e ressuscitou dos mortos para trazer esperança ao homem. E a mensagem que ainda acontece, a mensagem de hoje, é a mesma. Existe uma sede. Eu, você, nós temos uma sede interior que somente o Espírito Santo pode saciá-la. Por isso que o texto diz que Jesus pôs-se em pé e clamou. Jesus não falou em segredo, sussurrou, mas ele clamou mostrando o quê? A urgência, mostrando o convite para a salvação, mostrando o seu amor derramado ali na cruz do Calvário para a salvação do homem. O clamor do Senhor continua sendo anunciado pelo Espírito Santo à igreja, ao homem que desconhece o seu propósito para com a sua imagem e sua semelhança. Afinal, lá em Gênesis 1:26, o Senhor, após aquele momento de criação, ele criou o homem, obra-prima da sua criação, diz: farei dele a minha imagem e a minha semelhança. O Senhor, ainda nos dias de hoje, ele está chamando o homem. O homem que muitas vezes se encontra cansado, às vezes abatido, desviado, aflito, aquele que perdeu a paz, algo tão comum dos nossos dias, né? Nós vivemos dias corridos, diz a Bíblia, dias trabalhosos. O homem acorda cedo, dorme tarde, e ele está envolvido por tantas coisas, e ele esquece que o que ele mais precisa é nutrir aquilo que está no seu interior, aquilo que é eterno, porque a única coisa que é eterno no homem é a alma. A carne, esse corpo, ele um dia voltará ao pó, mas diz a palavra que a alma, ele voltará a Deus. E o Senhor dá destino para a alma. A alma tem dois destinos: eternidade com Deus ou eternidade sem Deus. E nós estamos falando aqui daqueles que querem a eternidade com Deus.
E por isso Jesus, naquele momento, ele fala a respeito disso. Porque a salvação ainda está disponível. E quando nós falamos de salvação, não é uma religião, uma denominação. Nós estamos falando de um projeto que nasceu na eternidade, passa pelo tempo do homem, resgata um homem para levar de volta à eternidade com Deus. Por isso, naquele momento, Jesus se levantou e disse: se alguém tem sede. Meus amados, Jesus não chamou quem tinha aparência religiosa. Ele chamou quem reconhecia a sua necessidade. Nesta hora é importante que o homem olhe para dentro de si e faça uma auto-reflexão. Porque a sede fala de um vazio espiritual. Fala de uma necessidade de salvação, falta de paz, a alma cansada, às vezes, do pecado, das circunstâncias que vive. Na Bíblia, muitas vezes o Senhor começa uma grande obra quando o homem reconhece a sua necessidade. O Evangelho é para quem reconhece que Jesus, como tendo o que nós precisamos, e sente sede de algo a mais. Você já pensou nisso? Você já sentiu algo? Está faltando algo? Quando o homem pensa nisso, a resposta é Jesus. Eu sempre falo que o vazio do nosso coração é do tamanho do Senhor Jesus. Ou seja, Jesus preenche todo vazio, toda necessidade. E ele diz: quem tem sede, vem a mim. A salvação não está em homens, nem religião, nem sistemas religiosos, nem dogmas, nem tampouco em conceitos filosóficos e teológicos. A salvação está nele. A salvação está em Jesus. O único mediador entre Deus e o homem. Não existe ninguém que possa trazer salvação, a não ser Jesus, o Filho de Deus, que ressuscitou e está vivo para operar no coração do homem. Ele disse, ele não falou, procure um caminho. Ele não disse, procure uma religião. Ele disse, venha a mim. Meus amados, a experiência da salvação é pessoal. O encontro com Jesus, o arrependimento, o novo nascimento, uma operação completa do Espírito Santo. A experiência com Jesus nos fez entender que a relação central, que é exatamente esta, Jesus vivo operando no meio da igreja, através do Espírito Santo. Vem a mim, mas ele falou por quê? Vem a mim e beba. Interessante, né? Não basta ouvir sobre água, né? Pois não se trata de H2O. É preciso beber da água que traz vida, louvado seja o nome do Senhor. Beber, falar, fala de quê quando ele fala, vem a mim e beba? Fala de aceitar Jesus, de receber o Espírito Santo, viver da graça, porque a palavra diz sobre isso, pela graça sois salvos mediante a fé, isso não vem de vós, é dom de Deus, é presente, é dádiva. É alimentar-se da palavra revelada, da palavra que traz vida, da palavra que transforma a vida do homem. Logo nos versos seguintes, Jesus fala dos rios de água viva. Nós lemos aqui, diz assim, quem crê em mim, como diz que tu, rios de água viva correrão no seu ventre. Mostrando justamente a operação do Espírito Santo na vida daquele que crê. E o que nós podemos tirar de experiência para nós nessa noite, nesse momento que aqui estamos? Talvez possa existir pessoas que estão nos assistindo cansados, por que não? Decepcionados, sem direção, sedentas, desejando a paz. Jesus disse, minha paz vos dou, não a vou lá dou como o mundo a dá. Nós estamos diante daquele que tem poder até mesmo sobre a morte. O Espírito Santo, nos nossos dias, continua fazendo o convite. Venha até Jesus, beba da água que ele tem para dar, porque vai surgir, vai, como diz a palavra, uma água viva que correrá no nosso ventre e saltará para a vida eterna. Venha a Jesus, porque somente ele salva, somente ele transforma, somente ele cura a alma, somente ele dá vida eterna. No original grego, esta palavra, sede da alma, essa frase significa ansiedade.
E se nós falamos ansiedade dos

nossos dias, né? O mal do século, né? Então, há uma sede intensa. O que que a sede intensa causa na vida do homem? O que que ele pode sentir? Causa dor. O homem pode ficar até sem comer, mas não resiste à falta de água. O mundo oferece muitas fontes, mas todas são limitadas. É tanto isso que nós podemos lembrar das experiências do povo no deserto. No deserto era comum os viajantes, devido à sede intensa, eles passavam a ver miragens, mas não eram real. Era apenas uma reação do organismo, até mesmo como defesa. A sede era intensa, eles acabavam vendo, né, fontes de água, viam situação, a situação do homem. Às vezes o homem pensa que as coisas dessa vida pode saciar sua sede interior. Mas isso nós sabemos que não é real. O homem precisa beber da água que Jesus der. Certa ocasião, ele se encontrou com uma mulher samaritana e disse: se você beber da água que eu lhe der, nunca mais terá sede. O que ele estava falando é de uma água diferente. É o poder da palavra transformadora que gera em nós esse desejo ardente de servi-lo e aguardar a sua volta para o arrebatamento. Hoje o Senhor ainda clama, hoje ainda o Senhor está clamando: se alguém tem sede, venha a mim e beba. E aquele que vem ao Senhor nunca mais sai vazio. E diz o texto: se hoje ouvi a sua voz, não endureça o seu coração. E a palavra do Senhor é para mim, a palavra do Senhor é para você, para sua família: se alguém tem sede, venha a mim e beba. Que Deus possa abençoar você que nos assiste, a sua casa, com a paz que só Ele pode dar. A paz do Senhor Jesus.

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2: Mais de 400 mil motoristas do Espírito Santo podem ser beneficiados pela renovação automática e gratuita da Carteira Nacional de Habilitação, a CNH. 402 mil condutores capixabas têm entre 50 e 64 anos e podem se enquadrar nas novas regras do Sistema Federal de Bom Condutor. A renovação automática é voltada para motoristas sem infrações recentes e inscritos no Registro Nacional Positivo de Condutores. O benefício vale apenas para a versão digital da CNH e possui limitações relacionadas à idade e as condições de saúde do motorista. Mas o condutor precisa cumprir uma série de requisitos ao mesmo tempo para ter direito ao benefício. É necessário ter histórico limpo, sem nenhuma infração nos últimos 12 meses, estar inscrito no cadastro positivo de condutores, ter menos de 70 anos e não possuir restrições médicas ou bloqueios anteriores no prontuário da habilitação. O cadastro do Registro Nacional Positivo de Condutores é voluntário e deve ser feito pelo aplicativo Carteira Digital de Trânsito ou pelo aplicativo CNH do Brasil. Após a autorização do motorista, o sistema da Secretaria Nacional de Trânsito, Senatran, passa a monitorar automaticamente o histórico do condutor. Apesar do processo ser chamado de renovação automática, a avaliação médica continua obrigatória. O exame médico de aptidão física e mental continua sendo obrigatório.

0: A todos os ouvintes da Rádio Maranhão, a paz do Senhor Jesus. O tema de hoje é relacionado a descontos em automóveis para pessoas que possuem algum tipo de doença. Pessoas com deficiências, PCDs ou mobilidade reduzida conseguem no Brasil comprar carro zero quilômetro com isenção de alguns impostos, como IPI, ICMS e o IPVA, algo que pode diminuir até 30% do valor integral do automóvel. Essa vantagem, porém, só é garantida para veículos abaixo de 70 mil. O prazo para comprar um outro carro é de 4 anos e a venda fica liberada após 2 anos. Contudo, não são todas as doenças que dão direito a conseguir esse benefício. Caso alguém tenha interesse, eu aconselho a entrar na internet no site www.gov.br para acessar a categoria Finanças, Impostos e Gestão Pública, posteriormente Impostos e Obrigações e depois acessar Pagamentos e Restituições. Posteriormente é só procurar na lista Obter Isenção de Impostos para Comprar o Seu Carro. A todos a paz do Senhor Jesus.
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3: A paz do Senhor a você que ouve a Rádio Manaim. Eu sou Lucélia Loureiro, falo diretamente da Ilha do Marajó, no Pará, com o boletim desse último dia de viagem da 13ª Missão Amazônia, informando que chegamos ao final de mais uma missão, com o coração grato por todo o trabalho realizado por cada alma alcançada para o Senhor. Ao meu lado estão alguns irmãos que vão compartilhar um pouco das experiências vividas nessa missão. Comigo está a irmã Natália Teixeira, paz do Senhor, ela veio como professora.